0: Alta atenção, RTP Antena 3, segunda hora aqui com Deftones. Risk deve ser um dos temas que eles vão apresentar este domingo no meu calorama em Lisboa, Parque da Bela Vista em Lisboa, domingo dia 30. Deftones são os cabeças de cartaz do meu calorama, é o último dia. Diamond Eyes, o álbum de 2010, Risk, pedido de muitas famílias, ou se calhar só de uma. Ver se os Deftones não falham este tema no Parque da Bela Vista este domingo dia 30. Prosseguimos com o talento nacional. Depois de algumas mexidas na sua formação, decidiram continuar como quarteto. O coletivo de Lagoa Faro Shadowmare regressa com um novo álbum, uma autoprodução. Transfiguration é o nome do disco e fica What Remains. Já está disponível Shadowmare, de regresso.
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Estes são os Heretic, conhecidos por terem dado o vocalista Michael aos Metal Church, infelizmente e entretanto falecido. Os Heretic continuaram a sua carreira desde o início, em 1985, fizeram uma paragem em 88, regressaram em 2011 e desde 2017 que não editavam. Temos novo álbum, Shape of Things to Come. Foi com os Heretic que estivemos através de Reckoning. Heretic de regresso com novo álbum. Primeiro na sequência, talento nosso, talento nacional, os Shadowmare apresentam o seu novo disco, Transfiguration. What Remains foi o tema de contacto. Logo de seguida, os Exhumer, banda lendária da cena thrash metal germânica, fundados em 1985, pararam em 91, tentativa frustrada em 2001, e estão mais ou menos ao serviço desde 2008. O novo álbum intitula-se Death Mask Messiah, de onde retiramos a Ravishing Waste, os Exhumer. Ainda tempo para ir até a Austrália para conhecer Exekis, o novo trabalho dos Harlot. Contacto com Messiah Simplex. O álbum sai através da Metal Blade Records no dia 11 de setembro, aqui numa toada trash. Vamos agora para outro ponto do universo metal dos Estados Unidos, Symphonic Power Metal, Nashville, Tennessee. O primeiro álbum, depois de um EP e alguns singles, dos Valkyries Fire, Out of Darkness, assim se chama o álbum. 18 de setembro é a data de saída. Dark Moon, o contacto na hora mais pesada da RTP Antena 3.

Novidade para os neerlandeses é Pinikion. The Force of Nature é o nome do novo disco, I Thought You Were On My Side. Primeiro ainda estivemos com os norte-americanos Valkyries Fire. Out of Darkness é o nome do disco, dia 18 nas lojas, o coletivo que nos chega de Nashville, Tennessee, a terra da country music. Sandria, logo de seguida, já tivemos por cá Colors, North Star, o tema para ilustrar a edição do regresso deste coletivo com um novo álbum de originais. Os germânicos editam agora Eclipse. Concluímos o Alta Tensão por hoje ao som de Hargul. Trata-se de uma estreia de um coletivo que nos chega do Peru, Lima, fundados em 2014, apenas agora conseguem gravar o seu primeiro álbum, Soledade e Orgulho. De salientar que na sua formação temos Maurício Guerreiro, que se distingue também pelos seus Ill Wind. Aí fica Argul e o seu primeiro disco, o contacto através de Animal Dog. 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

Diretamente de Berlim, onde estão sediados os Future Tree, banda multinacional que inclui o baixista português Miguel Couto, acabam de editar Despite the Rumbling. Eles chegam através da editora Jazigo, que nos últimos tempos tem trabalhado de forma exemplar estes novos caminhos do jazz, com intervenção de músicos portugueses. E é também nessa alquimia de referências que a banda Usputo tem desenvolvido a sua paleta sonora. Seguimos com On My Own, no disco Day In, Day Out. Portugal e segunda-feira, boa noite, bem-vindos.

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0: Constança Ochoa apresenta-se como Lican, perfil do Ocidente, é mais um tema novo a rodar na Portugália. Antes, Carolina Curry com Baby Me e o Sputo On My Own.
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0: No início do próximo mês, em setembro, chegam os primeiros concertos de Tomé Silva, o multi-instrumentista que trabalha com Maria Reis e com Panda Bear. Depois de uma primeira fase onde o seu trabalho estava próximo dos campos da experimentação, ele agora aproxima-se das canções, no disco Na Sobreda, um verdadeiro exercício onde a memória e a biografia são centrais. Máquina do Tempo é a nossa escolha para hoje.

Guitarra e bateria, o som dos pulmão em Wood and Bull, antes Salvador Menezes, tipo com Já Perdeu, uma canção que antecipa o seu novo disco a solo. Continuando no som instrumental, um clássico do jazz português, Azul, primeiro disco que o contrabaixista Carlos Bica gravou com o trio que reúne o baterista Jim Black ao guitarrista Frank Mobius. Este ano comemoram-se os 30 anos do disco.

Delicado, sensível, Bruno Burle, terceiro disco Sem Fronteiras, uma relação com as suas origens em Maceió, no Brasil, numa altura em que reside na Europa. Em setembro, ele, Bruno Burle, estará ao vivo no Festival Cucamonga. As primeiras da sequência com Jasmin e Carlos Bica com o Trio Azul. Já estamos a ouvir Mau Uivo, uma primeira passagem na Portugália deste novo projeto de Miguel Menezes, um músico ligado ao jazz e aos domínios da clássica, aqui numa experiência que envolve outras sonoridades.

Dois músicos portugueses que estão a estudar em Salzburgo, na Áustria. Por lá formaram o Empty Signal. Foi com eles, também com o Mari Pulli, com o Mau Uivo, que estivemos neste final de hora. Depois das 11, Nuno Calado com o Indigente. Última proposta com os Rival Clubs. Boa noite, boa semana.

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3: Tudo na vida começa com uma pergunta e cada um de nós encerra em si várias questões e várias possibilidades de resposta. A vida longa e intensa do nosso convidado de hoje permite-lhe perguntar, descobrir, testar e investigar de novo. As questões que orientam a sua vida são as mais diversas. Que mistura vem da junção entre a física, a biologia e a filosofia? Como é que na mesma pessoa vive em contextos tão diferentes como Moçambique, São Francisco e o Porto? É possível não ser obrigado a escolher uma só profissão e poder ser-se cientista, investigador, investigador, político e professor universitário? Pode o amor ser livre, mesmo em tempos de preconceitos? Quantos amores existem em mais de 40 anos da mesma relação? O que é o género? O que é uma morte digna? O que é a figura de Deus? Quanto conhecimento dá para acumular em 80?

0: 30 anos de vida e quantas mudanças de opinião e de visão estão nestas 8 décadas de existência. As questões são muitas e talvez o prazer esteja mais na pergunta constante do que na resposta definitiva. O veredito será dado pelo nosso convidado desta semana, um dos cientistas portugueses mais influentes das últimas décadas, professor Alexandre Quintanilha. Muito bem-vindo, ó dona da casa.
1: Muito obrigado.
0: É um gosto enorme recebê-lo aqui. Sei que perguntar é um dos seus verbos preferidos, questionar. Mais do que responder. E deu aulas durante muitos anos, até 2015, quando se jubilou. E, portanto, com certeza que era muito questionado pelos seus alunos. Gostava de lhe perguntar, quais é que foram as perguntas mais interessantes que os seus alunos lhe fizeram?
1: Olha, a primeira pergunta de que eu me lembro foi em Berkeley. Eu tinha acabado de chegar no início dos anos 70. E eu dava uma cadeira de, chamava-se Fisiologia 1. Era uma cadeira de fisiologia para não cientistas. Era uma cadeira muito básica, que tinha três partes. Uma primeira parte era os sistemas digestivo, respiratório, circulatório, aquelas coisas que a gente aprende no liceu. A segunda parte era o cérebro. Uhum. E a terceira parte era o sexo. Três partes. Era uma turma que tinha 1000 e tal alunos. Era uma coisa enorme, porque era informação sobre como é que funciona o corpo e para pessoas que não tinham bases científicas muito fortes.
0: Para leigos.
1: Portanto, gente muito interessada, muito curiosa.
0: Perguntava muito.
1: Fazia muitas perguntas. Mas a pergunta que eu nunca mais me esqueci foi na última parte, na parte quando eu falei da questão da sexualidade, expliquei que a reprodução sexuada é mais interessante do que a reprodução assexuada, quer dizer, as bactérias dividem-se e produzem a mesma coisa sempre, não é? Quer dizer, dividem-se e não há fecundação. As células dividem-se e, portanto, produzem mais bactérias. Nos seres mais avançados, há uma mistura de genes maternos e paternos, no homem, por exemplo, não é? Em que os espermatozoides transportam os genes do pai e o óvulo transporta os genes da mãe. E eu estava a explicar que a reprodução sexuada, em termos de evolução, é muito mais interessante, porque você de repente mistura genes que podem dar uma mistura melhor ou podem dar uma mistura pior, não é? Em geral, se a mistura é má, não sobrevive. Se for melhor, vai avançando. E a questão da evolução tem a ver com isso, o facto que se misturam genes sucessivamente. Em cada geração há mistura de genes. E no fim da aula veio uma jovem pequenina, com cabelos loiros, com dois puxos enormes, de um de cada lado, com uns laços cor-de-rosa, e era aluna de francês. A major dela era o francês. Uhum. E veio ter comigo e disse: "Ó, professor, eu quero primeiro agradecer, porque eu nunca tinha percebido qual era a vantagem da reprodução sexuada, que era esta coisa da gente ter um pai, uma mãe, ter nos animais, no ser humano, por aí fora. Eu nunca percebi porque é que isso tinha alguma vantagem evolutiva." Uhum. Eu disse: "Ah, ainda bem que percebeu." Disse: "Mas se isso é uma vantagem tão grande, porque é que só há dois sexos? Porque é que não há mais misturas?" E eu olhei para ela e fiquei... Eu disse: "Olha, essa é a pergunta mais interessante que alguém alguma vez me tem feito. Porque nunca me passou pela cabeça eu próprio fazer essa pergunta, não é? Porque é que não há mais sexos? Se tem vantagens evolutivas, se calhar misturar mais seria mais interessante." Eu disse: "Mas olha, eu não sei responder."
0: Assumiu que não sabia?
1: Também não sei. E, portanto, o trabalho de casa é: você vai para a biblioteca à procura de respostas e eu também vou fazer a mesma coisa.
0: E fez essa pesquisa?
1: E fiz. E para minha vergonha, descobri uma coisa muito engraçada, que foi o meu pai, que trabalhava com fungos, com cogumelos.
0: Era geneticista e biólogo.
1: Foi um dos primeiros geneticistas que trabalhou com fungos. Tinha descoberto há 40 ou 50 anos atrás que nos fungos existem, não se chamam bem sexos, mas chamam-se fatores de compatibilidade. E, portanto, há 10, 8, 12 fatores de compatibilidade.

0: ao nosso ponto. A pergunta que se faz sempre é se nós também vamos evoluir. Se daqui a 200 mil anos, se haverá novas espécies que vão aparecer, que também serão uma evolução para além daquilo que nós somos hoje. Ninguém nos pode garantir que isso não acontece, não é? Como também podemos ser extintos. Não é? Quer dizer, há muita gente que não sabe que 99,99% de todas as espécies que já existiram no planeta Terra já cá não estão. Já desapareceram, já foram eliminadas, não é? Portanto, nós é um piquinho daquilo que já foi criado em termos de vida. Desde o princípio da vida, há 3 ou 4 mil milhões de anos, até hoje, como eu disse, 99,99 é um número enorme de espécies já cá não estão, já desapareceram, foram
1: corremos
0: eliminadas.
1: Esse risco também.
0: E nós, nós também, quer dizer, não há razão nenhuma para não pensar
1: não correr esse risco.
0: Se daqui a mil milhões de anos, o que é que as pessoas olhando para trás vão pensar da espécie humana, não é?
1: Então, para já, pelo menos, há só dois sexos nos humanos. Sim. E géneros? Também há só dois?
0: Não, isso também é uma pergunta muito interessante, porque é o seguinte. Eu não sei se soube, há uns anos atrás, para aí há 10 anos, acho eu, talvez nem tanto, houve uma atleta, eu não me lembro da nacionalidade dela, que ia competir nos Jogos Mundiais, não eram Jogos Olímpicos, em Berlim. E um mês antes recebe uma carta do treinador dela ou de alguém que disse que ela tinha ficado excluída dos Jogos. Bem, e ela quis saber porquê, porque ela era uma grande atleta e não lhe davam razão, não lhe explicavam porquê. E só umas semanas mais tarde é que ela conseguiu saber que foi na altura em que eles começaram a fazer testes genéticos aos atletas e descobriram que ela não era XX, ela era XY. Portanto, devia ser um homem.
1: Uhum.
0: Devia ser um homem.
1: Biologicamente falando.
0: Geneticamente falando, era XY, portanto, devia ser um homem. Mas, fisicamente, era uma mulher. Tinha seios, tinha uma vagina não muito, muito desenvolvida, mas viveu sempre a pensar que era mulher. E o que descobriram uns anos mais tarde é que havia uma razão para isso. Porque quando o feto cresce no útero da mãe, à medida que as semanas e os meses vão passando, começam a aparecer hormonas. São produzidas hormonas e uma delas chama-se testosterona, que é aquela que força a diferenciação para a fisiologia do homem. Ela produzia testosterona, porque era XY, mas não tinha os receptores da testosterona. E, portanto, se tu produzes uma hormona, mas não tens os receptores que reconhecem a hormona, não te diferencias. E, portanto, ela nasce com um físico praticamente de mulher e vive até aos 30 anos convencida que era uma mulher, porque tinha fisicamente, tinha a estrutura da mulher. Agora, se vamos chamar a isto um outro género, é uma questão de definição que a gente queira usar. Agora, as pessoas, elas próprias, também, o género é diferente do sexo, porque o sexo, em princípio, é determinado por esta característica do XX ou do XY, mas depois há uma série de outros fatores, que, como por exemplo a produção de hormonas, na altura certa, o desaparecimento dessas hormonas, outras enzimas que aparecem e desaparecem, que fazem com que muito daquilo que é a nossa anatomia seja determinada por esses fatores todos. E, portanto, pode aparecer uma pessoa que não tenha, por exemplo, pênis e testículos, não é? Mas que seja um homem, porque senão se tiver, que seja homem XY, mas que não tenha os órgãos...
1: Um aparecimento, digamos assim. Hoje em dia há um debate muito incendiado sobre as pessoas trans. Se existem, se não existem. Em Portugal, concretamente, mas não só, no mundo. Nos Estados Unidos também é um debate muito intenso. Em Inglaterra. De acordo com a perspectiva biológica e geneticista,

0: existem, de acordo com aquilo que acabou de referir, é uma possibilidade.
1: Eu não sou especialista nessa área, não é? Quer dizer, eu não vou agora, não posso aqui dizer que eu sei exatamente qual é a resposta certa a uma pergunta dessas. O que eu acho muito estranho neste debate é qual é o problema para as outras pessoas. Quer dizer, se alguém se assume, quer ser trans, qual é o problema que isso causa a uma outra pessoa que não se quer assumir como trans? Eu não percebo. É a mesma história como homossexualidade. Quer dizer, se alguém se define como homossexual ou não, ou como bissexual, ou como assexual, o que é que isso tem a ver com a felicidade dos outros? Né? Os outros podem ficar preocupados, e isso pode acontecer, porque podem achar que a pessoa vai ser infeliz, porque vai ser discriminada, não vai ser aceita na sociedade. Isso é razoável. Agora, determinar que a pessoa não pode assumir-se como aquilo que acha que é, eu acho muito estranho. Acho que é de uma arrogância absolutamente desnecessária, não é? Quer dizer, a pessoa, que mal é que faz alguém assumir-se ser uma coisa e não ser outra? Que mal é que isso faz ao resto da sociedade?
0: O professor Alexandre tem uma relação há 46 anos, que hoje em dia é um facto assinalável.
1: Há
0: 47 já.
1: Quase 48.
0: Quase 48. Quando é que fazem o aniversário?
1: É no dia 6 de dezembro, e nós conhecemos, eu e o Richard conhecemos em 1978.
0: E o que conta é o quê? O primeiro encontro? É o primeiro beijo? É o quê? A data?
1: Não, o primeiro...
0: Houve um pedido de namoro na altura?
1: Não, porque sabe, isso é uma coisa muito curiosa também. Naquela altura, os casais não heterossexuais não sabiam namorar. Como é que se namora numa sociedade em que isso é...
0: É crime,
1: exatamente, não é? Portanto, não havia, nós não sabíamos namorar.
0: E, portanto, eu mas o que é parte de como é que se envolviam, é não, isso? Como dar um abraço, muitas, como dizer?
1: Nós vimos a primeira vez num café em São Francisco. Um café de Flore, que tem o mesmo nome de um café em Paris, e eu costumava lá ir muitas vezes ao domingo comer, porque eles faziam uns crepes muito bem feitos, e eu de Berkeley vinha de carro, e ao domingo de manhã comprava o Jornal de São Francisco, que era uma pilha enorme de papel, e ficava ali a ler, e naquele dia veio uma pessoa sentar-se ao pé e começámos a falar. Estávamos a falar, aliás, o Richard goza comigo, porque estávamos a falar de Proust, eu e esta outra pessoa, que ele acha muito pretencioso. Estávamos a falar de Proust, porque ele também gostava de Proust, e estávamos a falar, e a certa altura eu reparo que está uma pessoa no café a olhar para mim, que estava com dois amigos, e eu também estava com esta pessoa, e nós começámos a olhar muito um para o outro. E passado muito pouco tempo, a pessoa que estava comigo teve que ir à casa de banho, levantou-se, e ele dirigiu-se a mim, e a primeira pergunta que fez foi: "Do you want to go to bed with me?"
0: Ah, pronto, claríssimo.
1: Mais direto possível.
0: Exato. Quer dizer,
1: e ele assume isso totalmente. Porque ele é muito frontal nessas coisas. Ele diz, ele não anda com rodeios muitas vezes. E eu acho que olhei para ele e disse: "Can we wait?" Podemos conversar um pouco. É óbvio que eu estava imensamente atraído por ele, achava-o lindo. Deve ter sido a mesma coisa com ele. E foi aí que começou. Nós começámos no dia 6 de dezembro de 1978, e uma amiga nossa, uma grande amiga nossa, mandou-nos há uns anos, no aniversário, no 40º aniversário, mandou-nos uma coisa em madeira com as como é que se diz? Com as...
0: As coordenadas?
1: Com as coordenadas.
0: Ah, ok, do café.
1: Do café onde a gente se encontrou, com uma lota a dizer: "This is where it all began." Foi uma coisa bonita da parte dela. Ela vive agora na Flórida. E portanto são quase 48 anos.
0: Mas porquê que dizia que naquela altura não se sabiam amar, não sabiam gostar?
1: Não, quer dizer, não havia, era... O que não havia, a gente sabia amar, sabia acarinhar, sabia andar de mão dada, mas não era, e São Francisco era uma cidade muito mais aberta do que qualquer outra, não é? Mas saindo de São Francisco ou saindo de Nova Iorque, a ideia de ter dois homens de mão dada ou a beijarem-se na rua era uma coisa que era um escândalo, não é? E éramos insultados por isso, normalmente. E em Portugal também há um pouco essa... Os portugueses têm um bocadinho receio de ser demonstrativos em relação à sua...
0: aos afetos.
1: Aos afetos. Eu conheço muitos casais com a nossa idade que não tem um gesto de carinho com a outra pessoa. Faz muita impressão.
0: Dar a mão, um abraço.
1: A mão, dar um beijinho num sítio qualquer. Coisas espontâneas. Não faz parte, acho que em Portugal há muita gente que acha que isso é do privado. Deve-se manter no privado e não no público. E há gente que fica escandalizada quando andamos no metro e está um jovem e uma jovem, um em cima do outro, quase a beijarem-se, e fica toda a gente com um ar muito desconfortável. Eu também acho que aí quase que chega ao exibicionismo, não é? Um bocadinho. Mas, não, quer dizer, não havia, eu vivia em Moçambique e vivia na África do Sul, e a ideia de dois homens poderem mostrar a sua afeição um pelo outro em público não era aceitável, digamos.
0: Como é que um homem da biologia, da ciência, integra em si esta ideia de se apaixonar por uma pessoa do mesmo sexo?
1: Eu acho que não é uma escolha. Eu costumo muitas vezes dizer, eu em Joanesburgo, por exemplo, a primeira pessoa por quem eu me apaixonei, por quem eu tive uma relação, foi uma jovem chinesa. E os pais, no momento em que descobriram que ela estava apaixonada, a primeira coisa que fizeram foi mandá-la para Hong Kong, não é? Porque a ideia dela ir casar com um português, ainda por cima, não é? Nem sequer era um chinês. Porque na África do Sul também, naquela época, a maior parte dos portugueses eram imigrantes que trabalhavam eram merceeiros. E, portanto, o ser português na África do Sul, naquela época, era quase assim uma coisa...
0: Uma classe baixa.
1: Uma classe média baixa ou baixa mesmo, não é? E, portanto, os pais... Mas para eles era mais... Eu acho que não queriam misturas com... Porque os chineses também têm... O racismo não é só entre europeus e africanos, existem muitas raças. E, portanto, no momento em que eles perceberam que a Shireen... que havia uma coisa entre ela e mim... A primeira oportunidade, ela foi para Hong Kong, não é? Mas eu sempre, desde muito cedo, sempre senti, quando eu olhava para uma pessoa e achava a pessoa atraente, para mim era-me indiferente se era mulher, se era homem, se era trans.
0: Mas porque também cresceu num contexto e numa casa onde essa liberdade era promovida. Liberdade de sentir.
1: Totalmente, totalmente. O meu pai... Não se esqueça que a minha mãe cresceu no Berlim dos anos 20.
0: Sou mãe Elma.
1: A minha mãe Elma. E o Berlim dos anos 20 era a cidade mais avançada do mundo naquela altura. Não era só cientificamente, era o teatro, a música, a ciência, a filosofia. Era um centro de exploração. Para as pessoas que viram o filme O Cabaré, que é muito famoso, a gente percebe essas coisas pouco definidas, não havia muitas regras e as pessoas...
0: Exploravam as fronteiras de tudo, não é?
1: Exatamente, e as fronteiras estavam lá para serem ultrapassadas, mais ou menos. E, portanto, da parte da minha mãe, a minha mãe veio-nos visitar, esteve connosco durante 6 meses, quase no fim da vida dela.
0: Ah, sim, e ao seu marido na Califórnia.
1: Tanto a minha mãe como o meu pai. A minha mãe esteve durante 6 meses a viver connosco. O meu pai veio durante um mês. Adoraram o Richard.
0: Mas naquela altura sabiam já.
1: Sim. Não, eu aliás, muito cedo, eu acho que foi aos 15 ou 16 anos, eu apaixonei-me pela primeira vez por um colega do liceu. E eu achei aquilo... Eu próprio fiquei confuso. Eu tinha um diário em que eu escrevia coisas...
0: O que sentia...
1: O que eu sentia, o que eu...
0: E, o que queria fazer...
1: E eu, quando me apaixonei mesmo a sério, eu achei aquilo estranho. E falei com os meus pais, disse que estava apaixonado, não percebia muito bem. E eles perguntaram-me se eu queria falar com alguém, podia falar com eles ou podia falar com outra pessoa. para me ajudar se eu precisasse. Eu disse que precisava, preferia falar com outra pessoa. E arranjaram um psiquiatra em Lourenço Marques, um homem extraordinário, e eu fui vê-lo e dei-lhe o meu diário. Eu naquela altura estava convencido que aquilo era uma obra-prima da literatura, não é? Que ia ser publicado.
0: Ainda o guardou, o diário?
1: Talvez, não
0: ainda
1: sei.
0: Pode publicar, as memórias.
1: Não. E eu dei-lhe a ler, e passado uma semana eu voltei, e ele olhou para mim e disse, what's the problem? O que é o problema? Disse, não, está lá escrito. Disse, mas ele disse, qual é o problema? Estar apaixonado é uma coisa fantástica. E, portanto, não vejo que haja problema nenhum. Se tu tens, achas que é problema. E eu fiquei de tal maneira surpreendido, porque estava à espera de calhar algum julgamento. Uhum. E não aconteceu. E pensar que isto acontece com um psiquiatra em 1960 e qualquer coisa, né? É uma coisa é extraordinário, né? Quer dizer, haver um homem em Lourenço Marques, agora Maputo, uhum, que é capaz de estar com um jovem de 15 anos e dizer que não há problema nenhum em estar apaixonado por um homem. Eu, quando penso nisto, acho que aquele homem estava anos à frente do seu tempo. Aliás, como os meus pais também, não é? Tanto a minha mãe como o meu pai.
0: Viveu muitos anos em Maputo, como disse, cerca de 20, 25 anos. Sim. Depois viveu cerca de 20, 25 anos também na Califórnia, já com o Richard. E depois, em 1990, vem viver para Portugal. Já vamos às razões já a seguir. O preconceito de um casal de dois homens, imagino que fosse muito diferente aquilo que viveu na Califórnia e quando chegou a Portugal. Porque quando chegou a Portugal, veio com aquela ideia de ser aquilo que era livremente na Califórnia.
1: Sim. E acho, eu nunca senti, é engraçado, eu acho que porque a partir de sei lá, da minha chegada a São Francisco, e porque nós em São Francisco é uma cidade de lutas culturais, não é? Quer dizer, houve primeiro os hippies que apareceram em São Francisco, famoso, para depois os direitos das mulheres, depois os direitos dos os gay rights que começaram a seguir, a luta contra a guerra do Vietnã, a luta contra a discriminação racial dos Estados Unidos, foram tudo lutas que aconteceram em São Francisco e estavam a acontecer normalmente. E, portanto, eu vivi naquele ambiente. E a certa altura, eu estou agora a pensar, a olhar para trás, a certa altura o eu estar numa relação com o Richard deixou de ser um assunto sobre o qual eu pensasse. E quando cheguei a Portugal, continuei na mesma. E, curiosamente, eu, antes de vir para Portugal, perguntei a duas pessoas. Uma empregada de um casal amigo que gostava muito de nós e eu perguntei-lhe se ela achava que isto podia ser um problema. Ela deu uma resposta fabulosa. Ela disse, ó professor, nós temos tanto trabalho, estamos a trabalhar sempre tanto, que não, a gente nunca pensa nessas coisas, não é um assunto. E perguntei a um colega da universidade que também me disse que achava que isso tinha deixado de ser um problema. E, portanto, eu em Portugal continuei a viver da mesma maneira que vivi lá fora. Quer dizer, eu não só não mostrava orgulho nisso, como não tinha vergonha nisso, não é? Quer dizer, vivia uma vida normal. E hoje em dia, no sítio onde a gente vive, no Porto, há uma senhora já de uma certa idade, que eu acho uma delícia, que volta e meia nos encontra na rua e vem ter com os meus meninos, como é que estão os meus meninos? É uma ternura muito, muito
0: pura.
1: Muito, muito pura e muito, muito quente, não é? Quer dizer, e portanto, eu, com exceção de uma vez em que eu senti alguma, e foi recentemente, eu nunca senti.
0: Mas foi um comentário? Foi um olhar diferente?
1: Sim, é um comentário completamente fora. Não fez sentido nenhum e eu até nem percebi.
0: Mas estava com o Richard, é isso?
1: Não, estava sozinho, ia entrar no café e um outro senhor ia sair com uma filha pequenina e já não me lembro disso, uma coisa qualquer, e eu não percebi, perguntei outra vez e ele repetiu. E eu desatei-lhe a rir, desatei-me a rir na cara dele, quer dizer, não valia a pena agora estar a fazer...
0: Então ele reconheceu.
1: Ah, sim, sim.
0: Reconheceu, sabe da sua relação.
1: E disse qualquer coisa, eu já não me lembro exatamente, mas foi uma coisa desagradável. E eu olhei para ele E desatei-me a rir.
0: E pensou, com esta idade é que tenho que estar a ouvir estas coisas.
1: Não, quer dizer, eu acho que ele não estava à espera daquela resposta. Se calhar estava à espera que eu dissesse outro insulto de volta. E eu, quer dizer, o que é que a gente faz? Eu olhei para ele, desatei-me a rir, mas rir abertamente. E ele ficou a olhar para mim com uma cara muito espantada. Ele deu as costas e foi-se embora. Mas para além disso, eu nunca senti qualquer... quer dizer, nunca senti, e eu às vezes até a brincar, não é tanto, um pouco a brincar, mas também meio a sério, costumo dizer que os heterossexuais não têm culpa nenhuma de serem nascidos heterossexuais, não é? Quer dizer, que não têm culpa, nasceram assim, e portanto... Foi uma coisa que lhes aconteceu, o que é que eu ia dizer?
0: Mas ter uma relação de 46 anos, sobretudo sendo homossexual, é ainda mais forte, tem ainda mais peso, não é? Porque sabemos que muitas vezes é difícil encontrar esse espaço de liberdade, esse espaço de conforto.
1: É verdade.
0: Ainda por mais, tendo agora 80 anos...
1: Mas hoje em dia isso é tão difícil no mundo hetero como no mundo homo, quer dizer, a grande maioria dos casais... A grande maioria das pessoas que eu conheço já se divorciaram uma ou duas vezes, pelo menos, não é? E, portanto, esta consistência... Dá muito trabalho construir uma vida durante 48 anos junta, não é? No início, tem que haver um esforço muito grande de ambas as pessoas, quando são também culturalmente muito diferentes e cujos interesses são muito diferentes. E, portanto, há um trabalho a fazer... que se torna cada vez mais fácil à medida que o tempo vai passando, mas depois há momentos na vida que também reforçam esta, quer dizer, o grande desastre do HIV e da SIDA.
0: É aí que eu queria ir agora.
1: Nos anos 80. É um componente que também a nós, pelo menos a mim e ao Richard, provavelmente, não de uma forma consciente, mas ajudou-nos a valorizar o facto de estarmos juntos, não é? Porque se eu não tivesse conhecido o Richard em 78, eu provavelmente teria sido infectado com HIV ou coisa do género, e ele também.
0: Porque estavam numa relação monogâmica, não é? Os dois estavam e estão.
1: Essencialmente, estamos. Mas... aquilo que aconteceu tanto ao irmão dele, que morreu com SIDA, e dois colegas meus, ou dois jovens que eu tinha contratado para um centro de investigação, para o nosso centro de investigação em Berkeley, na mesma semana vieram-me dizer que estavam infectados com HIV, e nos anos 80 não havia cura, não é? Que nos anos 80 o ser detectado com a infecção da HIV era morte certa. Era mais um ano ou dois e morriam. E, portanto, aliás, uma das razões que nós viemos para Portugal teve a ver com o facto de que estava a ficar demasiado opressivo viver numa área, na área da Baía de São Francisco, em que o tema das conversas, ao almoço, ao jantar, ao café, quando a gente estava com outras pessoas, um grupo de 6, 7, 8, 10 pessoas, havia sempre uma pessoa que conhecia alguém. Porque havia muitos casos, não é?
0: Tinha sido diagnosticado,
1: havia
0: isso?
1: Sempre alguém que conhecia alguém que tinha sido diagnosticado e que, portanto... E você lembra-se que o Reagan recusou-se a pronunciar a palavra SIDA até o colega dele morrer. Uhum. O colega de cinema dele. Uhum. E a Elizabeth Taylor o forçar a ir a dizer qualquer coisa sobre a morte do Rock Hudson, não é?
0: Isto de ser homem tem muito que se lhe diga, e muitas vezes o ser homem é ligado a ser uma pessoa dura, forte. Quando dois homens estão juntos e se amam, também são o apoio emocional um do outro. Uhum. A morte do irmão do Richard, o seu companheiro, escritor, para quem não conhece, devia conhecer, faleceu com HIV, e de facto foi um dos momentos mais pesados para ele. E para si também, enquanto companheiro, sim, dele. Qual é a importância de sermos, sobretudo enquanto homens, dos homens serem vulneráveis emocionalmente, de poderem expor as suas emoções num momento tão duro como esse?
1: Eu acho que eu às vezes costumo dizer que é uma mais-valia, não é? Quer dizer, porque também acho que muitas vezes os homens são e não querem demonstrar que são. Ou disfarçam que são, né? Porque não é masculino ser isso. Aliás, os movimentos que estão a aparecer atualmente de defesa dos direitos dos homens, porque acham que as mulheres já abusaram demais, né? É precisamente para eles poderem ser aquilo que eles consideram masculinos, que é ser agressivos, poder dizer asneiras, poder ir jogar jogos agressivos, a necessidade de... Porque acham que isso é que define a masculinidade de uma pessoa. E eu não acho, não é? Acho que a masculinidade ou a feminidade é uma coisa que se calhar todos nós temos uma, em partes diferentes, se é que isso pode chamar uma característica, mas o ser sensível não me parece que seja uma coisa desprezível ou
0: menor.
1: Desnecessária ou menor. E eu conheci, aliás, tenho conhecido muitos, muitos homens heterossexuais que são carinhosos, que são afetivos, que são...
0: cuidadores.
1: Que são cuidadores, exatamente, e que fazem isso de uma forma absolutamente natural. Acho é que há uma pressão, ou havia uma pressão muito grande no passado, para que eles não demonstrassem tanto isso.
0: Mas aqui em casa era um porto seguro para si,
1: para mim,
0: e para ele.
1: Era. Mas já em minha casa era assim, não é? Quer dizer, eu nunca tive. O meu pai sempre foi muito carinhoso. Das coisas que eu mais me lembro de muito, muito pequeno, as primeiras imagens que eu tenho do meu pai é ele a ler-me poesia. Ele adorava poesia. E, portanto, o meu fascínio pela poesia vem do facto que o meu pai, desde os meus 4 anos, que eu me lembro, não é? Lia-me poesia. Primeiro em português, e depois, quando eu aprendi inglês e francês mais tarde, ele adorava ler-me poesia. Íamos para a praia ver as estrelas e as constelações. Ele ajudava-me a ir buscar amostras nos pântanos de água que existiam ali para nós vermos ao microscópio. Portanto, ele era uma pessoa... E que tocava-me, que é outra coisa importante, as pessoas tocarem-se umas às outras.
0: Abraçarem-se.
1: Abraçarem-se, beijarem-se, dizerem boa noite ou bom dia ou não sei o quê, de uma forma carinhosa. Eu fui sempre habituado a isso, tanto da minha mãe como do meu pai.
0: E também às emoções, porque sei de fonte segura que o Alexandre Quintanilha chora muito. Às vezes até com filmes, publicidades, lágrima muito
1: às
0: fácil.
1: Com publicidade pirosa.
0: Veremos se até ao fim desta conversa vai chorar. Agora tem que chorar um bocadinho, porque se é tão fácil chorar assim.
1: Não, o Richard costumava gozar comigo, que às vezes eram anúncios na televisão, não é? Quer dizer, uma avózinha que tem um contacto com o neto ou não sei o quê, e eu ficava com a lágrima no olho, não é? Que é uma coisa o mais absurdo possível, não tem nada a ver comigo, mas também não tenho vergonha nenhuma. E gosto, acho que a pessoa chorar também produz um certo alívio.
0: Além da biologia, da matemática, da filosofia, também uma das suas grandes áreas é a física. Tem um grande estudo feito nesta área da física. E por isso vai desvendar-nos esta curiosidade. Deus existe ou não?
1: Eu acho que isso é uma pergunta, é das tais perguntas que a ciência não é uma pergunta que a ciência possa responder. Porque a ciência funciona de uma forma muito simples, não é? Fazes uma pergunta. Quer que seja, pode ser nas plantas, na física, na química, na biologia, no que tu quiseres. Fazes uma pergunta. E a seguir, tu tentas responder a essa pergunta. E ao responder a essa pergunta, tu constróis aquilo que se chama uma hipótese. E, portanto, na física, na biologia, chamam-se hipóteses, né? Chamam-se a hipótese de Darwin, a hipótese do Einstein, mas aqui aparece como hipótese. E depois de aparecer como hipótese, tu tens que fazer um trabalho normalmente muito longo para testar essa hipótese. Porque a hipótese, em princípio, tem que ter uma certa coerência, tem que fazer um certo número de previsões, tem que estar de acordo com aquilo que tu já sabes, mas também para fazer previsões de coisas que não sabes. Ora, para responder à pergunta de Deus existe ou não, tu não podes fazer experiência nenhuma, não há experiência nenhuma que tu possas fazer para determinar se Deus existe ou não. E as pessoas às vezes, quando nós tínhamos discussões sobre isso, diziam, mas como é que é possível tu não acreditares que Deus exista? Porque não, a gente não sabe explicar o início da vida, não sabe explicar o início do universo.
0: Alexandre não acredita em Deus, pois não?
1: Não, não, uhum. Não.
0: Então mas, como é que respondia?
1: Mas é uma coisa curiosa, porque esta pergunta já me foi feita várias vezes. Mas eu não acredito nem deixo de acreditar, não é uma pergunta que me interesse. É uma pergunta que para mim não tem interesse absolutamente nenhum. Porque eu posso responder, você diz, Deus existe. E tudo bem. E depois, mas eu posso dizer que o Gugu também existe. E dizer que Deus existe ou o Gugu existe é a mesma coisa, porque eu não sei provar se o Gugu não existe ou Deus não existe.
0: Mas Deus movimenta milhões de pessoas, dinheiro, fé...
1: Tudo bem, mas não é qualquer coisa que tu consigas provar através de uma experiência que faças, não é? E, portanto, explicar a origem do universo, ou explicar a origem da vida, ou explicar o que tu quiseres, dizendo que foi Deus que criou, a mim não me acrescenta nada. Eu não fico a perceber mais nada sobre o assunto. Eu posso dizer, como eu disse, foi o Gugu que criou. E ser o Gugu ou ser o Deus, para mim, não acrescenta nada à minha compreensão do mundo.
0: Acrescenta
1: eu não
0: só...
1: tenho nada, não tenho nenhuma aversão a que haja milhares de milhões de pessoas que acreditem, que tenham fé. É uma coisa, eu se calhar tenho fé nesta minha relação com o Richard, por exemplo, não é? Mas isso é uma coisa que eu consigo testar.
0: Exato, se comprovar que há razões para
1: funciona.
0: Ter fé.
1: Exatamente. Bem, e portanto,
0: mas
1: para
0: aquilo acredita porque não há provas concretas, então?
1: Porque não há forma de testar. Quer dizer...
0: De ver, de...
1: Não é ver, ver, quer dizer, é prever qualquer coisa que a existência de Deus obrigue a que isso aconteça, não é? Portanto, mas eu não sou só cientista, não é? Quer dizer, eu também adoro, e há muitos mistérios que eu não compreendo. Agora, o eu não compreender um mistério não quer dizer que eu precise dar uma explicação, que não faz sentido.
0: Mas a ideia de fé compreende. E...
1: Compreendo perfeitamente.
0: E é importante até do ponto de vista cerebral e neurológico.
1: Perfeitamente, não tenho qualquer... Eu li a Bíblia já várias vezes, e há muito poucos católicos que eu conheça que tenham lido a Bíblia, né? A maior parte deles nunca leu o Velho Testamento, né? Primeiro, né? E mesmo o Novo também não o conhece, né? E portanto há coisas maravilhosas no bagagem, nos textos famosos do budismo, há coisas lindíssimas, né? Como há na poesia. E eu essa parte adoro ler e fico inspirado por isso.
0: E descobrir e aprender.
1: Descobrir e ver a forma como se olha para o outro. Nós estamos num mundo cada vez mais... Eu acho que isto também já se disse há 40 anos, e volta-se a dizer. Estamos num mundo cada vez mais me first.
0: Eu primeiro.
1: Eu primeiro. E, portanto, ler textos, sejam de prosa, sejam de poesia, sejam textos, o que tu quiseres, em qualquer área, em qualquer língua, que mostrem aquilo que a gente aprende com o outro, né? Porque eu acho que qualquer grande livro, ou qualquer grande filme, ou qualquer grande exposição de arte, ela é grande... Para mim, porque eu aprendi qualquer coisa sobre mim próprio. Coisas que eu desconhecia.
0: Mexeu comigo, de alguma forma.
1: E eu descobri certas emoções, ou certas formas de olhar para o mundo.
0: Pôs-me a pensar.
1: Que eu não sabia que era capaz. Não é? E, portanto, para mim, isso tanto pode vir de um livro à procura do tempo perdido do Proust, que é a minha Bíblia, mais ou menos, se quiser, não é? É o livro que mais me influenciou em tudo o que eu li, como pode vir para outras pessoas do Novo Testamento, ou pode vir do Velho Testamento, ou pode vir de Bhagavata Gita, quer dizer, pode vir de vários sítios diferentes.
0: Acredito que lhe faça confusão a ideia de um Deus que decide quando e como é que podemos morrer. porque a eutanásia foi uma das suas grandes causas quando esteve deputado pelo PS durante 3 legislaturas, foram 9 anos, depois de se ter jubilado enquanto professor universitário, recebeu um convite de António Costa e aceitou e lá foi para o Parlamento, até 2024. Eutanásia, dizia eu, foi uma das suas grandes causas. Porquê? Porquê é que defendia este direito? Só para dar aqui mais um bocadinho de contexto, na altura escreveu um texto no Expresso em que dizia: a quantidade de vida adicional não compensa a qualidade de vida perdida. Achei esta frase muito forte.
1: É verdade. Mas isso é uma coisa curiosa, porque isto não é um assunto sobre o qual, vamos lá ver, aquela pergunta que eu disse que nunca fiz sobre a existência de Deus ou não, não era uma pergunta para mim interessante. A questão do fim da vida, para mim foi sempre uma questão, desde que eu me lembro, eu sempre achei que a minha vida tem sido tão cheia, tem tido com momentos difíceis, momentos menos difíceis, mas cheia de conhecimento, de emoções muito fortes, não é? E, portanto, para mim, a vida faz sentido enquanto eu tiver capacidade para apreciar as novas sensações, não é? Quer dizer, eu fui há 3 dias ou há 4 dias, fui ver uma exposição de uma artista que eu não conhecia, a Leonora Carrington, em Paris, não é? Que é uma mulher que foi desprezada pelo pai, pelo irmão, teve que fugir de casa, foi para o México trabalhar, é uma surrealista pouco conhecida, e a exposição foi deslumbrante. Eu saí de lá renascido, não é? Quer dizer, eu descobri coisas que eu não sabia que existiam, não é? Quer dizer, não sabia que havia aquela forma de ver. Portanto, para mim, não é a quantidade de vida que é importante, é a qualidade dessa vida. E, por outro lado, também acho que não fui eu que decidi nascer. Mas se há alguma coisa que é importante na minha vida, é decidir quando eu não quero viver mais, né? E acho que isso não tem que ser definido por um médico. Essa decisão não deve ser de outra pessoa, deve ser minha. A minha decisão é aquela que conta para mim. E neste momento, a única coisa que também conta nessa decisão é o facto de eu estar numa relação com o Richard e eu saber que, se morrer, ele fica sozinho, fica sem mim. Mas isso é uma coisa... Nós também já falámos disso muitas vezes e é vice-versa, não é? Portanto, para mim...
0: Falaram sobre quê? Sobre como é que vai ser nessa altura?
1: Não, como é, se um de nós decidir que não quer continuar, o que é que isso faz ao outro? Porque o outro não nos pode ajudar, né? Em Portugal, o outro não nos pode ajudar nisso. E, portanto, se eu tomar essa decisão, é uma decisão pessoal que eu tenho que fazer eu próprio.
0: E o Richard iria compreender essa decisão? Porque ele poderia não querer...
1: Pois, poderia.
0: Eu poderia tentar esticar a sua vida o máximo possível.
1: Não, mas eu acho que ele já falámos o suficiente para ele perceber isso, não é? Perceber que eu não vou pedir ajuda a ele, porque eu sei que isso o põe numa situação muito, muito difícil.
0: Mas ele tem que compreender, caso o Alexandre queira
1: tem
0: seguir.
1: Que compreender, e eu direi, na altura que fizer, e não sei se alguma vez vou fazer ou não, mas não ponho de parte de todo. E se não for possível em Portugal, vou a outro sítio qualquer fazer, porque é uma coisa muito, muito pessoal.
0: Ele é mais novo, não é, que o Alexandre? É? O Richard é mais novo que o Alexandre há alguns anos.
1: O Richard tem 10 anos menos do que eu. E, portanto, é capaz de viver mais tempo. Mas ele fez muito exercício durante a sua juventude e, portanto, oxidou-se demasiado. Sei se vai viver mais tempo que eu ou não.
0: Mas diga-me, Alexandre, onde é que acha que o Estado deve traçar o limite entre proteger a vida, que é essa a sua função, sim, e respeitar a liberdade individual de cada pessoa?
1: Acho que é dessa maneira, exatamente assim. Quer dizer, uma coisa é quando a pessoa necessita de ajuda para a sua saúde, para a continuação da sua saúde, acho que é uma obrigação de manter o nível mínimo necessário numa sociedade para a pessoa conseguir viver. No momento em que alguém toma a decisão de não continuar, eu acharia que também poderia beneficiar dessa ajuda. Porque há um argumento que é muito forte, que é, e eu percebo esse argumento, que é: pode acontecer, quando a pessoa está mesmo no fim e está muito debilitada, essa pessoa pode ser convencida a deixar de viver porque só traz trabalho aos outros, não é?
0: E despesas.
1: E despesas e por aí fora, está bem. Mas também o contrário é verdade. A pessoa nessa altura está tão debilitada que também pode ser convencida a continuar a viver em cuidados paliativos, não é? Que se calhar a pessoa não quer, não é? E portanto, chama-se isso o sliding slope, o argumento da como é que se chama? Sliding slope é uma...
0: O escorrega, não é?
1: O escorrega, exatamente. Quer dizer, a pessoa quando está muito fragilizada e quando até já não tem a sua capacidade mental toda que tinha, tanto pode ser convencida a terminar, como pode ser convencida a ir para os cuidados paliativos. E eu não tenho nada contra, acho muito bem que existam cuidados paliativos. Mas o que eu quero é, quando eu decidir que não quero continuar, não me metam nos cuidados paliativos.
0: Em Portugal a lei existe desde 2023, mas não pode ser aplicada porque falta ser regulamentada.
1: Não, não foi regulamentada.
0: Uhum.
1: E é uma espinha na
0: e
1: minha...
0: E para si, enquanto deputada, é frustrante?
1: Ah, sim, aliás, eu achei, porque ela foi votada, ela foi ao Tribunal Constitucional não sei quantas vezes. O Presidente da República vetou-a não sei quantas vezes. E finalmente ela foi aprovada. E havia 6 meses antes do fim da legislatura para ela ser regulamentada. E não foi regulamentada. E agora foi novamente, acho eu não sei as últimas notícias, foi novamente para o Tribunal Constitucional por uma decisão do Chega ou algo do género. E, portanto, eu acho que depois de um trabalho exaustivo que foi feito durante uma década, isto começou com o deputado Semedo, não sei se se lembra.
0: Sim, João Semedo.
1: O João Semedo, que foi a pessoa que também lutou muito sobre isto, a Isabel Moreira também trabalhou muito sobre isto. Houve muita gente que trabalhou durante muito tempo sobre esta questão, durante quase uma década ou mais.
0: Essa é a parte negativa da política, não é? Que às vezes estão ali durante um imenso tempo a tratar de um assunto e depois...
1: Eu não sei se é negativo ou se... Quer dizer, eu acho que a política até funcionou. Quer dizer, o Parlamento funcionou e depois o grave foi que depois de ser aprovada o governo, na altura, não a regulamentou, que era o que faltava fazer. E eu acho que isso foi uma falha grave, né? Porque foi um trabalho... Nós ouvimos imensa gente, foi uma das leis que foi mais debatidas e discutidas e faladas no Parlamento durante anos seguidos. E depois não passou. E portanto, eu pessoalmente, se algum dia decidir fazer isso, provavelmente vou para a Suíça, ou vou para a Holanda, ou para a Bélgica, ou outros
0: sítios. Caso aqui ainda não tenha avançado nada do género. A sua visão sobre a morte mudou ao longo da vida?
1: A visão sobre a?
0: Sobre a morte. Sobre o que é uma boa morte, sobre o significado da morte mudou ao longo da sua vida?
1: Eu não penso. Não, quer dizer, eu não sei se a morte... A morte é o fim, não é? Eu não acredito que haja mais nada a seguir à morte, não é? A gente acabou, transforma-se em estrume. e vai servir de nutrição para outras coisas. A morte, eu acho que é uma... A morte pode ser boa e pode ser má. Para mim, a morte boa é aquela que é sem sofrimento. É uma morte boa. A morte má, para mim, é aquela em que a pessoa sofre e não tem controle sobre esse sofrimento, não é? Quer dizer, que não consegue diminuir o sofrimento físico e mental que acompanha essa última fase da vida. Mas para mim a morte foi sempre uma coisa muito muito natural, não é? Quer dizer, a gente vive. E eu acho, e também já agora gostava também de dizer isto, eu acho que quanto mais recheada for a nossa vida, menos dificuldade tem em pensar que morre.
0: 80 anos é uma vida muito recheada.
1: 80 anos é uma vida enorme. Eu, se calhar, gostava de fazer outras coisas ainda, mas aprendi tanto. Conheci pessoas de tal maneira extraordinárias nestes 80 anos, algumas que ainda vivem, outras que já faleceram, que eu me sinto perfeitamente recompensado pelas dificuldades que tive, por exemplo, em adaptar-me a um novo país, a uma nova cultura, uma nova...
0: Mudou três vezes, não é?
1: Foram muito difíceis. A ida para a África do Sul não foi tão difícil, porque eu já passava muitas férias lá. de Moçambique, mas a ida para a Califórnia foi muito difícil, porque São Francisco e Lourenço Marques, o Maputo, estão nas antípodas, não é? E na altura em que eu mudei, não era possível falar ao mesmo tempo no telefone. Eu tinha que falar e depois tinha que ouvir e depois responder. E era muito difícil, porque o meu pai não ouvia bem. Foi muito difícil e os amigos todos estavam lá e eu tive que mudar de área completamente. Física teórica, comecei a matar ratos para produzir mitocôndrias, para estudar o stress oxidativo. E, portanto, não foi nada fácil. E a vinda para o Porto também foi muito difícil. Se não tivesse duas ou três pessoas que nos acolheram, o António Rocha Melo e Helena e o Carvalho Guerra, que foram pessoas que nos fizeram sentir como se tivéssemos chegado a casa.
0: E para o Richard, um americano da Califórnia,
1: para
0: no
1: ele
0: Porto,
1: foi muito mais difícil, não é? Porque ele também não falava português na altura, falava muito pouco português e começou a dar aulas na Escola Superior de Jornalismo e tinham-lhe dito que ele podia dar as aulas em inglês e ele, no primeiro dia que deu aulas em inglês, ninguém percebeu nada, não é? Portanto, ele teve que depressa aprender português e foi uma...
0: E aí o amor ajuda difícil a ir aguentando as dificuldades, não é?
1: E foi muito difícil. E ele hoje em dia sabe muito mais sobre português do que eu. Ele muitas vezes a dizer aquele homem político ou jornalista ou quer que seja, não sabe falar português, não conhece a gramática portuguesa.
0: Alexandre, para terminarmos, como fez filosofia durante um ano, ainda durante os seus estudos, gostava que terminasse com um pensamento de um filósofo que acha que é importante nós retermos hoje.
1: Isso é fácil. Há uma frase do Bertrand Russell, que foi um grande filósofo da tradição anglo-saxónica, da tradição analítica, e também foi um grande matemático. E ele tem uma expressão que eu adoro, que escreveu há 70 anos, pelo menos, que é... Eu vou dizê-la em português e depois, se calhar, em inglês. O grande problema do mundo atual, falava ele há 70 anos, mas eu acho que se aplica hoje, o grande problema do nosso mundo atual é que os tolos e os fanáticos estão cheios de certezas e as pessoas mais sábias estão cheias de dúvidas. E eu acho que isto se aplica nos dias de hoje como uma luva. Eu acho que o grande problema atual é que os tolos e os fanáticos estão cheios de certezas e as pessoas com mais sabedoria, com mais educação e conhecimento, estejam tão cheias de dúvidas no processo. E isto é muito problemático, porque as certezas depois são aquilo que mais convence as pessoas. As pessoas querem ter certezas.
0: Assertividade, não é?
1: Sim.
0: Ter força e...
1: Eu, aliás, acho até certo ponto que acho que a crença num ser superior, Deus, tem a ver com uma certa estabilidade, não é? Dá uma...
0: Confiança. Posso confiar em alguém.
1: Pode confiar em alguém, exatamente. Há uma... Eu acho que a situação atual é uma situação em que quem tem certezas é o senhor dos cabelos cor de laranja que está na Casa Branca, não é? É o primeiro-ministro de Israel, que também funciona da mesma maneira. E depois há o senhor Putin e há o senhor Xi, que a gente ouve menos falar, mas que tem muito poder. E ter certezas e ter muito poder é muito perigoso, não é? Porque depois as pessoas querem convencer os outros todos das certezas que têm e da verdade, da verdade com V grande, que querem que todo o mundo
0: pense e acredite.
1: Pense da mesma maneira.
0: Muito obrigada, professor Alexandre Quintanilha. Terminamos. Voltamos na próxima semana com mais um dono ou uma dona da casa. Voltem connosco, até lá.
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4: Muito bom dia, faltam 5 minutos para as 7 da manhã. Está a começar mais uma jornada. Terça-feira, dia 25 de agosto. Sejam bem-vindos à Notícias à Hora Certa e depois o pontapé de saída nas manhãs da 3 de hoje. Venham daí!

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1: Ora, muito e muito bom dia. Amanhã de terça-feira são 7 da manhã no continente e na Madeira, 6 nos Açores. Está na altura de avançarmos para as notícias que estão a marcar o arranque deste dia, a edição das 7. É com o Gonçalo Costa Martins. Bom dia, Gonçalo.
2: Olá, bom dia. Portugal e mais 5 países defendem um imposto na União Europeia para os lucros extraordinários das petrolíferas. Escreveram isso mesmo numa carta à presidência irlandesa da União Europeia. Pedem um mecanismo europeu que proteja o mercado comunitário. A carta é assinada por Portugal, Áustria, Alemanha, também Itália, Polónia e Espanha. Consideram que o conflito no Médio Oriente é o principal responsável pelo aumento dos preços de energia e que as empresas petrolíferas estão com uma rentabilidade mais alta. O governo português já tinha avançado em julho com uma contribuição temporária de 33% sobre os lucros extraordinários das empresas nos setores do petróleo bruto e da refinação, mas continua a defender uma resposta europeia. 4 pessoas ficaram feridas esta madrugada, uma das quais com gravidade por causa de um atropelamento na Oura, em Albufeira, numa zona de bares. Foi o que disse fonte do Comando Subregional do Algarve. Disse que o atropelamento resultou num ferido grave e 3 ligeiros que foram transportados para os hospitais de Portimão e Faro e ainda para o Centro de Saúde de Albufeira. Depois de 3 subidas, o número de alunos nas escolas portuguesas baixou ligeiramente no ano letivo 2024-2025. Foi uma queda a rondar 1.800 alunos. Ao todo, entre escolas públicas e privadas, havia 1.612.000 alunos. São dados hoje trazidos pelo Jornal Público, com base nos números mais recentes da Direção-Geral de Estatísticas da Educação e da Ciência. Em 10 anos, Portugal perdeu 88 mil alunos. E nesta diminuição, apesar do país ter diminuído cerca de 2% o número de alunos no secundário, subiu em 21% os estudantes nas escolas privadas, o que mostra, nestes dados trazidos pelo Público, que a perda de alunos foi mais acentuada no secundário na escola pública. Para terminar, falamos sobre o relatório da Europol. Os roubos a museus na Europa mudaram de perfil. Antes eram considerados não violentos, mas os ladrões são agora mais agressivos e também mudaram os interesses dos assaltantes. Camila Vidal.
3: Os roubos a museus são tradicionalmente não violentos e discretos. Dá-se o exemplo do roubo de livros em várias bibliotecas europeias, em que os ladrões deixavam cópias contrafeitas no lugar dos livros retirados. Mas casos recentes, identificados pelos países membros e investigações em curso, mostram que os roubos em bicos de pé já não são a norma. Agora usam-se marretas, machados, pés de cabra e até explosivos, como aconteceu em janeiro de 2025 num assalto ao Museu Drenthe, nos Países Baixos. Noutros casos, refere a Europol, usam-se armas de fogo para ameaçar os funcionários dos museus ou ata-se-lhes as mãos. Em 2024, entrou-se no Museu Cognac-Gé, em França, com tacos de beisebol e machados. No ano seguinte, o assalto ao Louvre foi notícia em todo o mundo. Para entrarem no museu, os assaltantes partiram uma janela e ameaçaram guardas e visitantes. Os objetos com maior valor são escolhidos pelo novo perfil de assaltantes, metais e pedras preciosas e artefactos de grande valor cultural. A porcelana chinesa é popular entre os ladrões e entre os compradores. O uso da força e violência indica o envolvimento de novas redes criminosas que a Europol rastreia até às redes sociais e abre a possibilidade de serem crimes encomendados, sem qualquer ligação prévia entre os intervenientes, ao contrário das redes de tráfico tradicionais.
2: Roubos mais violentos, diz este relatório, e os bens que agora interessam são outros. Acredita a Europol que é porque há uma forte procura no mercado paralelo.
1: Muito bem, está encerrada esta primeira edição das notícias na RTP Antena 3. Gonçalo, voltas às 8. Um abraço. Exato. E até já. 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
1: Terça-feira, 25.
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1: Ah, pois é, por aqui até às 10. Your Favorite Tie é o som dos Foo Fighters que arrancamos esta hora. Música do mais recente disco que, de resto, também o trouxeram para apresentar no Alive. É a primeira desta manhã. Bom dia. Bem-vindos.

Foo Fighters na abertura de mais uma hora, amanhã já 3 desta terça-feira. Bom dia, bem-vindos, 7 horas e 7 minutos, está no ar mais uma manhã. Obrigado por estarem connosco, bom trabalho se for caso disso, ou então continuação de boas férias. A altura de olharmos para o trânsito pela primeira vez nesta manhã de terça-feira, para vos dizer que para já a coisa está tranquila, está limpo o mapa do trânsito no país, portanto nada a assinalar. Se tiverem alguma ocorrência que queiram partilhar ou trocar informações, já sabem, número gratuito do Serviço Nacional de Trânsito da RTP é 821-010. 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Vamos em frente com o Phoenix RDC, logo depois T-Rex e também o Harry Styles, e daqui a pouco vamos espreitar o que por estes dias nos ocupa, o regresso a casa aqui na 3, depois das 7 e na ausência da prova oral. Estamos a repetir os melhores episódios do Dona da Casa. Daqui a pouco já vamos perceber quem é a convidada de logo mais. Daqui a pouco.

0: Mantém-se a digressão de Kiss All The Time Disco Occasionally, o mais recente álbum do Harry Styles, músico britânico que por estes dias prossegue também a sua estadia no Madison Square Garden em Nova York. É dele este Are You Listening Yet? Muito bom dia, amanhã de terça-feira, 7h17, bom dia.
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0: E se por cá está a acontecer a Feira do Livro na Invicta?
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0: No norte da Europa, mais concretamente no Reino Unido, vai decorrendo por estes dias, na capital da Escócia, Edimburgo, aquele que é o maior festival de teatro e artes performativas do mundo. São milhares de pessoas, aquelas que se deslocam à capital escocesa por esta altura, para acompanhar este festival que dá pelo nome de Fringe. Ao todo, são quase 4 mil espetáculos distribuídos por 3 semanas, espalhados por 300 teatros de todos os tamanhos, ok? Que vão desde edifícios assim teatrais, centros universitários, antigas igrejas são mesmo transformadas em áreas de representação. Há também caves de pubs, de iluminação a whisky, enfim, tudo desde o arranque da manhã até madrugada dentro, sendo que este Fringe marca o ano na capital da Escócia. Só para se ter uma noção, a capital escocesa tem habitualmente 500 mil de habitantes e durante este mês de agosto atinge os 3,5 milhões de visitantes. Tudo porque, para além deste Fringe, que é o principal foco de atração, há também teatro, festivais de jazz, cinema, literatura, tudo nesta altura do ano, sendo que este festival, que já tem vários anos, marca, de facto, a agenda cultural daquele país e é sempre um motivo para visitar a Escócia, mais um para visitar a Escócia. Portanto, fica a nota.
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0: Always and Forever agora. Keep Razor Sharp. Estamos de regresso a Portugal. Por acaso, confesso que já estive em Edimburgo, é das minhas cidades favoritas no continente europeu, mas ficam a faltar o norte da Escócia, ficará para uma próxima. Mas fica também a nota para o verão naquela zona da Europa, com a particularidade deste que é o maior festival de teatro e artes performativas do mundo, o Fringe, a acontecer em Edimburgo.

Solte nas manhãs da 3. Muito bom dia, são 7h29. Já a seguir olhamos para o final de tarde e para o que temos programado para a substituição da prova oral durante este mês de agosto. Conan Osiris.

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0: Por estes dias, o nosso Fernando Alvim encontra-se a banhos. A prova oral está a descansar durante este mês de agosto. Regressa com novos episódios já em setembro. Até lá, estamos a recuperar entre as 7 e as 8 alguns dos melhores episódios de vários programas que fazem parte da grelha da RTP Antena 3. A semana passada estivemos a ouvir alguns dos episódios do programa Vocês Sabem Lá, que habitualmente passa aqui pela 3 sempre aos domingos às 11 da manhã. Ora, desta feita, estamos a recuperar o Dona da Casa, alguns dos melhores episódios da temporada, dos últimos meses, o programa conduzido pela Catarina Marques Rodrigues, que ouvem sempre aos sábados às 11, aqui na 3. Ora, ontem mesmo passou por aqui o programa onde o convidado, o dono da casa, foi Alexandre Quintanilha, o cientista, investigador. Ele esteve à conversa com a Catarina. Já hoje é a vez da voz que estamos a ouvir em fundo. Gisela João é convidada do Dona da Casa, programa que vamos ouvir depois das 7.
1: O barulho dos dias, daquela pessoa que te diz: ah, já viste, não sei quem conseguiu fazer aquilo, então e tu? E tu vais, andas nisso sem pensar, estar sempre à procura de coisas novas, de mais e de mais e de mais, também nos faz não perceber o bom que nós já fizemos, porque estamos sempre a pensar que aquilo que nós ainda não fizemos, isso é que é lindo. E isso também pode ser um bocado
2: perigoso. O que o outro fez é que é lindo.
1: Ai, maravilhoso sempre. Incrível, impecável. No outro dia li uma coisa, tinha tido uma crise existencial, tinha estado a conversar com um amigo meu sobre isso, de pensar, ah, já viste, não faço nada de jeito, como é que eu faço isto, não sei o quê. Do nada aparece-me uma frase que dizia: no mesmo momento em que tu te estás a questionar sobre tudo e a pensar, não faço nada de jeito, não faço nada bem, pensa que nesse exato segundo há outra pessoa que está a pensar como é que ela consegue fazer tudo aquilo que ela faz, como é que ela consegue fazer aquilo tudo, como é que aquilo é tudo tão incrível. E eu li aquilo e pensei, ah, caramba,
2: está resolvido.
1: Isto foi mesmo que eu precisava de ouvir agora. Vamos!
0: A Gisela João, convidada então da Catarina Marques Rodrigues no Dona da Casa, programa que, se não ouviram, já está disponível, claro, no nosso site e vai passar por aqui hoje depois das 7 da tarde.
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0: Terça-feira, 25 de agosto, não é propriamente o tempo a que estamos habituados em agosto. A verdade é que se estão previstos novamente aguaceiros até final do dia, em particular no norte e no centro. Açores, com aguaceiros pela manhã. Na Madeira, céu cinzento e a ameaça de um outro chuvisco. As máximas hoje vão dos 20 aos 28 graus, começam nos 20 na Guarda, que é o ponto mais fresco no país. Depois, o Porto com 22, tal como Viana do Castelo e Viseu. Temos Sines e Vila Real a chegarem aos 23. Braga, Coimbra, Leiria, Lisboa e Porto Alegre com 24, Aveiro, Bragança, Faro, Ponta Delgada, Sagres e Setúbal com a máxima de 25 graus, Castelo Branco com 26, Évora, Funchal e Santarém com 27, mais quente, Beja a chegar aos 28 graus. Na previsão, a verdade é que melhorias significativas no estado do tempo, só mesmo para o fim de semana.
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0: Seguimos agora com o Richie Campbell, logo depois Nia Archives e também a Charlie XCX. Estamos a 27 minutos das 8 da manhã. Bom verão e...

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2: Por estes dias a dar concertos em casa, que é como quem diz no Reino Unido, Charlie XCX com este Camera. Muito bom dia. 19 minutos para as 8.
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2: Muito bom dia, Porto. Já vamos espreitar o trânsito. Antes disso, e numa altura em que se prevê que a malha aperte no que diz respeito a regras e punições para quem não cumpre justamente nas estradas do nosso país, eu recordo que está prometida uma revisão no nosso Código da Estrada. Não sei se já ouviram falar disto. Novos limites de velocidade, mão pesada, por exemplo, para quem circular a mais de 180 km por hora. Mais policiamento e mais radares ainda nas estradas nacionais. São estas algumas das propostas que deverão ser apresentadas nas próximas semanas por parte do Governo. O objetivo é combater a sinistralidade. Este ano, atenção, perto de 300 pessoas já perderam a vida nas nossas estradas. Ora, é algo que infelizmente não acontece apenas no nosso país, acontece também além fronteiras, por exemplo. Eu não sei se viram isto, mas as notícias mais recentes chegam-nos de Itália, onde há a previsão de que seja aprovada uma lei, reparem nisto, que vai punir aqueles que atravessam uma passadeira ou a estrada no geral com aparelhos eletrónicos. Vamos por partes. Ora, o governo italiano está a pensar também, à semelhança do nosso, mexer no Código da Estrada, e uma das medidas vai justamente para os peões, cuja culpa tem-se vindo a perceber, tem vindo a aumentar quando se apuram as causas dos acidentes naquele país. Assim sendo, o que é que vai suceder? Começar a passar a estrada ao telemóvel, com o portátil ou com o tablet, vai mesmo passar a dar multa. É pelo menos essa a intenção do governo italiano. Uma das formas de contornar a proibição é utilizar auriculares, ok? Desde que um dos ouvidos esteja disponível para ter noção do que é que acontece em volta. Mas a intenção passa justamente por chamar a atenção de todos aqueles que circulam na estrada sem serem propriamente os automobilistas, para também as obrigações que lhes estão associadas. Não é uma medida inédita. Por exemplo, na Lituânia, não sei se já tinha ouvido falar disto, confesso que descobri recentemente, a Lituânia tem uma legislação particularmente semelhante e já há praticamente 8 anos. Também no Havaí ou no Japão foram aplicados regulamentos similares, pelo que agora é uma iniciativa que deverá também chegar à Itália, onde peões ao telemóvel poderão ter que ter atenção ainda mais redobrada. Agora, olhamos para o trânsito, para já com boas notícias, já que nem do lado dos peões, nem do lado dos automobilistas há alguma notícia a esta hora, o que significa que circula-se sem qualquer problema nesta manhã de terça-feira. Se porventura quiserem cruzar informações, tiverem alguma informação para acrescentar, já sabem, o número é gratuito, é o do Serviço Nacional de Trânsito da RTP, 821-0101.
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2: Ainda na ressaca da passagem pelo Vodafone Paredes de Coura, eis os Block Party. Bom dia.
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Rosalía com Berghain nas manhãs da 3. Por estes dias continua a levar a sua digressão e as canções do mais recente Lux um pouco por todo o mundo. Nesta altura dá concertos no México e é justamente do outro lado do Atlântico que nos chegam novidades de Rosalía e justamente esses concertos do México, onde tem sido muito interesse da população, com estádios cheios para acompanhar a Rosalía. Quem diz estádios diz arenas, salas de espetáculos. Ora, a verdade é que há uma história contada pelo El País que nos dá conta de um encontro da Rosalía com um fã nos arredores de uma dessas salas de espetáculos, no caso em Guadalajara. A Rosalía, que a caminho da arena encontrou alguém, um jovem, a vender produtos relacionados com o seu concerto, merchandising. A verdade é que ela parou, o Oliver, assim se chama o responsável pela venda de merchandising, que até ficou assustado, porque ele diz que a carrinha com vidros escurecidos significa, por norma, que são pessoas de dinheiro, ou então que uma viatura de alguém potencialmente perigoso. A verdade é que ficou extraordinariamente surpreendido quando de lá saiu a sua verdadeira musa inspiradora, Rosalía. Ela saiu, conheceu a história. Ele disse que vendia aqueles artigos relacionados com ela para poder pagar os seus próprios estudos e que o seu sonho era abrir um ginásio para que todas as pessoas pudessem estar de bem consigo mesmas, com o seu próprio corpo, e ter uma boa atividade física. Ora, a verdade é que a história acabou por comover a Rosalía, que no dia seguinte voltou a esse mesmo espaço, e quando o Oliver menos esperava, o que é que aconteceu? Ela sai novamente do carro com um álbum autografado, e lá no meio veio-se a perceber que estava uma pequena quantia de dinheiro, 1000 euros, e uma dedicatória da Rosalía para este jovem Oliver, dizendo algo do género: com carinho, espero que realizes tudo o que desejas e um dia tenhas o teu próprio ginásio. Fica para rematar a história. Qual é o nome que o Oliver quer dar a esse ginásio? Ginásio Lux. 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

0: Os britânicos Wolf Alice nas manhãs da 3 com este Just Two Girls estiveram este ano em Portugal no Alive, conversaram justamente com a 3 à entrevista para recuperar no nosso site e redes sociais. Muito, muito bom dia, agora 8 da manhã no continente e na Madeira, 7 nos Açores. Boa terça-feira, vamos às notícias. A edição das 8 é com o jornalista Gonçalo Costa Martins. Alô, Gonçalo, bom dia.
1: Olá, bom dia. Continua a ser posta à prova a cidade espanhola de Ceuta. Regressaram a Marrocos a maioria dos migrantes que vieram no final de junho, mas quase um mês depois ficaram entre 5 a 8 mil migrantes, são as contas previsórias das autoridades locais. Ouvido pela Antena 3, o diretor-geral da Federação Suracor, é uma organização humanitária a que está no local, sublinha que há uma parte da população extremamente cansada com esta situação de colapso da cidade, esta palavra que utiliza. José Miguel Morales defende, no entanto, que há riscos para a saúde pública, mas não são generalizados.
2: O risco para a saúde pública não se deve às pessoas em si, mas às condições em que se encontram. É verdade que foram identificados alguns casos de doença, mas isso não representa um risco para a população de Ceuta e para os seus habitantes, mas sim para as pessoas em situação de sem-abrigo. Por isso é tão urgente, para o bem de todos, que se criem, de uma vez por todas, espaços de acolhimento suficientes para que todos possam viver em condições dignas.
3: Para que todo mundo esteja em condições dignas.
1: Preocupações com a crise de Ceuta. Começa hoje uma série de audições com membros do governo espanhol e foi convocado para também esta terça-feira um Conselho Nacional de Segurança que vai analisar a situação nesta cidade autónoma. Um tornado atingiu ontem à noite a região de Aude, no sul do país. No sul de França, melhor dizendo, para especificar, há duas pessoas desaparecidas. Estão a ser feitas buscas nos escombros de uma casa, adiante o canal francês BFM-TV. 300 de habitações sofreram danos, com muitos telhados arrancados. 41 pessoas ficaram feridas. E em Portugal, um atropelamento numa zona de bares em Albufeira, no Algarve, provocou esta madrugada 4 feridos. O acidente aconteceu junto à Praia da Oura, numa zona de bares, por volta das 3 da manhã. Foi o que confirmou à Antena 3 o Comando Subregional do Algarve. Um dos feridos ficou em estado grave. Os outros 3 foram feridos ligeiros e foram todos transportados para unidades de saúde na região. Terminamos com uma preocupação de um relatório da Europol, desta autoridade policial europeia. Os roubos a museus na Europa mudaram de perfil. Antes eram considerados não violentos, mas os ladrões são agora mais agressivos e também mudaram os interesses dos assaltantes. Camila Vidal.
4: Os roubos a museus são tradicionalmente não violentos e discretos. Dá-se o exemplo do roubo de livros em várias bibliotecas europeias, em que os ladrões deixavam cópias contrafeitas no lugar dos livros retirados. Mas casos recentes, identificados pelos países membros e investigações em curso, mostram que os roubos em bicos de pé já não são a norma. Agora usam-se marretas, machados, pés de cabra e até explosivos, como aconteceu em janeiro de 2025 num assalto ao Museu Drenthe, nos Países Baixos. Noutros casos, refere a Europol, usam-se armas de fogo para ameaçar os funcionários dos museus ou ata-se-lhes as mãos. Em 2024, entrou-se no Museu Cognac-Gé, em França, com tacos de beisebol e machados. No ano seguinte, o assalto ao Louvre foi notícia em todo o mundo. Para entrarem no museu, os assaltantes partiram uma janela e ameaçaram guardas e visitantes. Os objetos com maior valor são escolhidos pelo novo perfil de assaltantes, metais e pedras preciosas e artefactos de grande valor cultural. A porcelana chinesa é popular entre os ladrões e entre os compradores. O uso da força e violência indica o envolvimento de novas redes criminosas que a Europol rastreia até às redes sociais e abre a possibilidade de serem crimes encomendados, sem qualquer ligação prévia entre os intervenientes, ao contrário das redes de tráfico tradicionais.
1: Roubos mais violentos aponta a Europol e os bens que agora interessam são outros, acredita esta autoridade, porque há uma forte procura no mercado paralelo.
0: E esta é a informação que interessa com o Gonçalo Costa Martins. Está de regresso às 9 com mais notícias. Um abraço, até já. 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Está a começar mais uma semana, terça-feira. Bom dia.
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0: Aos 73 anos, a rainha do funk está de regresso. É nem mais nem menos do que Chaka Khan, ao lado de Snoop Dogg, Boogies in My Soul. Música nova, música de verão nesta abertura de hora. 8 horas, 8 minutos, sejam muito bem-vindos. À altura de olharmos para o trânsito. As coisas pioraram na última meia hora. Agora há acidente a registar na Grande Lisboa. Segunda circular é a zona, sentido Benfica Aeroporto. O acidente nas Calvanas e a demora nas Torres de Lisboa. No sentido inverso, há filas do relógio até às Calvanas. Na Grande Lisboa, atenção à ponte 25 de Abril, sentido Almada-Lisboa, com as filas na Baixa de Almada. Subimos, vamos até ao Grande Porto, VCI, sentido Freixo, a Rábida. Há uma avaria no mercado abastecedor, na via direita, e o trânsito está lento. É para já tudo o que há para dizer nesta manhã. Para mais informações, já sabem, o número é o de sempre e é gratuito, é 800-210101, número do Serviço Nacional de Trânsito da RTP. 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Ora, daqui a nada vamos ter por aqui o Conan Osiris e também o Papillon. Mais à frente vamos falar de Conan O'Brien. Ele está de regresso e leva-nos com ele a passear pelo mundo. Já lá vamos. Primeiro é tempo de recordarmos um dos melhores episódios da temporada do Portugalex. É assim, durante este mês de agosto, em setembro, o António Machado e o Manuel Marques estão de regresso com novos episódios aqui à 3. Para já, um dos melhores da última temporada, o Portugalex, para ouvir agora.
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2: Começou hoje a ser julgado um processo em que José Sócrates exige uma indemnização de 205 mil euros ao Estado pela demora do Ministério Público na investigação da Operação Marquês.
3: O processo chama-se Gandalata e, ao que o Portugalex apurou, o antigo Primeiro-Ministro não vai ficar por aqui.
4: Também vou processar de mim próprio por andar a igualar o processo da AEGOS, de recurso em recurso. É de brincar com a justiça ou quê, pá? Os tribunais têm mais que fazer do que aturar as minhas birras. Ai, agora não quero este advogado que é feio. Agora recuso-me a ir ao tribunal porque o café do bar é péssimo. Ai, os bancos de madeira fazem bala asiática. Epá, já não há paciência, pá.
5: E vai exigir uma indemnização a si próprio?
4: Vou, por danos morais e dermatológicos, que comecei a ter acne, como aos anjos. Exijo-me 500 mil fotocópias. E pago ao Carlos, que eu agora não tenho trocos. Porreiro, pá.
2: Os F-16 da Força Aérea voltaram a quebrar a barreira do som na semana passada, ao largo da Figueira da Foz. Perguntámos ao presidente da Câmara, Pedro Santana Lopes, se apanhou um susto, mas ele desligou-nos o telefone.
6: Eu sei muito bem o que é que vocês querem. Interromper-me porque o Mourinho acabou de chegar ao aeroporto de Madrid, visto a comer o pinchito e a dançar um sinal do Júlio Iglesias. Este mundo está doido. A mim não voltam a apanhar.
3: Portugal não foi apurado para a final do Festival da Eurovisão. Como prémio de consolação aos nossos representantes, os bandidos do cante, voltamos hoje a ouvir um excerto da Crítica da Razão Pura, lido pelo nosso cante alentejano.
7: Da diferença entre o conhecimento puro e o conhecimento empírico, na resta dúvida de que todo o nosso conhecimento começa pela experiência, tal como na resta dúvida de que o matcha-latte por 5 euros é um assalto.
2: E o surto de feiras medievais continua a lastrar pelo país fora. A Direção-Geral de Saúde já pôs em isolamento 5 ferreiros, 2 damas e 1 entregador de pizzas da Idade Média.
3: Segundo as análises, estarão todos com peste negra, a maior pandemia da Idade Média. O Rodrigues Carvalho está doido.
8: Aos vossos avós foi pedido que fossem para a guerra. A vocês pedem-vos que se mantenham longe da palhaçada que são as feiras medievais. Querem macacada? Sigam as redes sociais do Portugalex. Tenham noção.
0: Ora, está

0: Esta quinta-feira atua no Festival do Crato, que está de regresso ao Alto Alentejo já a partir de amanhã. É o Papillon com a Ioia, 8h18. Bom dia, bem-vindos. 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Já hoje aqui vos falei desse festival que por estes dias preenche por completo as ruas da belíssima capital da Escócia, Edimburgo. Milhares e milhares de visitantes, de artistas de todo o mundo vão para a capital escocesa por altura do Fringe, que está a acontecer agora e que traz uma dinâmica bem particular àquela cidade. Ora, agora quero também levar-vos a viajar, mas com a ajuda de um sexagenário particularmente conhecido do grande público, claro, em particular do público norte-americano, mas cujo sucesso foi além fronteiras. Ele durante vários anos foi protagonista do Late Night, um dos programas de maior audiência nos Estados Unidos, talk show que acontecia justamente apresentado por ele. Entretanto, reformou-se dessa vida, mas não necessariamente dos ecrãs, tendo mais recentemente, e depois de também nos ter trazido podcasts, a verdade é que tem aparecido num capítulo que o leva a passear um pouco por todo o mundo. Falo-vos de Conan O'Brien. É justamente dele a autoria de Conan O'Brien Must Go, o programa de viagens em que ele vai por esse mundo fora conhecer as culturas locais, mas também encontrar fãs com quem falou justamente no seu podcast. No fundo, é viajarmos com alguém com a certeza de que será particularmente complicado estarmos mal dispostos. Qual é a grande novidade aqui? É que a terceira temporada chegou este fim de semana. I've been many places, I've seen many things. This is the best travel show. Esta, como vos dizia, é a terceira temporada. Conan O'Brien Must Go começou na Noruega, com o protagonista a fazer viking e a gravar uma canção com um rapper. O episódio de estreia da temporada anterior acabava com Conan a dormir com Javier Bardem em Madrid. Já esta nova, a terceira temporada, dá seguimento à fórmula de sucesso das temporadas anteriores. São 4 episódios, tendo começado este fim de semana na Índia, onde temos direito, por exemplo, às famosas viagens de comboio na cidade de Mumbai, passando por aulas de cricket e visitas a complexos de lavandarias ao ar livre. Mas há mais na previsão para esta temporada. Depois da Índia, há paragens asseguradas pelos Países Baixos, por Marrocos e também pelas Filipinas. A série é escrita pelo próprio Conan O'Brien, já foi distinguida com um Emmy de melhor escrita para programa de não-ficção, um Emmy que foi atribuído em particular a um dos episódios da temporada passada, da primeira temporada, passado na Irlanda. Conan O'Brien, confesso que gostava que um dos episódios o levasse até à Rússia, apesar de achar pouco provável que isso aconteça devido ao conflito na Ucrânia e à possível pouca simpatia que Vladimir Putin deve nutrir por ele e pelos americanos no geral. Ora, um formato bom para viajarmos, ainda que de forma virtual, e que vive muito do humor e do improviso de Conan O'Brien. Não é a típica série de viagens onde vamos aprender tudo sobre os sítios que Conan visita, mas é o tipo de narrativa que nos dá a conhecer algumas coisas dos sítios e que nos faz, acima de tudo, divertir e rir com aquilo que Conan O'Brien fez ao longo de toda a vida. Está disponível no HBO Max, não apenas esta temporada, como também as anteriores. Viagem.
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0: A caminho do trabalho ou da praia, muito e muito bom dia. Estão com as manhãs a três. Robin agora, Talk to Me, depois Ana Lua Caiano e também Dader. Boa terça.

Olá, muito e muito bom dia. Amanhã de terça-feira, 25 de agosto. O mês está a dar as últimas. Espero que as vossas férias não. Obrigado por estarem connosco. Terça-feira, dia com aguaceiros na previsão até final da tarde, em particular no norte e no centro. Açores com aguaceiros pela manhã, na Madeira, céu cinzento e também a ameaça de um ou outro chuvisco. As máximas hoje vão dos 20 aos 28 graus. Começamos pelo ponto mais frio, a Guarda vai ser o ponto mais frio no mapa, 20 graus. Depois temos Porto, Viana e Viseu com 22, Sines e Vila Real a chegarem aos 23, Braga, Coimbra, Leiria, Lisboa e Porto Alegre, máxima de 24 graus, Aveiro, Bragança, Faro, Ponta Delgada, Sagres e Setúbal a chegarem aos 25, Castelo Branco aos 26, Évora, Funchal e Santarém aos 27. Mais quente hoje, Beja, com 28 graus de temperatura máxima. Tempo de agosto particularmente afetado nesta reta final do mês pela chuva, pela descida também da temperatura. A verdade é que os especialistas dizem que as temperaturas de facto estão abaixo da média para este mês. No entanto, chuva e trovoadas são particularmente comuns no verão, ainda que não com esta intensidade. Hoje o dia até é uma espécie de trégua face àquilo que tem acontecido nas últimas horas. Recordo que, por exemplo, na noite de domingo, em poucas horas, foram registados qualquer coisa com 1.300 relâmpagos. Foram muitos, de facto. E a verdade é que se prevê um agravamento do estado do tempo já a partir de amanhã. Melhorias significativas só mesmo para o fim de semana.

0: É a canadiana Carly Rae Jepsen a tocar nas manhãs da 3 com este After All. Vai lançar novo álbum esta artista que há 14 anos teve aquela que continua a ser a sua canção mais conhecida, a canção que fez com que o seu nome fosse conhecido do grande público. A canção era justamente esta e abria o segundo álbum desta artista canadiana. Não sei se se recordam disto. Este Call Me Maybe, na verdade, liderou um pouco por todo o mundo. Ainda hoje é possível que se cruzem com esta canção num ou noutro posto. A verdade é que depois disto entrou assim numa espécie de hiato. O sucesso foi tal desta canção. É daquelas artistas a que muitas vezes associamos um One Hit Wonder. Mas tenta combater isso agora com o lançamento também de um outro álbum. Ela, entretanto, foi lançando mais canções, mais discos, sendo que tem novo álbum a caminho. Vai chegar no dia 18 de setembro. Vai chamar-se Day and Night. Será o 8º álbum já desta artista canadiana, ela que deu também os primeiros passos através de um talent show, o Canadian Idol, que elevou justamente para outros patamares. Ficámos assim a 16 minutos das 9 da manhã. Bom dia!
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0: E agora ao trânsito. Segunda circular, sentido Benfica Aeroporto, mantém-se o acidente nas Calvanas e a demora nas Torres de Lisboa. No sentido inverso, as filas do relógio até às Calvanas. Na ponte 25 de Abril, sentido Almada-Lisboa, as filas na Baixa de Almada. De resto, nada mais a assinalar quando falta um quarto para as 9 da manhã. Viva o mês de agosto para quem tem de conduzir em locais onde habitualmente o trânsito é caótico. Para mais informações, 800-210101, o número já sabem, é o do Serviço Nacional de Trânsito da RTP.
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0: E daqui a nada vamos ao Brasil. Primeiro chega-nos Queen Bee Beyoncé com este Morning Dew, é música nova.

0: Beyoncé nas manhãs da 3. Muito bom dia, faltam 11 minutos para as 9. Tinha prometido e é mesmo para cumprir. Vamos ao Brasil, numa altura em que se aproximam as eleições.
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0: Tudo para vos dar conta de algo que não deixa de ser particular e para o qual o Diário de Notícias trouxe ontem uma belíssima peça que nos dá conta justamente desse universo particular da política brasileira. Ora, a verdade é que é um fenómeno que se repete a cada ciclo eleitoral no Brasil, a incursão de candidatos particularmente interessantes para, enfim, para este tipo de notícias, tendo em conta que há sempre nomes muito sugestivos nas eleições brasileiras. Ora, o título desta peça ontem do Diário de Notícias diz o seguinte: um Trump, 8 Lulas, 20 Bolsonaros e muito mais bizarrices nas eleições do Brasil. Ora, para quem não sabe, a lei eleitoral brasileira permite que os candidatos a cargos parlamentares ou municipais escolham o nome que vai aparecer nas urnas, o chamado nome de urna. E é aqui que a imaginação não tem, de facto, limites. Ora, segundo esta peça do Diário de Notícias, nas listas oficiais de candidatos por todo o país, e quando estamos a pouco tempo das eleições no Brasil, há de tudo um pouco. Encontramos pelo menos um candidato que registou o nome Trump, sim, sim, 8 candidatos a usarem a alcunha ou nome Lula e nada menos do que 20 candidatos a utilizarem Bolsonaro na tentativa de apanhar a boleia da popularidade ou da notoriedade dos grandes líderes políticos. Mas a bizarrice não se fica pelas figuras da política. Na verdade, para tentar sobressair entre dezenas de milhares de boletins de voto e chamar a atenção do eleitorado, há candidatos a usar nomes até de super-heróis, personagens de desenhos animados, profissões insólitas, jogos de palavras particularmente interessantes, vá, do ponto de vista humorístico. Já tivemos em eleições passadas, desde o Batman ao Homem de Ferro, até títulos do género João do Gás ou Zé do Caixão. Isto é mesmo verdade, já aconteceu. Aliás, toda a gente se lembra, acho eu, daquele palhaço humorista, o Tiririca, que há uns anos conseguiu mesmo ser eleito e acabou por renovar esses mandatos, que tinha aquele fantástico slogan que era Tiririca, pior do que está, não fica. Não sei se recordam disto. Bom, o artigo do DN explica que por trás deste festival de nomes caricatos há uma estratégia puramente pragmática. É que numa campanha eleitoral hiper concorrida e rápida, ter um nome estranho ou engraçado é muitas vezes a única forma de conseguir sobressair, e é justamente esse o motivo pelo qual tantos e tantos se apresentam com nomes pelos quais, enfim, depois acabam por ser falados, não necessariamente pelas ideias ou pela mais-valia política, mas pelo lado mais bizarro. E é esse o termo. Este é o lado mais bizarro, mais folclórico, mas também divertido do que acontece do outro lado do Atlântico, um pouco em contraste com o que vai acontecendo, por exemplo, no continente europeu. Recordo que as eleições no Brasil estão a caminho e, para já, há dois grandes candidatos à partida que se perfilam. São eles o atual presidente brasileiro, Lula da Silva, e o filho do anterior presidente, Jair Bolsonaro.

Tem eleições no Brasil que acontecem em outubro, já que falámos em Brasil. Vamos até São Paulo agora com o Lineker. Fechamos a hora e antes das notícias das 9 da manhã aqui na 3 com o Stuttgart Cinema Club, What You Know. Toca já a seguir. Uma ótima terça-feira, bom verão com a 3.

0: uma belíssima canção, os Tudor Cinema Club, What You Know, nas manhãs da 3. Muito e muito bom dia, praticamente 9 da manhã no continente e na Madeira, 8 nos Açores, terça-feira, 20 das 9. É com o Gonçalo Costa Martins. Alô, Gonçalo, bom dia.
1: Olá, bom dia. Começamos com atualizações do atropelamento em Alfeira, no Algarve. A GNR diz que 12 pessoas ficaram feridas, uma delas em estado grave, e neste grupo de 12 pessoas, duas eram militares da Guarda Nacional Republicana. Foi detido o condutor, que tinha uma taxa de álcool no sangue de 1,29 gramas por litro, valor que é considerado crime. O atropelamento aconteceu por volta das 3 da manhã na Rua da Oura, uma zona de bares, isto depois do condutor não ter parado noutra rua por ordem da GNR. Explica a guarda em comunicado, tentou interceptar esta viatura, chegou a fazer disparos para tentar parar este condutor, que acabou então por seguir para a Rua da Oura e causar este atropelamento. O Ministério Público tem mais 6 meses para investigar as situações de alegada tortura na Esquadra do Rato em Lisboa. A procuradora com o caso garante que o número de envolvidos é muito maior do que o que se esperava. Rosa Azevedo.
2: O processo já tem 23 arguídos, mas o Ministério Público acredita que há mais envolvidos neste caso que ainda não foram detidos para serem sujeitos a um primeiro interrogatório. Este foi um dos argumentos apresentados ao Tribunal para pedir mais 6 meses para concluir a investigação. O Jornal Expresso adianta que a juíza prolongou o prazo por considerar a especial complexidade do processo. Na argumentação, a procuradora do Ministério Público adianta que o número de envolvidos é muito superior ao inicialmente previsto. Este processo investiga suspeitas de tortura e agressões por parte de agentes da PSP a pessoas vulneráveis na Esquadra do Rato, em Lisboa. As vítimas eram sobretudo imigrantes e sem abrigo. Com a declaração de complexidade deste caso, a investigação pode ser prolongada até março do próximo ano. Fica também garantida a prisão preventiva dos suspeitos.
1: São, portanto, mais 6 meses que o Ministério Público vai ter para concluir a investigação este caso de alegadas torturas na Esquadra do Rato em Lisboa. Continua a ser posta à prova a cidade espanhola de Ceuta. Regressaram a Marrocos a maioria dos migrantes que vieram no final de julho, mas quase um mês depois ficaram entre 5 a 8 mil migrantes, são as estimativas nesta altura das autoridades. Ouvido pela Rádio Pública, o diretor-geral da Federação Suracorre, uma organização humanitária, sublinha que há uma parte da população extremamente cansada desta

0: situação que descreve de colapso. José Miguel Morales defende que há riscos para a saúde pública, mas que não são generalizados.
1: O risco para a saúde pública não se deve às pessoas em si, mas às condições em que se encontram. É verdade que foram identificados alguns casos de doença, mas isso não representa um risco para a população de Ceuta e para os seus habitantes, mas sim para as pessoas em situação de sem-abrigo. Por isso é tão urgente, para o bem de todos, que se criem, de uma vez por todas, espaços de acolhimento suficientes para que todos possam viver em condições dignas.
2: Para que todo mundo esteja em condições dignas.
0: Preocupações com a crise de Ceuta. Começa hoje uma série de audições com membros do governo espanhol e foi convocado também para esta terça-feira um Conselho Nacional de Segurança que vai analisar a situação nesta cidade autónoma. Terminamos no país ao lado, em França, com um tornado que atingiu ontem à noite a região de Aude, no sul do país. Havia o balanço de duas pessoas desaparecidas. Estão a ser feitas buscas nos escombros de uma casa. Três centenas de habitações sofreram danos com muitos telhados arrancados, cerca de 40 de pessoas ficaram feridas.
3: E assim vai o mundo nesta manhã de terça-feira, a edição do Gonçalo Costa Martins. Até já, Gonçalo. Há mais às 10 com o Gonçalo. E a informação sempre em noticias.rtp.pt. Bom dia.
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a sua base no centro do país e que a partir daí tem trazido música e música ao longo destas três décadas. Falo-vos da Lux Records, que sabem que mais vai estar em destaque mais daqui a pouco nas manhãs da 3, tudo a propósito de uma série de 13 episódios dedicados justamente a estes 30 anos desta editora, que estão a ouvir por estes dias sempre às 8 da noite. Um trabalho do João André Oliveira, com quem vamos falar mais à frente.

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0: O norte-americano Future nas manhãs de 3, lá atrás, Branco, a Namora e com a Osiris, também a voz dos Paramore, Hayley Williams. 9:17, boa semana.
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0: Nomes que associamos justamente à Lux Records, que assinala 30 anos de ligação à música, e é justamente sobre esses 30 anos e sobre uma série de episódios que estamos a emitir nas Noites da 3, que já daqui a pouco vamos falar com o João André Oliveira para fazer essa viagem no tempo para este marco cultural com sede em Coimbra.

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São os Sean Riley and the Slow Riders com este Greetings, um dos bebés, um dos frutos da Lux Records, de que vamos falar já daqui a nada. 30 anos que deram direito a um especial do João André Oliveira, que estamos a ouvir nas noites desta semana aqui na 3. Para já, olhamos para o estado do tempo, que nos diz que esta terça-feira vai trazer aguaceiros até ao final da tarde, em especial no norte e no centro. Açores com aguaceiros pela manhã, na Madeira pode chuviscar. Máximas para hoje de 20 graus na Guarda, Porto, Viana e Viseu 22, Sines e Vila Real com 23, Braga com 24 graus, são esperados 25 para Aveiro, Bragança, Faro, Ponta Delgada, Sagres e Setúbal, 26 para Castelo Branco, 27 para Évora, Funchal e Santarém, máxima de 28 graus para Beja. Estado do tempo que se vai agravar a partir do dia de amanhã, melhorias só mesmo para o fim de semana. James Blake.

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1: Ouvimos ainda agora o Shane Riley and the Slow Riders. Antes da conversa com o João André Oliveira, recordamos outra das propostas que surge justamente de Coimbra e ligada à Lux Records. Falo dos Bell Chase Hotel, agora na 3 com este Sunset Boulevard.

0: terça-feira, nas manhãs da 3, falar dos Bell Chase Hotel, tal como do Sean Ryle and the Slow Riders há pouco, que ouvimos aqui nas manhãs, é falar inevitavelmente de Coimbra, e falar de Coimbra nos últimos 30 anos significa também, João André Oliveira, bom dia, bem-vindo à emissão, é falar também dos 30 anos de uma editora que, na verdade, nasce numa discoteca, não daquelas a que tu habitualmente estás habituado a encerrar, mas daquelas onde existem, de facto, discos. É falar de paixão pela música, é, no fundo, essa a base destes 30 anos da criação da Lux Records. É sim ou não, João André Oliveira?
1: Ora, bom dia, isso mesmo, André. A Lux Records é a editora de que falámos, que este ano comemora 30 anos e que é, como dizias, é uma pequena editora, não lhe vou chamar independente. O Rui Ferreira, o fundador, mentor desta editora, ficaria chateado comigo porque ele diz que as editoras independentes são as grandes porque não dependem de ninguém, e okay, as mais pequenas são aquelas que realmente dependem de muito. Mas é isso mesmo, é a Lux Records que tem essa ligação íntima a Coimbra, a muitos dos nomes que por aqui passaram nestes últimos 30 anos. Já falaste aí de Sean Riley and the Slow Riders, dos Bell Chase Hotel, mais recentemente os Birds Are Indie, lá para trás os Stadio Boys e os seus inúmeros herdeiros de Tiger Man, D3O, Reagan, enfim, há muita coisa que por lá passou. São três décadas que estou desde ontem a rever no Defeitos Especiais, a convite do Luís Oliveira, que lançou este desafio para pensarmos um bocadinho sobre esta editora e sobre estes 30 anos. Eu estive à conversa com o Rui Ferreira e nós falámos sobre tudo isto e desde logo sobre a origem, que na verdade nasce um bocadinho antes, e em 95 tudo começa com um convite do António Cunha, da Chaos Records, para criar uma editora independente. Acontece na Fuga, essa tal discoteca, a loja de discos de que falavas, mas vamos, se calhar, melhor do que eu, ouvir o Rui Ferreira a falar um bocadinho sobre esse convite.
2: E pronto, e um dia o Cunha falou comigo que queria, ele já tinha a Chaos Records, e no fundo a Fuga, a discoteca, era a sede da Chaos, e convidou-me para formar uma editora que não fosse a Chaos era da música de dança, e ele queria formar uma editora para bandas independentes mais alternativas, e convidou-me, sabia que eu estava a preparar esse CD, ele já tinha em mãos a estreia do António Olaio e do João Taborda com o Loud Cloud, e pronto, e convidou-me para entrar nesse projeto, e eu aceitei, como é evidente.
1: Aqui o Rui Ferreira falava-me desse primeiro disco que tinha em mãos, isto porque o Rui, tal como eu, tem um passado, e no caso dele também bastante presente, na Rádio Universidade de Coimbra. Ele na altura fazia parte da direção e estava a editar uma compilação dos 10 anos, ou estava com vontade de o fazer. Daí ter-se juntado aqui o útil ao agradável, através deste convite do António Cunha, editou-se então essa compilação, editou-se o Loud Cloud de António Olaio e João Taborda, e começou a Lux Records. Depois disso, um pequeno azar, um álbum do Stadio Boys, seria o número 3, que não pôde ser editado por causa de custos, ficava muito caro pagar o estúdio, mas eles acabaram mesmo por ficar com esse número mais tarde, fizeram um Jungle EP e manteve-se sempre também essa ligação do Rui Ferreira e da Lux Records a tudo aquilo que os Stadio Boys vieram a fazer. Depois disso, dá-se o rebentar dos Bell Chase Hotel, que há pouco que ouvíamos, um empurrão muito importante, contou o Rui, para que isto se estabelecesse, para que houvesse aqui também alguma margem financeira para continuar a editar, e daí o novo milénio traz os Reagan, os Bunny Ranch, enfim, uma série de bandas que se começam a estabelecer no que é o mundo da editora.
0: E esse aqui é, no fundo, o mote para o primeiro episódio que ouvimos ontem à noite aqui na 3, certo?
1: Ora bem, exatamente, é isso mesmo. Ontem meio que fizemos esta introdução, esta primeira década, este início, estes primeiros problemas também que a editora viveu, mas que foram essenciais para que depois se conseguisse afirmar. Depois, hoje será dia então de conhecermos a segunda década, no segundo episódio, levantando aqui um bocadinho o véu, vamos falar muito da mudança dos formatos, isto porque esta década, 2006 a 2016, é uma década em que o CD começa a cair, deixa de ser tão vendido, o vinil é ainda uma coisa absolutamente colecionador, portanto ainda não há aquela craze, aquele interesse que hoje em dia começa a haver, e por isso foi uma altura complicada, e ele diz até que, por exemplo, em 2006 precisamente a Lux acaba por nem editar nenhum disco, a coisa começa a virar um bocadinho em 2007, e depois vem um disco que na verdade até não foi barato fazer, mas que foi um grande empurrão, e por isso vamos também ouvir aqui o Rui a falar sobre ele.
2: Depois em 2007 as coisas melhoraram, e curiosamente é sempre à custa de, se na primeira década o facto de termos conseguido que os Belchers Hotel dessem o salto para uma editora grande, isso ajudou e ajudou a financiar outros projetos mais pequenos. Em 2007 isso voltou a acontecer com o Sean Riley and the Slow Riders, com o Farewell, e surgiu a hipótese mais uma vez de enviei o disco para o Pedro Tenreiro e ele gostou muito, e o disco voltou a sair pela Norte Sul da Valentim Carvalho, e o que foi bom, porque isso serviu para financiar outros projetos da Lux Records.
1: Projetos que previeram, como dos D3O, o regresso de António Laio e João Taborda, novo disco dos Bunny Ranch, Born a Lion, Tracy Vandal, The Walks, Vitor Torpedo, enfim, muitos nomes que se calhar não teriam tido espaço para editar, pelo menos na Lux Records, se não fosse esse Farewell, que ainda hoje nós recordamos tanta vez, porque realmente foi um disco que deixou muita marca. Será um episódio em que vamos falar também muito sobre relações de confiança, que é outro ponto, sequer a par do financeiro, que o Rui diz que é muito importante para que tudo isto aconteça, e ele até vai dizer, por exemplo, que nunca assina contratos com as bandas, que é uma coisa que se calhar nós não conseguimos imaginar que funcione. Ele aliás diz que só o fez uma vez, foi com o Tijuana Bibles, e o disco não saiu, portanto se calhar até a prática
0: é melhor não
1: tem
0: seguir,
1: mal.
0: Sim,
1: exato,
0: sim,
1: exato. Enfim, isso será aquilo que vai acontecer hoje,
0: depois das 8,
1: convite
0: certo?
1: Também
0: uhum.
1: para ouvirem depois das 8, e que vai abrir caminho depois para amanhã terminarmos e fecharmos esse percurso pelas 3 décadas da Lux, a fechar a falar desta última, que agora está a terminar, e que é uma década de grandes mudanças na vida do Rui. Isto porque durante todo este período ele era enfermeiro.
0: Em Coimbra, não é? Na universidade, no hospital?
1: É verdade, no hospital. Portanto, enquanto tinha uma editora, enquanto fazia um programa de rádio, enquanto tudo acontecia, era também enfermeiro, que é uma vida que não é nada fácil, bem a sabemos, mas surgiu algo que lhe deu um empurrão, vamos ouvir.
2: É sempre difícil tomar essa decisão, porque a música é uma coisa flutuante, e aqueles anos da troika do Passos Coelho serviram de empurrão. Pronto, de repente eu percebo que afinal o meu ordenado normal no hospital são só 900 euros, porque os turnos, etc, foram sempre camuflando, e nesses anos em que nos cortaram 30% no ordenado e ainda nos tiraram no mesmo ano o subsídio de férias e o subsídio de Natal, tu começas a fazer as contas, bem, isto, não, pronto, é uma questão de fazer contas, e finalmente acho que foi esse empurrão daquele período mau da troika que me fez deixar o hospital em 2016.
1: Bem, podemos dizer neste caso, pelo menos é isso, que há males que vêm por bem, pelo menos para o Rui Ferreira e para a Lux Records. Mudou mesmo muita coisa. O Rui passou a trabalhar na música a tempo inteiro, abriu uma loja de discos também, a sua própria discoteca, a Lucky Lux, que está bem no coração da Baixa de Coimbra, e que passa a servir também de sede para a editora e até de local de encontro para todas estas bandas que continuam por aqui a surgir. E com isto, o volume de edições rebenta, ele de 2 discos por ano passa a editar 15 ou às vezes mais, e é um período em que começa a explorar também mais. Vai, por exemplo, à música eletrónica com os Ghost Hunt, cria aqui uma série de parcerias proveitosas, nomes como, por exemplo, os Birds Are Indie, que têm editado nestes últimos 10 anos com a Lux Records. Mais recentemente, nomes como os Duques do Precariado, também a cantar em português. Enfim, uma série de produtos que têm saído. Não vou contar muito mais, porque é importante também que ouçam, claro, sempre aqui no Defeitos Especiais, hoje e amanhã também, mas fica pelo menos o spoiler de que a editora tem mais coisas no caminho e, portanto, vale a pena escutarem.
0: 30 anos, onde este percurso passa também para lá do capítulo da edição. Há também um festival associado justamente à Lux Records. Tu vives em Coimbra. De que modo é que sentiste, João, ao longo dos anos, o impacto real desta editora na vida cultural da própria cidade?
1: Olha, acho que se nota particularmente, lá está, nestes últimos 10 anos, porque esta questão do tempo, enfim, ele não estica, e por muito que o Rui, durante nos 20 anos anteriores, tivesse uma participação ativa no dia-a-dia da cidade e tivesse lançado, lá está, nomes essenciais, já aqui falamos, os Belchers Hotel, Tiger Man, enfim, muita gente, o Sean Riley, mas nestes últimos 10 anos, em que ele se pôde dedicar a tempo inteiro a isto, acho que há uma diferença. E não só o festival, que é também no fundo um capítulo central naquilo que é a própria editora, os vários discos de versões, os tributos que ele tem feito aos Stadio Boys, enfim, a uma série de outros nomes. Portanto, o Rui e a Lux, que são, não vou dizer uma só coisa, mas que estão sempre aqui unidos, têm estado cada vez mais presentes na programação cultural alternativa da cidade, nos vários espaços, nas várias salas da cidade, e é um agente cultural que eu diria que nenhum meio aqui em Coimbra neste momento pode passar à frente. O Rui é um ponto de contacto, portanto, sempre também importante para saber o que é que vai acontecer a seguir, que é algo que toda a gente quer saber, não é?
0: Âncora deste projeto, âncora também desta série de programas que estamos a dedicar à Lux Records. Curioso também perceber, João, não sei se há páginas tantas na conversa, se a própria evolução da música nestes 30 anos foram motivo de conversa e estão explanadas também nestes três episódios.
1: Sim, de certa forma, mais pela forma como ela vai sendo feita e como tudo acontece, lá está.
0: Okay.
1: Eu falava há pouco, por exemplo, desta ideia do disco do Farewell, e o Rui conta que esse disco foi particularmente caro porque foi gravado de forma analógica com um produtor que ele conheceu, e portanto, sempre que alguém se enganava, não havia ali corte e costura, voltavam ao início.
0: Okay.
1: Portanto, eles estiveram em gravações largas semanas para um disco, uma coisa que hoje em dia não seria propriamente viável. E que sequer também tem levado a um disparar de nomes e de mais propostas. Por outro lado, eu a certa altura também perguntei ao Rui, o que é que ele procura hoje em dia, o que é que o agrada, não
0: é? Sei, exato, quais são os sons de que ele vai em busca.
1: Exatamente, e ele diz que acima de tudo é música que ele goste, portanto tem que ser uma coisa que o toque de alguma forma. Ele fala muito do rock ser uma coisa para ele muito anglo-saxónica, daí muitas vezes aparecer na editora cantado em inglês, mesmo sendo por nomes portugueses, mas não tem propriamente não está propriamente fixo dessa maneira, e ele até explica que quando pensa no catálogo da editora, não pensa necessariamente com uma questão só sonora, tem mais a ver com a proximidade, com a confiança,
0: okay,
1: e com aquilo que continua a gostar no dia-a-dia, e isso é uma questão dele ouvir, deixar que faz sentido e de levar para a frente. Talvez uma das grandes vantagens de ser uma editora pequena, lá está, e pensada por uma só pessoa.
0: Muito bem, fica o convite. Esperamos que este bocado de conversa tenha aguçado ainda mais o interesse daqueles que nos ouvem para logo mais estarem a ouvir às 8 aqui na 3, ou depois, claro, em antena3.rtp.pt e na RTP Play. São 30 anos da editora Lux Records, berço Coimbra, mas música que chega a todo o lado, muito também, e muitas e boas vezes, via RTP Antena 3. João, regressas às 11 com o domínio público e, claro, logo mais às 8 da noite no segundo episódio desta série dedicada aos 30 anos da Lux Records. Um abraço.
1: Isso,
0: e boa semana.

0: 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Daqui a pouco música nova dos Jungle. Antes disso, ainda passagem pelo trânsito.
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0: Complicou-se. Trânsito em Lisboa, eixo norte-sul, sentido de Campolide Camarato, um acidente no viaduto de Sete Rios, na via direita, há demora. Mantém-se também o acidente na segunda circular, sentido Benfica Aeroporto. O acidente é nas Calvanas, há demora nas Torres de Lisboa, no sentido inverso, as filas do relógio, justamente até às Calvanas. Na A1, sentido carregado Lisboa, está um caminhão avariado a seguir a Vila Franca de Xira, é ao quilómetro 17. A via direita está cortada, é necessária prudência, de resto, demoras, também na Grande Lisboa. Na A5, filas da descida de Monsanto para as Amoreiras, na Cril, de Camarata até Sacavém e na ponte 25 de Abril com as filas na Baixa de Almada. Passagem ainda pelo Grande Porto, onde amanhã tem sido particularmente tranquila. Na VCI, sentido a Rábida Freixo, há paragens na saída para a Boa Vista e na A28, sentido Viena do Castelo Porto, com filas, há passagem pelo nó da A4. Para mais informações, 800-21-0101, o número já sabem, é o do Serviço Nacional de Trânsito da RTP Antena 3.
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0: chama-se Lonely in the Future, Strokes, a fecharem esta hora na 3. Comigo André Santos nas manhãs, sozinho por aqui, mas não sou o único, atenção. Também o Logo se vê por esta semana feito a solo, com a Catarina Palma, já com saudades do Coraíso.
1: 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E também a dar-nos uma espécie de viagem no tempo para os festivais deste verão. Esteve no Paredes de Coura. Que saudades! Que saudades e que sonho! Eu acho que aqueles 4, 5 dias que nós passamos, para vocês, às vezes uma semana inteira, naquele sítio maravilhoso, na Praia Fluvial do Taboão, a ver concertos incríveis, eu acho que de repente, quando nós voltamos à realidade e ao dia-a-dia, parece que foi tudo um sonho. E que bom que é termos esse sonho de vez em quando, todos os verões, pelo menos. Ai, ai.
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0: Com saudades do Coraíso, regresso logo às 4 da tarde para o Logo se vê. Eu, André Santos, volto amanhã às 7, para já são 10 no continente e na Madeira, 9 da manhã nos Açores, a Valentina Jesus já a seguir. Primeiro, o Gonçalo Costa Martins com toda a atualidade. Alô, Gonçalo, bom dia.
3: Olá, bom dia. O Ministro da Administração Interna lamenta profundamente a grave ocorrência desta madrugada em Albufeira, no Algarve, o atropelamento que deixou 12 pessoas feridas na Rua da Oura, numa zona de bares. 10 jovens com idades entre os 18 e os 22 anos ficaram feridos, um dos quais em estado grave. 2 militares também sofreram ferimentos. Luís Neves manifesta profunda solidariedade para com os militares da GNR e com todos os jovens atingidos. O condutor foi detido, tinha uma taxa de álcool no sangue de 1,29 gramas por litro, valor que é considerado crime. O Ministério Público tem mais 6 meses para investigar as situações de alegada tortura na Esquadra do Rato, em Lisboa. A procuradora com o caso garante que o número de envolvidos é muito maior do que se esperava. Rosa Azevedo.
4: O processo já tem 23 arguídos, mas o Ministério Público acredita que há mais envolvidos neste caso que ainda não foram detidos para serem sujeitos a um primeiro interrogatório. Este foi um dos argumentos apresentados ao Tribunal para pedir mais 6 meses para concluir a investigação. O Jornal Expresso adianta que a juíza prolongou o prazo por considerar a especial complexidade do processo. Na argumentação, a procuradora do Ministério Público adianta que o número de envolvidos é muito superior ao inicialmente previsto. Este processo investiga suspeitas de tortura e agressões por parte de agentes da PSP a pessoas vulneráveis na Esquadra do Rato, em Lisboa. As vítimas eram sobretudo imigrantes e sem abrigo. Com a declaração de complexidade deste caso, a investigação pode ser prolongada até março do próximo ano. Fica também garantida a prisão preventiva dos suspeitos.
3: São, portanto, mais 6 meses que o Ministério Público vai ter para concluir esta investigação ao caso de alegada tortura na Esquadra do Rato, em Lisboa. Terminamos com um alerta que habitualmente costuma surgir no verão, que tem a ver com a redução das reservas de sangue. É resultado do menor número de dávidas por causa das férias. É o que acontece, por exemplo, no Algarve. O presidente da Unidade Local de Saúde, Tiago Botelho, reconhece que as reservas estão mais curtas, mas rejeita uma situação de crise.
5: Todos os verões é comum, infelizmente, haver uma diminuição nas dádivas de sangue e, com isso, as reservas dos diferentes bancos ficarem com níveis mais baixos. A situação não é de crise, não é alarmante, mas sim, os níveis estão mais baixos. Isso aí, e não é no Algarve, é uma questão nacional. E, por isso, não sendo crítica, é de facto importante podermos apelar à dádiva nesta altura do ano.
3: É um apelo que, de facto, costuma ser ouvido nestas alturas, André, o apelo para que sejam feitas dádivas de sangue. Aqui temos este caso, o Algarve, mas, de forma geral, é uma situação que costuma acontecer todos os anos.
6: A informação com o jornalista Gonçalo Costa Martins, de regresso às 4 da tarde, sempre atualizada em noticias.rtp.pt.
7: Obrigado.
6: Dez horas mais, 3 minutos, 9 e 3 nos Açores. Está aberta mais uma hora pela RTP Antena 3. Eu sou a Valentina Jesus. Fico por cá até à 1 da tarde.
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6: Estão muito bem ligados à Birds Are Indie para início de hora.

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Useless Effort no arranque de mais uma hora pela RTP Antena 3. 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Afonso Cabral traz Dança Comigo na Ilusão, já cá está em som de fundo, ainda Disclosure e os Deixem-se ficar, bom dia, boa terça-feira.

0: Um com este cada vez um dos avanços do álbum Malandra, os que têm presença assegurada no nosso país no próximo mês de dezembro. Antes, em outubro, há coisas a acontecer nos Coliseus.
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0: Entretanto, o José Pinhal Post-Mortem Experience vai estar, ou vão estar, no domingo no Vai-me à Banda em Guimarães.
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0: Eu acho mesmo que é a junção perfeita. Penha e José Pinhal Post-Mortem Experience no Vai-me à Banda tem tudo para ser perfeito. Inesquecível, diria mesmo.

Fluters nesta Dreamer. Sou Nacional, os Por Sempre chegam já de seguida à RTP Antena 3, eles que vão estar brevemente no Indie Music Fest para um concerto imperdível. Também nós, RTP Antena 3, vamos estar por lá com emissão especial. Piquica, extinto com Bap Cat, passam também por cá. Bom dia.

0: Música. Daqui a pouco chega um dos artistas que vai estar este fim de semana no Mel Calorama.
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0: É uma ótima sugestão para fazer nestes dias em que, enfim, lá fora, pelo menos em Portugal continental, não é? Na Madeira o tempo parece estar bem melhor, mas uma das coisas para fazer nestes dias, como dizia, de alguma chuva no exterior é, por exemplo, ir ao cinema ver Morte e Vida Madalena. Vale muito, muito a pena.
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0: Vi, rime, bandeiras despregadas, e por isso deixo também a sugestão. Joshua Idahan, agora com This Is The Place, 29 de agosto, passa pelo nosso país para concerto no Mel Calorama, ainda Cassete Pirata e Dame Dame. 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

Through the Rain, para trás ainda Som Nacional de Cassete Pirata com Abismos, Cassete Pirata que estão a celebrar este ano 10 anos de existência, agora Houseplants.

né? Se esta não é uma das músicas mais incríveis que já ouviram, não sei, não sei mesmo. The Rapture com How Deep Is Your Love, para nos levarem até às 11 da manhã, hora em que chega o domínio público com o João André Oliveira. Vem-nos falar de várias coisas, Lisboa, Porto e música nova.

0: São 11 e 1, 10 e 1 nos Açores.
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0: Primeira edição do dia com João André Oliveira. Bom dia, João. Que novidades tens para nós?
2: Bom dia, Valentina. Começa hoje o Festival Internacional de Videoarte de Lisboa. É a 18ª edição do FUSO, que este ano propõe um regresso a questões recorrentes da arte contemporânea, ainda que nunca esgotadas. Entre elas, contam-se reflexões sobre o território como espaço de resistência, perspectivas decoloniais e a proposta de imaginar e construir outras formas de ver, compreender e habitar o mundo. No programa de hoje está uma conversa sobre decolonialismo, arte e pensamento, o projeto Geografias de Pertença, ambos para encontrar na dupla cena 77 a partir das 18h30 da tarde. O FUSO segue por vários espaços de Lisboa até este sábado, 29 de agosto. E no Batalha, no Porto, há Cinema do Além para ver a partir de setembro. O espaço portuense anunciou um novo ciclo com a curadoria de Justin Jekyll e Lídia Queiroz, que vai exibir filmes de diferentes épocas e geografias dedicados a temas como almas, fantasmas, luto e transcendência. A programação parte da pergunta o que acontece depois da morte e cruza obras de realizadores como Jean Cocteau, Hirosaku Koreeda ou Gaspar Noé. A ação de abertura está marcada para o dia 5 de setembro e terá dupla sessão com Sombra Dolorosa, de 2004, de Guy Madden, e Orfê, de 1950, precisamente de Jean Cocteau. O programa segue depois até 18 de dezembro, sempre no Batalha Centro de Cinema, no Porto. A fechar, vamos à música nova com Olivia Rodrigo. A estrela californiana arrancou a semana com uma canção inspirada no livro e série The Handmaid's Tale. Chama-se Serena Joy.

0: canção de Olivia Rodrigo, inspirada na obra de Margaret Atwood. Serena Joy é uma das personagens, uma cúmplice do sistema, que aqui serviu de mote para esta canção sobre opressão e perda de direitos das mulheres. O tema abre uma semana em que Olivia vai ter também a primeira edição do Daisy Chain Fields, um festival criado pela artista com alinhamento feminino e cujos lucros vão reverter para várias associações de apoio a mulheres. É o compromisso de Olivia Rodrigo para esta semana, que, quem sabe, vai continuar no futuro.
1: Muito bem, muito obrigada, João André Oliveira. De regresso às 14h com o Domínio Público. Até já.
0: Até já.
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1: Está aberta mais uma hora pela RTP Antena 3. Sejam de novo muito bem-vindos com Quanti e Constança Quinteiro neste início de hora com Mar.
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0: de M.A. Santos. Daqui a pouco há para ouvir o disco da semana.
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0: E hoje, entre muitas das coisas que estão programadas para a Feira do Livro do Porto, há concerto às 7 da tarde de Raquel Martins com Sebastian Mayer. Agora, altura de conhecer mais um dos temas que compõe o disco da semana, Lost Weekend, de Phoebe Bridgers. Dentro está The Governor's Waltz.
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0: são dos temas presentes em Lost Weekend, o novo trabalho de Phoebe Bridgers, em destaque ao longo de toda esta semana pela RTP Antena 3. E que delícia está a ser descobrir as músicas deste trabalho. 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
0: Agora a Dive com Thames em Rain Dance, depois Jessie Ware em The Get Down Services. Nesta hora ainda para ouvir a Fricção Científica.
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Get Down Services com este Cha Cha Slide. Para trás ainda o tema título do mais recente trabalho de Jessie Ware, Super Blue. 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Agora bateu a tua conta, tanque em Olinda. Daqui a pouco chega na Fricção Científica com Isilda Sanches.

0: Mateu Matou e Tatanka juntos neste Olinda. É bem verdade, a dança não resolve, mas melhora consideravelmente os nossos dias.
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0: Agora, a fricção científica com Isilda Sanches, que hoje nos diz o porquê de darmos gorjeta.
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2: Gorjeta. Alguns dão porque querem, outros porque se sentem obrigados. Mas o hábito de dar gorjeta parece ter-se instalado um pouco por todo o mundo. E não apenas nos Estados Unidos, onde é sistema em praticamente todos os estados e os salários dos empregados podem depender disso. Artigo publicado no Management Science tenta explicar os mecanismos da gorjeta. Dizem os autores que a gorjeta é difícil de entender. O homus economicus, como lhe chamam, ou como nos chamam, que pensa na sua própria riqueza, não deveria haver vantagens em pagar mais do que o estipulado por um serviço. E, no entanto, a gorjeta acontece. Podemos pensar que damos gorjetas porque queremos garantir um bom serviço no futuro, mas isso não explica as gorjetas em serviços ou lojas que provavelmente nunca voltaremos a usar. Táxis, por exemplo. Para perceber como funcionam as gorjetas, os investigadores construíram um modelo matemático onde eram considerados os dois principais motivos para dar gorjeta: exprimir gratidão pelo serviço ou conformidade com as normas. Os resultados mostraram que nas sociedades com maior pressão social, o valor das gorjetas vai aumentando com o tempo. Quando as pessoas sentem necessidade de fazer o mesmo que os outros, é mais provável darem uma gorjeta maior, não por estarem especialmente satisfeitos com o serviço, mas para respeitar uma suposta norma social. Os investigadores também tentaram perceber se as gorjetas melhoram o serviço e concluíram que sim, a gorjeta pode significar um aumento ligeiro no esforço, mas nada que seja significativo. Não é a primeira vez que se faz um estudo sobre gorjetas. Estudos anteriores concluíram, por exemplo, que as gorjetas podem encorajar atitudes sexistas em relação às empregadas que prestam o serviço ou que a gorjeta é maior se o empregado for da mesma etnia de quem está a pagar o serviço. Ou seja, a gorjeta é então um fenómeno complexo que ainda assim se generalizou e tende a envolver valores cada vez maiores sem que ninguém de facto tenha uma explicação para isso.
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0: A falar daquilo que toda a gente devia falar. Channel 3 agora com este 6 AM. Ainda as a cobra e James Blake.

0: O inconfundível James Blake com esta Make Something Up na reta final de mais uma hora pela RTP Antena 3. Até ao meio-dia ou às 11 nos Açores, ainda para ouvir Filipe Sambado e Inês Marques Lucas.
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0: Deixem-se ficar uma excelente terça-feira.

reta final de mais uma hora pela RTP Antena 3. Meio-dia no continente e na Madeira, 11 da manhã nos Açores. Cá estamos para mais uma hora, a última comigo, Valentina Jesus, nesta terça-feira, 25 de agosto, a Fred Again para...

cá está este Good Morning ao som de Cabrita, para trás ainda Fred Again com Anderson .Paak e Chica em Place to Be. Os Grog Nation chegam já de seguida com Coração.

0: Vilhena a marcar presença nesta hora pela RTP Antena 3. Falta exatamente um mês para a saída do álbum Salatrano, o álbum do qual faz parte este Mau Mau Bem Bem.
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0: Segue a música com Mirror People e Kyle Quest neste I Feel For You. Lauryn Hill tem também presença assegurada na emissão e na edição deste ano do Mel Calorama. Também para ouvir Rita Vian.

0: Um dos temas presentes no álbum Ligadura.
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0: Para trás ainda, Lauryn Hill com Everything is Everything. Fomos até 1998, 28 anos. Feito assim, bem feitas as contas, ao álbum de Miss Education of Lauryn Hill.
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0: A cantora que passa este sábado por Portugal no Mel Calorama.

0: Finn Wolfhard com este Follow.
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Gold pode perfeitamente virar assim um mantra, sabem? Good things will come after the pressure. É essa a esperança, não é? 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Cada canal para mais uma hora pela RTP Antena 3. À uma da tarde chega a Inês Henriques. Eu sou a Valentina Jesus. Estou de regresso amanhã às 10. Até lá, fiquem muito bem. A Benjamin e Valhote do Carmo até à uma da tarde.

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1: Um minuto depois da uma da tarde no continente e na Madeira. Meio-dia e um nos Açores. Sejam muito bem-vindos e bem-vindas.
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1: Aos comandos da RTP Antena 3 até às 4 da tarde.
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1: Sou eu sim, mas não estou sozinha. Atenção, tenho muitos outros protagonistas durante esta tarde para estarem comigo e convosco também, que estão desse lado. A começar já esta hora, Sharon Van Etten, I Can't Imagine Why You Feel This Way.

pensando em The Cure, é uma de muitas canções novas. Ele que editou este ano You Seem Pretty Sad for a Girl So In Love. Um disco recheado de canções. E por falar em novas, novas faixas, Olivia Rodrigo, precisamente ontem, editou uma nova canção, chama-se Serena Joy, e soa mais ou menos assim.

mais recente single de Olivia Rodrigo, chama-se Serena Joy, já disponível por aí. E volto para ouvir agora, esta chama-se Trap, há também Violet Girl, logo depois. Fiquem por aí, eu sou Inês Henriques e estou convosco até às 4.

0: David Grohl é Violet Grohl, a seguir as passadas do pai com uma canção. Faz parte de um trabalho já cá fora, a que ouvimos aqui chama-se Bug in a Cake e faz parte do mais recente trabalho Be Sweet to Me. Já a seguir temos Portugalex e a recuperarmos também mais um dos episódios, os melhores dos últimos tempos. É já a seguir.
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0: E o Portugalex está de férias, sim, mas nós recuperamos durante o mês de agosto os melhores episódios só para vocês. Vamos lá?
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14: Começou hoje a ser julgado o processo em que José Sócrates exige uma indemnização de 205 mil euros ao Estado pela demora do Ministério Público na investigação da Operação Marquês.
15: O processo chama-se Gandalata e, ao que o Portugalex apurou, o antigo Primeiro-Ministro não vai ficar por aqui.
16: Também vou processar de mim próprio por andar a engolhar o processo da AEM, de recurso em recurso. É de brincar com a justiça ou quê, pá? Os tribunais têm mais que fazer do que aturar as minhas birras. Ai, agora não quero este advogado que é feio. Agora recuso-me a ir ao tribunal porque o café do bar é péssimo. Ai, os bancos de madeira fazem bala asiática. Epá, já não há paciência, pá.
14: E vai exigir uma indemnização a si próprio?
16: Vou, por danos morais e dermatológicos, que comecei a ter acne, como aos anjos. Exijo-me 500 mil fotocópias. E pago ao Carlos, que eu agora não tenho trocos. Porreiro, pá.
14: Os F-16 da Força Aérea voltaram a quebrar a barreira do som na semana passada ao largo da Figueira da Foz. Perguntámos ao Presidente da Câmara, Pedro Santana Lopes, se apanhou um susto, mas ele desligou-nos o telefone.
17: Eu sei muito bem o que é que vocês querem. Interromper-me porque o Mourinho acabou de chegar ao aeroporto de Madrid, visto a comer pinchitos e a dançar um sinal do Júlio Iglesias. Este mundo está doido. A mim não voltam a apanhar.
15: Portugal não foi apurado para a final do Festival da Eurovisão. Como prémio de consolação aos nossos representantes, os bandidos do cante, voltamos hoje a ouvir um excerto da Crítica da Razão Pura, lido pelo nosso cante alentejano.
18: Da diferença entre o conhecimento puro e o conhecimento empírico, não resta dúvida de que todo o nosso conhecimento começa pela experiência. Tal como não resta dúvida de que o matcha-latte por cinquérios é um assalto.
14: E o surto de feiras medievais continua a lastrar pelo país fora. A Direção-Geral de Saúde já pôs em isolamento 5 ferreiros, 2 damas e um entregador de pizzas da Idade Média.
15: Segundo as análises, estarão todos com peste negra, a maior pandemia da Idade Média. O Rodrigues Carvalho está doido.
19: Aos vossos avós foi pedido que fossem para a guerra. A vocês pedem-vos que se mantenham longe da palhaçada que são as feiras medievais. Querem macacada? Sigam as redes sociais do Portugalex. Tenham noção.
0: Todos os melhores episódios dos últimos tempos do Portugalex passam por aqui, já sabem, depois das 8 da manhã, sempre à 1h20, e todos ficam guardados em antena3.rtp.pt. Para ouvir agora, Last em Bon Vivant, depois há David Byrne e também Rosana.

E que bela, bela voz a de Rossana. Esta chama-se A La Portuguesa. É a canção que abre o disco com o mesmo nome, um disco do 2024. Ela então que anda por Londres e também por Portugal. E este ano passou pelos Bons Sons com um concerto por lá. Seguimos agora com o Moses Boyd. Esta chama-se Say Yeah.

0: Chama-se Say Yeah, canção de Moses Boyd. Canção que nos deixa a 19 minutos das 2 da tarde.
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0: A esta hora temos Interpol para ouvir em Sea Outlaws, também Richie Campbell e ainda Moloko.

Que bela recordação de Maluco, Forevermore. Canção que nos deixa a 6 minutos das 2 da tarde e também prontíssimos a receber mais uma ronda de domínio público. É já a seguir, logo no arranque da próxima hora. Para já, Billie Eilish em Bad Guy, também uma boa recordação. E também Genesis Owusu em Life Keeps Going. Boa tarde.

0: Um minuto depois das 2 da tarde no continente e na Madeira, depois da 1 da tarde nos Açores, e já sabemos que no arranque desta hora há mais uma ronda.
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0: Isso mesmo, com João André Oliveira. Olá.
2: Olá, Inês. Começamos na sétima arte. Portugal é o primeiro país convidado da história do Festival de Cinema de Astorga, um estatuto hoje anunciado pelo Festival Espanhol, dias antes do início da 29ª edição do evento. O Festival de Curtas-Metragens anunciou que, para este ano, recebeu um total de 640 filmes, 30 dos quais com assinatura portuguesa. O convite ganha especial relevância, já que o Festival de Astorga passou, no ano passado, a fazer parte dos eventos que qualificam filmes para os Prémios Goya, os principais galardões da Academia Espanhola, que em 2026 premiou duas coproduções portuguesas, Tarde de Solidão e Decorado. O Festival de Cinema de Astorga decorre de 5 a 13 de setembro. E agora vamos à música nova, primeiro com Johnny Marr. O fundador dos The Smiths segue na carreira a solo e prepara um novo álbum para editar a 2 de outubro. Hoje dá a conhecer mais um avanço. Esta é It's Time.

Time, a canção nova de Johnny Marr, aqui um quê de The Smiths até, neste tema dedicado, diz Johnny Marr, a idiotas com pontos de vista questionáveis. A canção fará parte do 5º álbum de estúdio do britânico, que edita The Age of Everything no próximo dia 2 de outubro. Ora bem, seguindo na música nova, temos também nova canção de Julia Jacklin para fechar este domínio. A cantautora está a preparar a edição de novo disco e dá agora a conhecer The Hardest Thing.

0: The Hardest Thing é o terceiro avanço da australiana para o novo trabalho. The Jam tem edição prevista para 25 de setembro pela 4D. O disco terá direito à apresentação em Portugal no próximo ano, já que Julia Jacklin tem concerto em nome próprio no Lisboa ao Vivo no dia 3 de março de 2027. Portanto, preparem as agendas, apontem tudo e já sabem, o Domínio Público está cá sempre para vos trazer tudo aquilo que vai acontecer nos próximos tempos.
1: Muito bem, João André Oliveira. Até amanhã. Beijinhos.
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1: E com a edição de João André Oliveira.
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1: Bem, eu continuo por cá convosco até às 4.
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1: E a começar esta hora das 2 com Himalaia, nesta chama-se White Whale.

Ana e John mostrar que sabe andar nisto, sim, com The Nightlife, o mais recente disco. Um disco que tem várias canções, entre as quais esta, I Like It Hot, com Green Tea Pang. Mas todo o trabalho que junta, ou que reúne 14 canções, tem muitas, muitas, muitas colaborações. Todas as canções têm pelo menos uma voz que se junta a Annie D. John. Agora há Father John Misty para ouvir em She Cleans Up e também Luís Brás Teixeira, logo depois em Bonaparte.

0: Bonaparte, Bonaparte, para a vossa tarde de terça-feira. Nesta altura passam 20 minutos das 2 da tarde.
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0: T-Rex para ouvir agora, esta chama-se Macarena. Também há Paris Paloma e Mr. Galini para ouvir nesta terça-feira à tarde. Fiquem por aí, eu sou Inês Henriques e estou convosco até às 4.

ao disco Já Ninguém Vai Mudar o Mundo, do ano passado, para ouvir a canção que dá nome a este trabalho, é Mr. Galini, na RTP Antena 3. Ouvimos ainda a canção de Paris Paloma e T-Rex a passarem por cá e seguimos agora com As Manas e BI. Elas estão de regresso, sim, esta é uma das novas canções, chama-se Hurry, Hurry, é para ouvir aqui. Depois, Caution's Clay, também para escutarem por cá.

0: O americano Cautious Clay trazer-nos Red Blossom, 5 PM. Atrás também as irmãs IBI em Hurry Hurry. E temos música em português a chegar a seguir com Extinto.
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0: Sinto, traz-nos para ouvir agora Assunto Meu, é uma das suas novas canções, e lembrar também que Extinto foi um dos convidados de Alexandre Guimarães para o seu Imperfeita Repetição. Se quiserem, podem passar pelo nosso site, porque está lá tudo guardado. Tanto a atuação que fez, algumas das canções que tocou, e também a conversa com Alexandre Guimarães.

Palavras sábias de Plutónio em Perguntam Como, atrás também Ray, I Will Overcome. Foi a canção que ouvimos por aqui e também Extinto a trazer-nos Assunto Meu do mais recente trabalho. Estamos quase a chegar ao final desta hora, estamos a 13 minutos. Até lá ainda há Alabama Shakes para ouvir em I Feel Hope Coming. Eles que também têm disco a chegar. Há também Maya Blandy e Childish Gambino.

0: 2016 foi mesmo um ano extraordinário. Já por aqui, na RTP Antena 3, se falou sobre a edição de Blonde, de Frank Ocean, precisamente nesse ano, mas também nesse ano, um pouco mais tarde, saía Awaken My Love, de Childish Gambino. É de lá que ouvimos este Redbone clássico de Childish Gambino, deste gênio da música, e não só, também. Ele que fez Atlanta, essa série maravilhosa, e nos deu este Awaken My Love como presente de Natal, saiu por volta de 2 de setembro de 2016. E esta canção deixa-nos assim com um minuto depois das 3 da tarde no continente e na Madeira, depois das 2 da tarde nos Açores. Vamos a isto, mais uma hora.
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0: É isso mesmo, sou eu que vos faço companhia nos próximos minutos e também nesta próxima hora, até às 4 estou por cá, a começar já com Maro, ela que vai estar pelo Mel Calorama. É a não perder, muitos outros artistas também passam por lá, mas é com ela que começamos esta hora. Esta chama-se Kiss Me.

Don't Dance para o seu Worst Girl in America. Eu que ontem falei de Slater por aqui, não só porque vai ter um disco irmão chamado Worst Man in America, do qual já ficámos a conhecer uma canção, e também passou pelo Triple J, uma rádio australiana, para fazer uma cover de Hole. E agora falo-vos novamente de Slater, porque é uma das artistas que vai fazer parte de um disco novo. Vá, não é bem novo, mas é um disco reimaginado pelo Turnstile do disco Never Enough. Portanto, vão ter um Never Enough com tantos outros nomes que vocês conhecem a reimaginarem as canções originais. E Slater é uma das artistas convidadas para este novo.

0: Eletrocardiograma. A canção de Femme Falafel. Parte do seu Dói Dói Proibido. Disco do ano passado. Bem divertido para um outono. Atrás também Jack White em Dollar Bill. E temos Clã para ouvir já a seguir. Aliás, para recordar.
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0: Vamos até à música portuguesa, à música dos Clã, tudo no amor para recordar por aqui. Há também Royal Otis e Bruno Pernadas, já a seguir.

Bruno Bernardas, com a colaboração de Margarida Campelo neste His World. Ele que tem novo trabalho, chama-se Unlikely Maybe, disco deste ano, precisamente. É precisamente desse trabalho que ouvimos esta canção. O regresso de Bruno Bernardas aos temas originais. Atrás também Royal Otis em Sweet Hallelujah, e posso-vos dizer que vamos ter uma bela recordação de Chapel Roan. E eu, é assim, confesso, eu ainda hoje pensei assim, o que é que será feito de Chapel Roan? Houve toda aquela polémica no Brasil, com segurança, nunca mais ouvi falar nada sobre ela. Olhem, o que é certo é que Chapel Roan tem uma série de concertos marcados ainda este ano, na Califórnia, mas não nos tem dado música nova. Eu acho que é para esperar, mas vamos lá, recordar esta. Good Luck, Babe. Que clássico de Chapel Roan. Fui muito feliz com esta música. Ainda sou. Boas memórias.

0: Ana, que bela canção, esta chama-se Karina e faz parte do disco Bad Bitches, ouvem Spama, mixtape, um disco que também já demos aqui atenção na RTP Antena 3, já o ouvimos de fio a pavio, de segunda a domingo. Spama Trincana, o som vem dos Açores, mas com tantas outras raízes nas suas canções. Já a seguir há Georgia Smith, fiquem para ouvir.
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0: Estamos a 15 minutos das 4 da tarde e há Georgia Smith para ouvir agora. Esta chama-se Alive, depois Damn Flying Monkeys. Boa tarde.

os portugueses de M Flying Monkeys. Nesta canção chama-se Pretty Sticks. Canção que nos deixa a 8 minutos precisamente de mais uma tarde, mais um Logo Se Vê, a começar já já. A seguir, a partir das 4, eu estou de saída e posso-vos dizer que despeço-me com uma banda que eu sinto que não é que eu tenha descoberto. Eu conheço a banda, são os Nick App, mas vê-los ao vivo pela primeira vez, que aconteceu no Vodafone Paredes de Coura, foi assim uma espécie de... abriu-se todo um novo mundo à minha frente, já ando a consumir tudo o que seja relacionado com Nick App e sinto-me verdadeiramente uma HOOD sempre que estou no meu carro a ouvir a Nick App. Pois bem, eu até gaélico já pensei em aprender. Estamos nesse nível. Mas bem, é com o Nick App que me despeço, com Irish Goodbye, uma canção que tem a colaboração de Kay Tempest, e posso prometer que amanhã estou de regresso da 1 às 4. Até lá!

0: Olá, muito boa tarde. São 4:01, 13:01 nos Açores. Vamos às notícias com Alexandre David. Olá, Alexandre, boa tarde.
1: Olá, viva, boa tarde. Para não variar, duas urgências hospitalares em situação crítica. Nesta altura são os casos de Santa Maria da Feira e São João da Madeira. A dirigente sindical Joana Bortel de Sal acusa a administração entre Douro e Voga de tirar médicos de um lado para o outro. Dificuldades para as urgências que estão a colocar os doentes em risco.
2: No Hospital São Sebastião, que é o hospital principal em Santa Maria da Feira, por exemplo, estão a tirar médicos da área laranja da urgência, onde os doentes são de maior gravidade, para assegurar serviço na área amarela, que são doentes na mesma urgência, mas com uma gravidade inferior. E não podemos resolver uma insuficiência criando outra, sobretudo quando estamos a falar da segurança dos doentes, que são os doentes classificados como laranjas, que são extremamente urgentes. Em São João da Madeira também não estão a conseguir preencher as escalas e está-se a pedir aos médicos internos, são médicos ainda em formação, que façam ainda mais trabalho suplementar para, no fundo, preencher estas escalas.
1: A propósito destes casos, o Sindicato dos Médicos do Norte escreveu uma carta à administração hospitalar entre o Douro e Voga a pedir esclarecimentos e soluções. Diz que é uma promessa do governo que ainda está por cumprir. Carlos Moedas lamentou hoje que ainda não tenham sido destacados para Lisboa 200 agentes da PSP e uma centena de polícias municipais. O anúncio tinha sido feito pelo primeiro-ministro em maio, mas mais de 3 meses depois, o presidente da Câmara de Lisboa diz que continua à espera.
3: Este governo prometeu-me 200 polícias de segurança pública a mais em Lisboa, ainda não temos nenhum. Prometeu 100 polícias municipais, também ainda não temos nenhum. Portanto, temos aqui uma promessa, esperamos que ela seja cumprida.
4: Ou tenha certeza. Quando é que vai ser concretizada?
3: Ouças, estou à espera há meses. Já falei com o Sr. Ministro da Administração Interna, disse-me que ia avançar, mas continuamos aqui à espera e é essencial.
1: O social-democrata Carlos Moedas com recados para o governo do PSD e CDS sobre a demora na concretização da promessa de colocar mais polícias em Lisboa. O ministro da Agricultura defende alterações às regras de contratação pública. José Manuel Fernandes quer decisões mais rápidas, menos burocráticas. De visita esta manhã às obras de requalificação do novo mercado municipal de Águeda, no distrito de Aveiro, que sofreram um atraso de mais de 2 anos e obrigaram à realização de um novo concurso público. O governante afirmou que este projeto é um bom exemplo daquilo que tem de ser mudado.
5: Um autarca, tal como um empresário, é um verdadeiro herói que vai fazer uma obra, mas muitas vezes não sabe quando a vai fazer. Depois fica dependente de parceiros. Depois um concurso público pode ficar deserto. Depois pode haver um problema com um projetista que vai embora e ele tem que fazer um novo concurso. E, portanto, nós temos, a favor da economia, de encurtar prazos, sermos mais rápidos. E estamos a trabalhar nesse sentido e já este ano vai haver alterações, por exemplo, naquilo que é a lei dos contratos públicos, aquilo que são os concursos, a contratação pública será simplificada, sem perdermos nenhuma transparência, pelo contrário, reforçando a transparência, aumentando a concorrência, mas em prazos mais curtos.
1: O ministro da Agricultura a propor assim mudanças para tornar a contratação pública mais simples e eficaz, mas sem perdas ao nível da transparência. E pronto, para já ficamos assim.
0: Muito obrigada, Alexandre David. Voltamos a falar daqui a mais ou menos uma hora, hora certa, às 5 da tarde. Até já. Vamos a mais uma voltinha, mais um dia.
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0: Continuam a ser as tardes a 1, porque Tiago e Teresa continuam, e bem, de férias. Portanto, é comigo, ficam até às 7 da tarde. Já sabem, 924-125-258 é o número de WhatsApp da RTP Antena 3. E por aqui ficamos com uma música que faz parte de um álbum, de um dos álbuns do fim do verão de 2025. O álbum chama-se West End Girl, a música Madeline. Estamos a falar de Lily Allen. Boa viagem.

É a Guerra do Caulino, Glock and Wise na RTP Antena 3. São 4:12. Como é que vocês estão? Já voltaram de férias? Estão a tentar lentamente tentar recuperar aquilo que perderam nas férias, que foi, sei lá, ritmo de trabalho, ritmo de treino. Abusaram nas bolas de Berlim, eu acho ótimo. Acho ótimo, porque se há um momento para abusar nas bolas de Berlim é em agosto e em julho. E nos anos, nos meses, aliás, em que se vai à praia, porque não há bolas de Berlim o ano inteiro. É como com a fruta da época, nós temos que aproveitar quando existe, não é? Portanto, espero que estejam bem e felizes depois de tantas bolas de Berlim. Por aqui há

Soul J com Fogo no Logo Se Vê. Olá, boa tarde. Continuamos com música, continuamos sim. Ainda por cima com uma voz que de certeza que vamos continuar a ouvir durante muito, muito tempo. Ela já passou por aqui como disco da semana. O disco, o seu primeiro álbum chama-se The Visitor. E esta faz parte Is Not My Baby, I'm Is. É a Sienna Spiral. Para a vossa terça-feira, boa viagem.

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0: A música chama-se Homem das Notícias, é o tipo. Na RTP Antena 3, se calhar conhecem-no dos You Can't Win Charlie Brown, aqui Salvador Menezes, num projeto a sol, sim, chama-se Tipo e tem disco novo a sair em novembro deste ano. Portanto, há tanta coisa ainda que nós temos que esperar em 2026. É tão bom, tanta música, tanto concerto, tanto artista que ainda nos tem tanta coisa para dar. Ainda vamos a meio. Pronto, já passámos um bocadinho do meio, mas pouco importa.
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0: Quem também lançou disco novo em junho de 2026 foi Vanzi, Tá Calor e A Culpa é Tua, que vamos ouvir agora, faz parte desse disco, que também já foi disco da semana. Cartas na Mesa é o Vanzi, logo a seguir, Taylor Swift.

diga, não é? Taylor Swift que o diga. Ruin the Friendship, é assim que se chama. Muito boa tarde, são 4:28. Daqui a pouco, para além de vos dar o tempo, dou-vos também o estado do céu, dos astros, porque eu sei, neste momento não temos o Tiago nem a Teresa para fazer aqui o contraponto desta minha queda para a astrologia, mas entramos numa nova era astrológica, não é assim que se diz, não interessa, numa nova estação astrológica. Ok, deixámos de estar na época dos leões, agora abrimos as portas a todos os virginianos. Mas afinal, o que é que isso quer dizer? Vamos descobrir já a seguir, porque aqui o tio Maio vai descobrir, porque vai ser a internet que vai dizer. Thundercat agora, This Thing We Call Love.

0: Thundercat com Channel 3, This Thing We Call Love. Que música, que concerto no Vodafone Paredes de Coura. Ai, ai, ai. Em relação ao tempo para amanhã, o que nos espera? Provavelmente chuva, provavelmente nuvens, provavelmente uma despedida de agosto, assim, não muito calorenta, mas também precisamos de arrefecer as nossas casas. Amanhã, quarta-feira, dia 26 de agosto, temos uma ligeira descida das temperaturas máximas. Céu muito nublado, como disse, com períodos de chuva por vezes forte. Coragem de Leão, no norte e no centro. Açores e Madeira também têm aguaceiros e nuvens. 16 graus de máxima para Guarda, que frio Guarda. Viseu com 17, 20 em Vila Real e Braga. 21 no Porto, Viana do Castelo, Bragança e também Coimbra. 22 graus de máxima para Sines, para Porto Alegre e para Castelo Branco. 23 em Leiria e em Lisboa, tal como em Aveiro. 24 graus de máxima para Ponta Delgada, Sagres e Faro. Santarém e Beja chegam aos 25 graus de máxima. 26 em Setúbal e em Évora. Funchal chega aos 27 graus de máxima. Amanhã.
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0: Ora bem, e como disse, entramos na época dos virginianos. E por isso vamos fazer aqui um pequeno resumo, um pequeno horóscopo. O que é que, afinal, o céu, os astros, as estrelas nos reservam? Ora bem, eu não percebo absolutamente nada do que vou dizer, mas pedi uma grande ajuda à internet, porque às vezes nós precisamos de saber com o que precisamos com o que vamos contar, não é? Portanto, ficam a saber que há dois dias, mais ou menos, o Sol mudou e neste momento abandonou Leão e está em Virgem, o que quer dizer que chegou à altura de todos os virginianos que vocês conhecem fazerem anos. Eu sou uma dessas pessoas. Dia 18 de setembro, ainda falta um bocadinho. Eu sei, há pessoas a fazer antes de mim, não importa. Por exemplo, Catarina Furtado, acho que faz anos hoje e faz todo o sentido que ela seja do signo virgem. Ora bem, o que é que isso quer dizer? Quer dizer que os virgens são... Não, eu... como é que eu hei de dizer? Não estou a ser picuinhas, simplesmente eu sei fazer melhor. Arrumar, por exemplo, a máquina de lavar louça. Ou a organização de um espaço faz todo o sentido na minha cabeça e na tua não. Percebem o que é que eu estou a dizer? E eu nem sou uma pessoa propriamente super organizada ou arrumada. Mas mais que... O que é que eu vos posso dizer mais sobre os virginianos? Que adoram organizar, adoram ter tudo sob controle, adoram ter solução para tudo. Portanto, eu acho que é com eles que vocês podem contar. Eu sei que de repente eu pareço estou a vender o meu peixe, mas não sou eu que digo. É o céu, são as estrelas. Agora, o céu e as estrelas estão cá para toda a gente, não é só para quem tem o Sol em Virgem. Portanto, eu acho que, e acho muito engraçado, o signo Virgem aparecer nesta altura do ano, em setembro, porque é o ano de é a altura do ano em que nós recomeçamos, não é só na passagem de ano, mas nós recomeçamos em setembro para recomeçar aulas, novos hábitos, hábitos melhores, comprar novos cadernos, sermos mais organizados, definimos algumas metas para o futuro, olhamos para trás para o nosso ano e pensamos, ok, o que é que nós tivemos a fazer mal até agora, o que é que nós podemos melhorar. Portanto, setembro é um ótimo ano para isso e óbvio que só poderia ser o mês dos virginianos. Portanto, para vocês que não nasceram em setembro nem em agosto, também podem aproveitar esta altura do ano para se organizarem, pôr a vida em ordem, serem um bocadinho mais metódicos, fazer escolhas mais conscientes, ter uma noção das vossas rotinas, dos vossos cuidados, como é que vocês podem voltar destas férias grandes, não sei se já tiveram ou não, eu não tive, por exemplo, mas como é que podem voltar desta silly season, deste agosto, e começar um setembro melhor, mais proveitoso e, sei lá, mais inspirados para o futuro. Eu acho que esta... é uma ótima altura para voltarmos a definir aquilo que nós decidimos que íamos ser em 2026, provavelmente já nos esquecemos, e pensámos, ok, o que é que eu quero mesmo levar para o resto deste ano? E pronto, depois vocês decidem. E acabou o meu momento de astrologia na vossa RTP, Antena 3.
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0: Cavaleiro Pálido. É assim que se chama. João Maia Ferreira.

adivinhem, chamado Fascínio e Miragem, aqui inteiramente cantado em português. Este álbum, portanto, é uma novidade na vida musical dos All or Nothing, e eu estou muito fascinada, usando a palavra e aproveitando, com este álbum, porque sabe mesmo muito, muito bem ouvir esta música. É uma ótima abertura para esse mesmo álbum. Tiago Tencourt, aqui com Dança. Boa terça-feira. Aproveitem também para dançar. Porquê? Porque faz bem à alma, toda a gente sabe.

0: Dança. Tiago Tencourt. A 3 minutos das 5 da tarde, das 4, se estiverem nos Açores.
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0: E a música continua aqui na RTP Antena 3, no Logo Se Vê. Boa viagem, boa terça-feira. Se continuam de férias, ótimo para vocês. Se não, The Last Dinner Party, agora com Big Dog.

São os Napa com Sobretudo. No Logo Se Vê. E é uma coisa que eu já vos digo, os Napa são ótimos, fortíssimos em refrões, porque cada vez que lançam uma música, a mim só me apetece continuar a ouvir, continuar a cantar. É a mesma coisa com o Deslocado, e o refrão entra em nós e não nos sai na cabeça, e de repente estamos nós a viver a nossa vida, a fazer uma coisa completamente aleatória, sei lá, a ir ao correio, a ir às compras, a passear o cão, e estamos, eu sou tão sortudo, tenho amigos pelo mundo, pronto. E é assim que os Napa, lentamente, vão ganhando o coração de todos os portugueses. Mudando completamente de rumo musical, vamos a um encontro familiar, Baby Kim com o seu primo Kendrick Lamar. Chama-se Good Flirt. Oh, yes.

0: Chama-se Peça Triste, Humberto, no Logo se Vê. São 5:01, 4:01 nos Açores. Vamos às notícias com Alexandre David. Olá, Alexandre.
1: Olá, boa tarde. Para não variar, duas urgências hospitalares em situação crítica. Nesta altura são os casos de Santa Maria da Feira e também São João da Madeira. A dirigente sindical Joana Bordal Lissá acusa a administração de, entre Douro e Vogue, de tirar médicos de um lado para tapar outros buracos. Dificuldades das urgências que diz estão a colocar doentes em risco.
2: No Hospital São Sebastião, que é o hospital principal em Santa Maria da Feira, por exemplo, estão a tirar médicos da área laranja da urgência, onde os doentes são de maior gravidade, para assegurar serviço na área amarela, que são doentes na mesma urgência, mas com uma gravidade inferior. E não podemos resolver uma insuficiência criando outra, sobretudo quando estamos a falar da segurança dos doentes, que são os doentes classificados como laranjas, que são extremamente urgentes. Em São João da Madeira também não estão a conseguir preencher as escalas e está-se a pedir aos médicos internos, são médicos ainda em formação, que façam ainda mais trabalho suplementar para, no fundo, preencher estas escalas.
1: O Sindicato dos Médicos do Norte escreveu uma carta à administração hospitalar de entre Douro e Voga a pedir precisamente esclarecimentos e soluções sobre estes dois casos. É uma promessa do governo que ainda está por cumprir, diz Carlos Moedas, que lamenta hoje que ainda não tenham sido destacados para Lisboa 200 agentes da PSP e uma centena de polícias municipais. O anúncio tinha sido feito pelo próprio Primeiro-Ministro em maio, mas mais de 3 meses depois, o Presidente da Câmara de Lisboa diz que continua à espera.
3: Este governo prometeu-me 200 polícias de segurança pública a mais em Lisboa, ainda não temos nenhum. Prometeu 100 polícias municipais, também ainda não temos nenhum. Portanto, temos aqui uma promessa. Esperamos que ela seja cumprida.
4: Ou quando tenha é que vai ser concretizada?
3: Ouças, estou à espera há meses. Já falei com o Sr. Ministro da Administração Interna, disse-me que ia avançar, mas continuamos aqui à espera e é essencial.
1: O social-democrata Carlos Moedas com recados para o governo do PSD-CDS sobre a demora na concretização da promessa de colocar mais polícias em Lisboa. O ministro da Agricultura defende alterações às regras de contratação pública. José Manuel Fernandes quer decisões mais rápidas, menos burocráticas. De visita esta manhã às obras de requalificação do novo mercado municipal de Águeda, no distrito de Aveiro, que sofreram um atraso de mais de 2 anos e obrigaram à realização de um novo concurso público. O governante afirmou que este projeto é um bom exemplo daquilo que precisa mesmo ser mudado.
5: Um autarca, tal como um empresário, é um verdadeiro herói que vai fazer uma obra, mas muitas vezes não sabe quando a vai fazer. Depois fica dependente de parceiros. Depois um concurso público pode ficar deserto. Depois pode haver um problema com um projetista que vai embora e ele tem que fazer um novo concurso. E, portanto, nós temos, a favor da economia, de encurtar prazos, sermos mais rápidos. E estamos a trabalhar nesse sentido e já este ano vai haver alterações, por exemplo, naquilo que é a lei dos contratos públicos, aquilo que são os concursos, a contratação pública será simplificada, sem perdermos nenhuma transparência, pelo contrário, reforçando a transparência, aumentando a concorrência, mas em prazos mais curtos.
1: O ministro da Agricultura a propor assim mudanças para tornar a contratação pública mais simples e eficaz.
0: Alexandre David, muito obrigada. Voltamos a falar às 6 da tarde. Até já. Muito boa tarde.
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0: Na verdade é só comigo, até ao final da semana. Tiago Ribeiro, Teresa Oliveira estão a aproveitar umas merecidas férias. Charlie XCX lançou novo disco, chama-se Music Fashion Film, e se Bratz era uma... Se Bratz era uma espécie de festa exterior e uma... não sei, um exagero de tudo o que estava à sua volta, o Music Fashion Film é uma festa interior, mas uma festa às vezes que é um bocadinho complicada, porque tem a ver com crises existenciais, embora eu seja bastante fã de crises existenciais, porque obrigam-nos sempre a mudar. Camera faz parte desse novo disco Charlie XCX, aqui na RTP, Antena 3. Boa viagem, boa terça-feira. Estão a ouvir o Logo se Vê, até

0: Charlie XX com câmera, vamos ao trânsito e a coisa está complicada na região centro, entrada para a 5 pela zona industrial da Albergaria. Está cortada com despiste de um caminhão, trânsito desviado pelas autoridades. Há um acidente também na segunda circular, no sentido Benfica-Aeroporto. Volta a ficar parada com uma ocorrência junto à saída para a Alta de Lisboa. As filas começam nas Torres de Lisboa. Na A5, outro acidente na subida de Monsanto, complica a saída de Lisboa pelas Amoreiras, mas também deixa trânsito parado no tabuleiro da Ponte 25 de Abril, que não consegue escoar para a A5 em direção a Cascais. Há um acidente na Avenida de Berlim, acidente grave com uma mota no cruzamento de acesso ao aeroporto, junto à segunda circular. O final da Avenida de Berlim nesta zona está cortado nos dois sentidos para as autoridades fazerem as perícias necessárias. O trânsito está a ser desviado. A Nacional 118 está cortada nos dois sentidos, a meio caminho entre o Campo de Tiro e o Porto Alto. A alternativa é fazer este troço pelo Infantado ou então a Ponte Vasco da Gama. A Ponte 25 de Abril, para não variar, Lisboa para Almada, filas em Campo Lido e acessos preenchidos. 821-0101 é a linha gratuita do Serviço Nacional de Trânsito, RTP.
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0: Por aqui continuamos com mais música. Daqui a nada vamos dar mais uma volta ao disco da semana. Esta semana mergulhamos no novo trabalho de Phoebe Bridgers. E por falar em coisas que... sugestões de verão, não é? Eu tenho-vos dado sempre sugestões de verão. Vou-vos dar várias sugestões de verão.

Ele é português, tem esta voz de Ali com November na RTP Antena 3. Daqui a pouco vou-vos dar as minhas sugestões de verão e neste momento a sugestão de verão que eu tenho para vocês é uma espécie de lista de afazeres, porque o verão não está a acabar, calma, ainda falta um mês, mas está a chegar a uma fase madura, portanto convém nós olharmos para trás e percebermos o que é que nos falta fazer, como por exemplo acertar o relógio do carro. Por exemplo, o relógio do meu carro eu não percebo bem a razão do relógio do meu carro atrasar, mas atrasa de mês a mês ou de dois em dois meses. Eu preciso sempre de voltar a acertar. Pior é que o relógio do rádio e o relógio do ecrã do carro, onde está o velocímetro e etc, não atrasa à mesma velocidade, portanto eu tenho várias horas diferentes dentro do carro. Portanto, fica aqui já uma sugestão de verão: acertem o vosso relógio do carro. Por aqui, Young com Chinatown.

0: São 5h22.
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0: Vamos a isto porque é hora. Do quê? Do quê? Do disco da semana.
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0: Ora bem, estamos a dar a volta a Lost Weekend, o novo disco de Phoebe Bridgers. É verdade, todas as semanas há um disco que nos chama a atenção. Nós abrimos esse disco, ouvimos o disco em conjunto e por isso vamos dar mais uma voltinha. Esta música tem um pouco de fofoca, porque há pessoas que dizem que pode ter a ver com a sua relação que teve com Paul Mescal. Não sei se é verdade ou não, mas ficamos com esta lindíssima, a música mais, talvez, introspectiva do álbum. Chama-se The Governor's Vault. Phoebe Bridgers, no Lock Sweet.

0: Emotion and Style, Belchase Hotel. Na RTP Antena 3, muito boa tarde, boa viagem. Vamos ao tempo para amanhã. Ora bem, o tempo continua assim num agosto meio friozinho. 16 graus de máxima para Guarda, Viseu chega aos 17, 20 graus de máxima para Vila Real e para Braga também, 21 no Porto, em Viana do Castelo, Bragança e Coimbra, 22 em Sines, Porto Alegre e Castelo Branco, 23 graus de máxima para Leiria, para Lisboa, para Aveiro, 24 em Ponta Delgada e em Sagres, Faro também com 24 graus de máxima, 25 em Santarém, em Beja, Setúbal e Évora chegam aos 26 graus de máxima. Funchal é a cidade mais quente e chega aos 27 graus de máxima. Amanhã. 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Ora bem, continuamos a falar sobre sugestões de verão e sobre a lista de coisas que todos nós temos de fazer quando o verão começa a chegar ao fim. Portanto, há pouco falei-vos sobre o relógio do carro. Pelo menos o do meu carro está constantemente a atrasar-se sozinho. Eu sei que os relógios normalmente atrasam-se, mas o meu atrasa-se demasiado. O meu atrasa-se mais rápido que todos os outros se atrasam. Aliás, eu tenho dois relógios no carro, o do que está atrás do volante, não é? Onde tem o velocímetro, e o do rádio, e o do rádio atrasa-se, mas não se atrasa tanto como o relógio do carro em si, do velocímetro. São sempre 2 ou 3 minutos desfasados e depois, entretanto, junta-se o relógio do telemóvel. Bem, enfim, eu nunca sei que horas são. É uma ótima desculpa para chegar atrasada, que é uma coisa que eu não faço. Porquê? Porque sou do signo virgem, portanto sou bastante pontual. Ora bem, dispersei, não foi? Então vamos voltar aqui ao que é suposto. Lista de tarefas para o final do verão. A minha sugestão de verão é que vocês se organizem. Isto é uma espécie de organização conjunta, porque se nós nos comprometermos uns com os outros, é muito mais fácil, fica muito mais fácil nós chegarmos a setembro, ou ali meio de setembro, depois de voltarmos às férias e pensarmos, ok, temos praticamente tudo organizado e controlado. Ora bem, já que falamos em relógios, falo-vos em pôr finalmente a pilha no relógio. Porque há relógios que nunca perdem a pilha e há outros que neste momento só servem para enfeitar o nosso pulso, que está tudo bem com isso, mas se calhar podemos sempre juntar o útil ao agradável e já que nunca mudámos a pilha ao relógio, vamos mudar a pilha ao relógio e temos um relógio que de facto atrasa muito menos do que, por exemplo, o relógio do meu carro. Outra coisa que nós devemos fazer é finalmente agarrar nos rolos das fotografias, das máquinas fotográficas que fomos tirando ao longo do ano, porque eu sei que há rolos que estão abandonados desde o final de 2025. Eu sei porque passo exatamente pelo mesmo. Portanto, agarram nesses rolos todos e vão revelar, aproveitam e compram outro rolo que só vão revelar, sei lá, em 2027. Mas ao menos já ficam com fotografias reveladas destes últimos tempos. Porque depois, entretanto, começam a guardar rolos para revelar não sei bem quando e de repente são avós e estão a ver fotografias das férias em Vila Moura de 2025. Não faz sentido absolutamente nenhum. Há outra coisa que acontece muito no verão, que é uma coisa que eu também não sei explicar bem porquê. Os óculos, se calhar é porque são mais utilizados, vão perdendo os parafusos. Ou é só comigo também? Os óculos ficam laços. De repente há um lado que aperta mais do que o outro. Nós não sabemos bem como é que isso aconteceu, mas de repente já estamos mais ou menos habituados àquilo que caia mal no nosso rosto e, portanto, já não nos faz assim tanta confusão. Mas eu garanto-vos que a partir... É a mesma coisa quando limpamos os óculos e pensamos, ah, ok, eu estava a ver muito mal e não me estava a perceber. Portanto, este é o vosso lembrete para vocês. Não só limparem os óculos, como ajustarem também, finalmente, os óculos à vossa cara. E esta lista continua. Claro que continua, meus amigos. Portanto, ao longo deste programa eu vou acrescentando mais coisas a esta lista. Estão à vontade também para participar. 924-125-258. E vão apontando mentalmente para não se esquecerem de começar em setembro da melhor maneira.
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0: Por aqui temos Georgia com Be Free. É mais música para vos acompanhar nesta terça-feira. Boa viagem! Estão com o Logo se vê até às 7.

Recursos Humanos, mães solteiras. Boa terça-feira, ficamos bem entregues a Beyoncé. Beyoncé que em 2013 gravou uma música chamada Morning Dew e que andava a circular sem nenhuma versão oficial. Andou a circular, aliás, sem nenhuma versão oficial ao longo destes anos todos. E eis que 2026 é o ano em que Morning Dew é lançado para fazer parte da nova edição. Uma edição que comemora os 20 anos do segundo disco de Beyoncé, B-Day. É verdade, B-Day já tem 20 anos. Dia 4 de setembro, em princípio, sai esta edição de comemoração. Ficamos com uma música que faz parte dessa edição. Morning Dew, Beyoncé com Donk.

0: Chama-se Morning Dew Beyoncé, na TP Antena 3. Sim, sim, à comemoração dos 20 anos do seu álbum B-Day. Está previsto que saia no dia 4 de setembro, que... E já agora, colando com o que disse no início do programa, que estamos neste momento de portas abertas para todos os virginianos do planeta, porque sim, Sol entrou em Virgem, Beyoncé é também uma virginiana. Que faz anos quando? Dia 4 de setembro, faz todo sentido.
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0: Vamos ao trânsito. Ora bem, como é que estão as estradas? Eu conto vos já. A BCI está a complicar na zona do Porto. Aliás, no Porto, a BCI está a complicar na zona da Boa Vista. Assim é que é. Com um acidente na via direita e filas para quem entra no Porto pela ponte da Rábida. A segunda circular continua com uma ocorrência de Benfica para o aeroporto. Está parada junto à saída para a Alta de Lisboa. As filas começam nas Torres de Lisboa. De Sacavém para o IC19, muita demora entre o Terminal 2 e o viaduto do Fonte Nova, onde há um acidente. Na Avenida de Berlim também há um acidente grave com uma moto no cruzamento de acesso ao aeroporto. Junto à segunda circular, o final da Avenida de Berlim nesta zona está cortada. Em ambos os sentidos, para as autoridades fazerem as perícias necessárias, o trânsito está a ser desviado. A Nacional 118 está cortada nos dois sentidos, a meio caminho entre o Campo de Tiro e o Porto Alto. É um acidente com dois pesados, filas longas, atenção. A alternativa é fazer este troço pelo Infantado ou então pela ponte Vasco da Gama. A 8 complica no sentido Lisboa-Torres Vedras, com um incêndio numa viatura na saída para a Avenida do Pinheiro e para a A21. Atenção à velocidade nesta zona, há trânsito parado. A 5 está lenta das Amoreiras para a zona de obras, na subida de Monsanto. A ponte 25 de Abril também tem os acessos preenchidos. Isto Lisboa para Almada, 821-0101, é a linha gratuita do Serviço Nacional de Trânsito da RTP.
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0: Vamos a mais música. Temos música portuguesa agora para o vosso regresso a casa. Faltam 3 minutos para as 6 da tarde. Boa terça-feira. Ficam com Picas. Quem eu quero.

0: Staples com Blackberry Marmalade. Boa viagem, 7 minutos para as 6 da tarde. Tenho planos para vocês, para a vossa sexta-feira. Se já me estou a adiantar, sim. Mas é para vocês planearem bem a vossa vida. Há música no Museu Cultural de Caldas das Taipas, em Guimarães. É o regresso das sessões Banhos Velhos. Que saudades festival, que se tem estendido ao longo de vários meses com uma programação variada. Desta vez, a dupla de concertos começa com Memória de Peixe, do projeto de Miguel Nicolau, que já tem várias vidas. Agora apresenta-se ao vivo com Pedro Melo Alves na bateria e eletrónica, Filipe Louro no baixo e o próprio Miguel Nicolau na guitarra. Ora bem, depois temos o palco, aliás, o palco que abre as colunas para o som e para esta coisa incrível do Fiji Uchichora, que eu sou super fã. Portanto, se vocês nunca viram Fiji Uchichora, têm aqui uma ótima oportunidade para irem dançar e viajar ao som deste projeto musical que viaja entre Portugal e também Cabo Verde. Portanto, esta sexta-feira, não se esqueçam, têm dois concertos de entrada livre, e nós sabemos que todos nós gostamos de coisas que não se pagam. Portanto, divirtam-se sexta-feira, 28 de agosto, a partir das 10 da noite, no Museu Cultural das Caldas das Taipas, em Guimarães. É a programação Banhos Velhos. Se quiserem saber mais, é muito fácil. 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
0: Rita Vian, agora com Tua, e logo a seguir uma das minhas favoritas, Cranben, junta-se a Leon Bridges com Texas Sun, para o regresso a casa da vossa terça-feira. Boa viagem!

0: 6 da tarde, 5 nos Açores. Açores Notícias com Alexandre David. Olá, Alexandre.
1: Olá, boa tarde. Contas feitas até agora, o atropelamento desta manhã em Albufeira provocou ferimentos em 16 pessoas. Fonte do Hospital de Faro confirma à RTP Antena 1 que houve mais 4 pessoas que tiveram de ser assistidas no Centro de Saúde de Albufeira. O condutor que avançou sobre quem passava na Rua da Oura em Albufeira esta madrugada está detido. A maioria dos 12 feridos do atropelamento ocorrido hoje de madrugada em Albufeira já teve alta, estando 2 pessoas internadas no Hospital de Portimão. Paulo Rangel diz que Portugal fez bem em não suspender o espaço Schengen depois da entrada de milhares de migrantes em Ceuta. O ministro dos Negócios Estrangeiros fez esta declaração na Universidade de Verão do PSD. Falou do tema imigração, defendeu o controle da imigração, mas rejeita respostas que ele considera demagógicas.
2: Nós temos de olhar para a questão das migrações com o olhar que este governo tem. Temos de regular, temos de ter capacidade de controlo de quem entra e depois acolher quem entra. Integrar, dar-lhes uma vida digna. Isso é aquilo que é o ideário deste governo. Este é um governo humanista. É por ser humanista que não é a favor de fronteiras escancaradas. Porquê? Quando as fronteiras são escancaradas, o resultado é aquele que nós estamos a ver aqui tão perto. Nós não somos demagógicos. Não somos o Chega. Não somos. E por isso, nós não suspendemos Schengen. Nem tínhamos nada que suspender.
1: A imigração, segundo o ministro dos Negócios Estrangeiros do governo português. Lisboa continua à espera dos 300 policias prometidos pelo governo há 3 meses. O presidente da Câmara, Carlos Moedas, diz que é tempo de o governo concretizar o reforço de policias na cidade. Carlos Moedas diz que tem visto algum reforço policial nas ruas de Lisboa, depois de uma turista ter sido baleada na Baixa, mas diz que para garantir mais segurança em Lisboa é preciso mais polícias em permanência e por isso quer um reforço que foi, diz ele, prometido pelo governo.
3: Este governo prometeu-me 200 polícias de segurança pública a mais em Lisboa, ainda não temos nenhum. Prometeu 100 polícias municipais, também ainda não temos nenhum. Portanto, temos aqui uma promessa, esperamos que ela seja cumprida.
4: Quando tenha certeza... é que vai ser concretizada?
3: Ouças, estou à espera há meses. Já falei com o senhor ministro da Administração Interna, disse-me que ia avançar, mas continuamos aqui à espera e é essencial.
1: Perante os pedidos de enviar mais polícias para as ruas, o presidente da Associação Sindical dos Profissionais de Polícia, Paulo Santos, diz que não há polícias para dar resposta, nomeadamente ao pedido concreto de Lisboa.
5: Não vai ser possível este reforço e, aliás, convidávamos o engenheiro Carlos Moedas a estar um pouco mais atento àquilo que tem sido a posição da ASP nos diversos órgãos de comunicação social, porque a verdade é que nós temos, a direção da polícia e também o governo têm dado aqui uma ideia que não é possível concretizar e, aliás, eu acho que estão apenas a comunicar de uma forma a dar a entender que os problemas que estão a ser sinalizados vão ser respondidos e não vão.
6: Então é uma falsa promessa do governo ou uma expectativa irrealista de Carlos Moedas?
5: Eu creio que são ambas, porque aquilo que o governo tem feito, face ao quadro de efetivos que temos neste momento na PSP e face àquilo que são as necessidades várias da própria Polícia de Segurança Pública, das duas uma, ou se engana as populações e os autarcas, ou se então resolve-se o problema e assume-se que há problemas e projeta-se aqui a PSP há 2-3 anos.
1: A resposta da Associação Sindical dos Profissionais de Polícia perante as promessas do Governo e as expectativas do Presidente da Câmara.
0: Alexandre David, muito obrigada. Voltamos a falar às 7. Até já. Boa viagem.
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0: Por aqui temos música de capital da Bulgária e a sua lindíssima voz. Chama-se Morrer na Praia. Foi um dos concertos que fui ver este ano e fiquei muito, muito fã. Meto mais alto.

0: Capital da Bulgária com morrer na praia. Vamos ao trânsito. A A28 tem um acidente do Porto para Viana do Castelo, antes da saída para Esposende. Há filas, claro. No Porto, a VCI está a complicar. Na zona da Boa Vista, um acidente na via direita e filas para quem entra no Porto pela Ponte da Arrábida. Os acidentes continuam. A segunda circular está parada com uma ocorrência no sentido Benfica-Aeroporto, junto à saída para a Alta de Lisboa. As filas começam nas Torres de Lisboa. Sacavém para o IC19, muita demora entre o Terminal 2 e o Viaduto do Fonte Nova, onde há um acidente. A Avenida de Berlim também tem um acidente grave com uma moto no cruzamento do acesso ao aeroporto, junto à segunda circular. O final da Avenida de Berlim nesta zona está cortado em ambos os sentidos para as autoridades fazerem as perícias necessárias. O trânsito está, claro, a ser desviado. A Nacional 118 está cortada nos dois sentidos, a meio caminho entre o Campo de Tiro e o Porto Alto. Um acidente com dois pesados, longas filas. A alternativa é fazer este troço pelo Infantado ou pela Ponte Vasco da Gama. A A8 complica-se no sentido Lisboa-Torres Vedras, com um incêndio numa viatura na saída para a Venda do Pinheiro e para a A28. Atenção à velocidade nesta zona. A A5 está lenta das Amoreiras para a zona das obras na subida de Monsanto. A ponte 25 de Abril tem normalmente os acessos preenchidos de Lisboa para Almada. 821-0101 é a linha gratuita do Serviço Nacional de Trânsito da RTP.
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0: Neste momento um trio que está completamente dividido, cada um no seu sítio. Teresa está não sei muito bem onde, Tiago por onde também não sei. Eu sei que estou aqui a trabalhar, os outros estão de férias e é assim que deve ser. Assim é que se deve aproveitar agosto de férias, mesmo que esta semana tenha sido uma semana um pouco ingrata para quem decidiu tirar e deixar as férias para o final de agosto, porque tem menos gente. Pois... Está um bocadinho de chuva, mas também dá para descansar, que é isso é para isso que servem as férias. Wet Leg, para fazermos uma viagem de volta ao Paredes de Coura. Incrível, concerto incrível, com mosh e tudo, que paraíso que aquele sítio é. Wet Dream, para vos acompanhar agora, nesta terça-feira à tarde. Boa viagem!

0: O Atlec primeiro com Wet Dream, Mirror People com I Feel For You, que se junta aqui a Cal Quest, e Bandua com Barquinho. Entretanto, podemos voltar às nossas sugestões de verão, que hoje, por acaso, ficam a saber, é uma lista de tarefas, porque às vezes alguém tem de organizar a vida para vocês. E portanto, já falámos sobre acertar relógios, voltar a pôr a pilha no relógio, apertar os óculos, limpar as lentes dos óculos, porque eventualmente isso terá de acontecer. E quando isso acontece, nem é só a lente dos óculos de ver, mas também, por exemplo, o ecrã do computador. Eu tenho que confessar que é uma coisa que eu não faço. Eu nunca limpo o ecrã do computador. E nos dias que eventualmente me passa pela cabeça limpar o ecrã do computador, eu penso, eu não sabia que dava para ver tão bem. Eu não sabia que eu não estava a ver bem há tanto tempo. Portanto, fica aqui esta sugestão. Mas eu tenho outras, para além de revelar rolos que estejam perdidos por vossa casa, rolos de máquinas fotográficas, porque sim, estamos de volta ao analógico devagarinho, estamos a querer conectar-nos e reconectar-nos com as coisas materiais, não é? Já chega de fotografias e músicas que estejam aí perdidas na cloud e num sítio que nós não sabemos bem onde e quem é que tem acesso. Portanto, se calhar chegou a altura. Sim, eu sei que vocês têm, eu sei, muitas fotografias que, ai, quem me dera que estas fotografias estivessem no álbum. Ai, quem me dera que os meus futuros netos vissem estas fotografias. Eu acho que chegou a altura de olharem para as fotografias que vocês tiraram do vosso verão, fazer uma espécie de seleção e, quem sabe, mandar imprimir. Revelar fotografias. Há já lojas que automaticamente fazem um álbum de fotografias. Não precisam de estar a recortar fotografias ou a tirar fotografias uma a uma e a colar num álbum, porque eu não consigo decidir-me qual é que é o álbum que eu quero. Portanto, se calhar até conseguem assim um, não sei, olha, um ótimo livro para centro de mesa, não é? As fotografias do meu verão 2026. Eu acho giro, acho um ótimo livro de mesa, em vez de terem, sei lá, livros que vocês nunca vão abrir na vossa vida. Mas querem mais coisas para fazer? Sim, estas são as minhas sugestões de verão para vocês. É, em vez de fazerem aquele vosso scroll noturno, não se aprende absolutamente nada. Vocês guardam uma série de receitas que não vão fazer, pensam uma série de exercícios para fazer no dia seguinte que nunca vão chegar a ver a luz do dia. Vocês podem olhar para a galeria do teu vosso telemóvel e começar a fazer uma limpeza. Limpeza geral. Uma limpeza geral nas fotografias do vosso telemóvel. Eu acho tudo isto uma ótima ideia. Portanto, fiquem com mais sugestões de verão, já a seguir. Espero que vos esteja a ajudar neste dia 25 de agosto a terminarem o vosso agosto da melhor maneira. Ainda não terminou. Também não quero dizer que está quase, mas está para breve.
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0: Vamos a mais música. Beatriz Pessoa com 99.9.

0: Fat Dog com Cancel Me, I'm Tired. Boa tarde. Amanhã é quarta-feira, mesmo meio da semana, e a temperatura continua assim, não muito veranil, mas também é bom para uma pausa. As temperaturas máximas descem um pouco à chuva e há períodos de céu muito nublado. 16 graus de máximo para Guarda, 17 em Viseu, Vila Real e Braga chegam aos 20 graus de máxima. Temos 21 no Porto, em Viana do Castelo, Bragança, Coimbra, 22 em Sines, Porto Alegre e Castelo Branco, 23 graus de máxima para Leiria, Lisboa e Aveiro, Ponta Delgada, Sagres e Faro chegam aos 24 graus de máxima. Sandra e Beja aos 25, 26 em Setúbal e em Évora. Funchal é a cidade mais quente e chega aos 27 graus de máxima. Amanhã. 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
0: Sabe, uma das coisas que me faz mais confusão nesta coisa deste agosto de repente ter ficado assim meio outono, eu tenho a certeza que o verão irá voltar, mas eu sinto que nós calçámos sapatos antes da hora. Sinto que os nossos pés ainda não estavam prontos para serem fechados e para serem calçados, por exemplo, com meias. E eu acho que, no fundo, é isto que me está a fazer mais confusão. Enfim, Simet também esteve no Parede Escura e foi incrível. Que belo concerto, que entertainers. Eu nunca tinha visto um concerto de Simet e fiquei, ok, é dos concertos mais fixos de sempre. Running Planning. É assim que se chama.

0: Uau, é assim que se chama. Eu gostei. É o Papillon RDP Antena 3. Estava completamente lançada. Eu gosto tanto deste álbum do Papillon. Ora bem, voltemos àquilo que eu tenho para vocês, que no fundo é uma lista de afazeres antes que o verão acabe, para começarem setembro e este novo ano. Porque o ano começa de várias maneiras, não é? Temos o novo ano civil, que começa dia 1 de janeiro, depois temos o novo ano lunar, que é lá para março, depois temos o novo ano chinês, que eu acho que também é lá para março, depois temos o ano novo letivo, que no fundo é quando nós também começamos a sério, não é? Porque o ano passado, ou seja, o ano que passou, os meses que passaram, foram meses de uma espécie de experimentação, não é? E agora setembro é que é. Depois de um verão bem passado, setembro, é que era. Bem, já falámos sobre óculos, já falámos sobre fotografias, revelar fotografias, fazer álbuns de fotografias, limpar o álbum digital das fotografias, já falámos sobre acertar horas, parafusar óculos. E eu quero falar-vos sobre uma coisa muito importante, que é a quantidade de livros que vocês leram este ano. Eu não sei se vocês leram muito, se leram poucos. Eu posso desde já adiantar que li muito poucos, porque ter um bebé é muito interessante, principalmente porque quando nós conseguimos ter a paz para ler o livro, temos sono e adormecemos. Portanto, nunca saímos da mesma página ou do mesmo capítulo, mas as coisas vão-se fazendo devagarinho. Portanto, vocês organizem. De certeza que têm uma cabeceira cheia de livros que estão ali para ler. Podem agarrar nesses livros que estão ali para ler e que nunca foram acabados e meter uma conversa sincera convosco e com os livros e dizerem, eu nunca te vou acabar de ler. E está ok. Nós temos que encontrar paz com as leituras que não são bem sucedidas, com as leituras dos livros que não vão até ao fim. Está tudo ok. Nem tudo tem de ser levado até ao fim. Às vezes, ir à metade é bom. E fica por aí. Portanto, eu acho que nós podemos começar este ano letivo, mesmo que não estejamos na escola, faculdade, não estejamos a estudar, e olharmos para a nossa mesa de cabeceira, aquela mesa, ou então o lado do sofá, que é onde eu ponho os meus livros, que vou lendo e que vou abandonando e depois vou-me esquecendo que eles existem, porque entretanto caem e eu não sei onde é que eles são. Portanto, acho que todos nós devíamos ter esta conversa séria com os livros que não foram acabados de ler na nossa casa. Outra coisa também muito importante, eu sei que se calhar não é a melhor altura para isso, mas olharmos para as nossas plantas e pensarmos, ok, eu sei que vocês estão a ser maltratados, porque no verão as plantas são sempre maltratadas, a não ser que vocês sejam ótimos pais de plantas. Que há pessoas que são, eu não sou, não é o meu caso, e eu de facto tenho olhado para as minhas plantas depois deste calor, de termos tido muito, muito calor, dias mesmo muito, muito quentes, ondas de calor, e de repente agora chuva outra vez, elas agora gostam mais deste tempo. Mas eu olho para elas e penso, vocês estão mesmo a precisar de amor, precisam de ser replantadas, repostas, precisam de ser regadas com carinho, se calhar com alguns nutrientes, cortadas também. Portanto, deixo-vos aqui esta dica também, se calhar, para começarmos este ano letivo em paz, connosco e com a nossa casa. Se calhar as nossas plantas também precisam de algum tipo de atenção. Não sei, digo eu. E por fim, já que organizamos as fotografias, organizamos os seres vivos da nossa casa, já que organizamos os nossos relógios, a nossa livraria, se calhar chegou a altura também de olharmos para o nosso armário e termos uma conversa séria com ele e pensarmos, ok, eu já não uso esta roupa há algum tempo, eu já não uso estes sapatos há não sei quantos anos. Portanto, se calhar, acho que chegou a altura de dizermos adeus. Eu acho que destralhar é a palavra para agosto, para começarmos setembro leves, levezinhos, como a nossa alma, a nossa cabeça, o nosso espírito, a nossa casa também deve estar leve, levezinha. Dito isto, espero que arrumem muitas coisas.
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0: Eu digo estas coisas na rádio que é para também chegar a casa e pensar no que disse e ter vergonha na cara e fazer alguma coisa, alguma das coisas que sugeri fazer. Portanto, isto não é só para vocês, isto é para todos nós. Boa sorte. Birds Are Indie agora com No More Alibis.

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0: A BCI está em hora de ponta no Porto, entre Bonjoy e a saída para Braga, e entre Francos e a Arrábida, no sentido oposto. Há filas da Ponta Arrábida para a Boa Vista e do Amial para a A3, a Avenida AEP. Está preenchida. Em Lisboa, há um acidente na segunda circular, no sentido Benfica-Aeroporto. A segunda circular está parada com uma ocorrência junto à saída para Alta de Lisboa. As filas começam nas Torres de Lisboa. De Sacavém para o IC19, muita demora entre o Terminal 2 e o Viaduto de Fonte Nova, onde há também um acidente. A Nacional 118 já tem retomado a circulação nos dois sentidos, de forma alternada, entre o Campo de Tiro e o Porto Alto, com um acidente com dois pesados e longas filas. Assim está lenta das Amoreiras para a zona de obras, na subida de Monsanto. A Nacional 10 do Casal do Marco para a Quinta do Conde também está sujeita à demora. A Ponte 25 de Abril, Lisboa para a Almada, tem filas no Aqueduto das Águas Livres e acessos preenchidos. Mais atrás, acidente no Eixo Norte-Sul em direção à Ponte, no Viaduto de Sete Rios, Via Esquerda e Central. Ocupadas, claro que há filas.
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0: No terceiro lugar temos Block and Wise com Guerra do Caulim. Chama-se Sortudo. É que eu acho mesmo impossível não cantar esta música quando estava. Benjamin subiu 7 lugares e é o novo líder. Parabéns, Benjamin. Os Dias do Nada.
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0: 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Continuamos com a música The Dare, agora com I Can't Escape Myself. Boa viagem e boa terça-feira.

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1: E foi assim que este programa chegou ao fim, a partir das 7 da tarde, porque a prova oral está de férias. Vão voltar a ouvir o episódio de Dona da Casa com Catarina Marques Rodrigues, desta vez à conversa com Gisela João. São 7 da tarde, 6 nos Açores, vamos às notícias com Alexandre David. Boa tarde, Alexandre.
2: Olá, boa tarde. Vai ser entregue na Câmara de Lisboa em breve, não se sabe quando, o plano de reorganização das quadras de Lisboa, que vai permitir, em princípio, o reforçar do policiamento na cidade. É o que diz, pelo menos, o Ministro da Administração Interna. Hoje, o Presidente da Câmara, Carlos Moedas, lembrou que ainda está à espera dos 300 polícias prometidos pelo Governo há 3 meses para reforçar a segurança em Lisboa. O Governo explica à RTP1 que está quase a apresentar à Câmara de Lisboa um plano que vai servir para adaptar a quantidade de polícias às zonas das cidades. Inês Martins.
3: Libertar mais polícias para funções operacionais, patrulhamento e proximidade. É este o objetivo do plano desenvolvido pela PSP, que está para ser apresentado em breve ao Executivo de Carlos Moedas. Numa resposta enviada à RTP Antena 1, o Ministério da Administração Interna explica que a alteração à atual rede de esquadras de Lisboa vai ter como princípio fundamental aumentar e não diminuir a presença policial no terreno. O Ministério, liderado por Luís Neves, refere ainda que o reforço do policiamento em Lisboa é uma prioridade e já está a ser concretizado. Está, aliás, em vigor desde junho um reforço nas ruas da capital, diz o Ministério, em especial nas zonas mais movimentadas.
2: Ficam então as promessas do Ministério da Administração Interna sobre a segurança em Lisboa. Os números ainda são provisórios, mas a PSP já identifica um aumento da criminalidade em Lisboa e também no Porto este ano. Aumentaram os furtos por carteiristas. É o que explica o subcomissário da PSP, Ruba Neves, no Porto. A criminalidade geral aumentou 10%. Em Lisboa, o número foi mais baixo.
4: No Comando Metropolitano de Lisboa, verificamos um aumento de 2,9% na criminalidade geral e uma diminuição de 0,4% na criminalidade violenta e grave. No Comando Metropolitano do Porto, verificamos um aumento de 10,9% na criminalidade geral e uma diminuição da criminalidade violenta e grave na ordem dos 8,4%. Portanto, os crimes que relativamente à criminalidade geral, os crimes que temos mais variação, portanto, que apresentam maiores resultados, infelizmente, tratam-se do furto por carteirista, outros furtos em veículo motorizado, portanto, os furtos de interior de viatura, por exemplo, e o crime de desobediência às autoridades.
2: Ainda durante esta tarde, ouvimos o Presidente da Câmara de Lisboa lembrar que ainda está à espera dos 300 polícias prometidos pelo Governo há cerca de 3 meses. Perante os pedidos de mandar mais polícias para as ruas, o Presidente da Associação Sindical dos Profissionais de Polícia, Paulo Santos, diz que não há polícias para dar resposta, nomeadamente ao pedido que é feito por Lisboa.
5: Não vai ser possível este reforço e, aliás, convidávamos o engenheiro Carlos Moedas a estar um pouco mais atento àquilo que tem sido a posição da ASP nos diversos órgãos de comunicação social, porque a verdade é que nós temos, a direção da polícia e também o governo têm dado aqui uma ideia que não é possível concretizar e, aliás, eu acho que estão apenas a comunicar de uma forma a dar a entender que os problemas que estão a ser sinalizados vão ser respondidos e não vão.
3: Então é uma falsa promessa do governo ou uma expectativa irrealista de Carlos Moedas?
5: Eu creio que são ambas, porque aquilo que o governo tem feito, face ao quadro de efetivos que temos neste momento na PSP e face àquilo que são as necessidades várias da própria Polícia de Segurança Pública, das duas uma, ou se engana as populações e os autarcas, ou se então resolve-se o problema e assume-se que há problemas e projeta-se aqui a PSP há 2-3 anos.
2: Fica então a posição da Associação Sindical dos Profissionais da Polícia perante as promessas do Governo e as expectativas da Câmara de Lisboa. E pronto, por hoje, nada mais a declarar.

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3: Bem-vindos e bem-vindas ao admirável mundo de Gisela João. Um mundo de quem vive do fado, mas adora música eletrónica. Um mundo de quem encontra felicidade na agitação de concertos e compromissos e na calma da costura e do bordado. Um mundo alimentado a sucessos e a receios, com o centro num coração inquieto e com raiz na superação de quem veio de uma família simples. Um mundo em que as mulheres são protagonistas, onde a tradição e a modernidade convivem alegremente, onde a melancolia e a gargalhada se fundem. Um mundo real, avassalador, que já foi aberto a tantos em concertos em Portugal e no mundo e que nos é entregue agora em mãos pela própria. Gisela João,
4: olá.
3: Bem-vinda.
4: Olá. Fico sempre sem jeito com estas introduções.
3: Olha, queremos muito ouvir-te hoje, agora na próxima hora. E eu, quando estava aqui a pensar sobre ti, sobre a figura que tu és e a pessoa que tu és, estava a pensar se serias uma soma de contradições ou uma soma de várias coisas que podem coexistir. O que é que tu achas?
4: Eu acho que... olha, começa já mal, porque eu acho muita coisa e não sei nada. Mas acho que vou escolher... acho que foi a segunda que tu disseste.
3: Soma de várias coisas que podem coexistir.
4: Podem coexistir.
3: Como dizia aqui, a tristeza e a melancolia, o fado e a música eletrónica.
4: Aliás, é uma das coisas que me dá gozo na vida é desmontar os castelos de ideias, que as coisas têm que ser assim e pronto. Ou é preto ou é branco. E às vezes não são. Se mostrarmos preto com branco, vai dar um cinzento muito giro. E se pusermos um bocadinho mais de branco, se calhar vai dar um cinzento ainda mais castiço. E eu acho que nós temos isso tudo. Temos isso tudo. Eu não sou só uma rapariga sorridente. Eu também sou uma rapariga muito deprimida e profunda. Quando a vida assim me manda, eu também sou uma pessoa plena. É raro. É raro. Mas também sou uma pessoa plena. Eu acho que nós, todos nós, temos isso tudo. E é importante abraçar todos esses pedacinhos que somos. Eu tenho uma técnica, por exemplo, que é quando... E aqui há uns tempos uma amiga dizia-me: ai, olha, vou aplicar a técnica Gisela. Sabes aqueles dias em que tu acordas meia xoxa, se for preciso viras a tua caneca do café... E tens trocado roupa antes de sair de casa, e já te faz sair atrasada de casa, e depois chegas ao trabalho e há uma notícia que não é boa, e depois, passado um bocado, falas com alguém e aquilo não corre muito bem, e depois falas com outra pessoa e também não corre muito bem, e tu pensas, caramba, hoje está um dia... Nesses dias, eu acho que é melhor desistir, não forçar. E pensar
3: aceitar
4: assim,
3: só.
4: Aceitar. Olha... Porque já tentaste, não é? Já passaste alguns momentos do teu dia a tentar. Penso sempre, olha, isto não está, deixa passar, deixa chegar até a hora de dormir, amanhã é outro dia. E eu tenho uma amiga que essa aplica sempre a ordem do sono. Qualquer coisa que diz, ah, então olha, aconteceu-me isto e tem não sei o que fazer, ela diz, dorme. Dorme, vai dormir. E até ela manda sempre uma mensagem, diz, dorme, vai dormir. Ou então os dias em que estás triste. Há dias em que estás triste, porque sim. E nesses dias... Não, quer dizer, não é bem porque sim, porque nós, no fundo, se formos lá, se pararmos para pensar, nós sabemos porque é que fica que estamos mais tristes. Mas eu acho que nesses dias não vale a pena forçar também. E eu tenho uma técnica que é a minha técnica de... Ok, eu vou dar 2 dias para o fosso. Vou dar 2 dias para estar no fosso.
3: O que é que fazes no fosso?
4: Abraçar essa tristeza. Se é para chorar, é para chorar. Se é para estar triste, é para estar triste. Se é para estar a fazer as coisas em silêncio e não estar com pessoas. É abraçar o fosso. E dar um prazo para abraçar isso. Para depois, ao terceiro dia, já é para andar. Já é para andar. E resulta, pelo menos comigo e com algumas pessoas... A quem eu já contei esta técnica, as pessoas dizem que resulta. É dar um prazo, porque há que abraçar também esses momentos que nós temos.
3: Quando tu dizias há pouco que todas as pessoas têm contradições, têm várias coisas numa pessoa só, achas que há de facto uma parte das pessoas que, apesar de ter essas multiplicidades dentro de si, não gosta delas ou não quer que elas se revelem e por isso as trava?
4: Ah, eu acho que posso dizer que tenho quase a certeza disso. Eu acho que é normal isso acontecer também, não é? Porque parece que nós estamos sempre todos em competição uns com os outros e as pessoas não querem parecer mais fracas. E há muitas coisas que nos vão ensinando ao longo da vida que se fizeres aquilo ou aquilo outro és mais fraca. Eu também gosto de virar esse prego e de mostrar que não sou mais fraca porque choro muito.
3: Ou não és confusa, não é? Não és louca como tu própria cantas.
4: Não.
3: Só porque num momento estás a gargalhar, que aliás é o teu som preferido, é a gargalhada.
4: É.
3: E no outro momento a seguir podes estar fechada em casa no sofá a comer chocolates até ao dia seguinte.
4: Sim, e tá tudo bem. E está tudo bem com isso. E quanto eu... Olha, no outro dia, eu nos meus concertos, como canto muito as mulheres, também falo muito sobre as mulheres. Nada que eu acho que seja mais certo do que o que outras pessoas digam. É aquilo que eu, que me faz sentido para mim. E no outro dia, e nos concertos também, é quando eu... Não sei, a atmosfera, a luz, os sons, faz com que eu me sinta mais transparente, mais nua, para poder falar à vontade. E eu gosto muito de falar sobre os poemas, esmiuçar o que é que os poemas nos fazem sentir. E no outro dia, eu tinha falado sobre as mulheres já para aí duas vezes, e de repente eu ia cantar uma música que se chama Os Bravos. E percebi que havia um senhor que estava assim muito atento. E eu olhei para ele e ele estava assim com a mão dada, deduzo que era a esposa, a namorada, não sei. E eu disse que esta música também, se eu estou sempre a falar sobre as mulheres, porque acontece que eu nasci mulher e sinto na pele...
3: E vens de mulheres.
4: Desde pequenina e venho de muitas mulheres... Não quer dizer que eu também não veja aquilo que acontece com os homens. Eu tenho muitos irmãos, muitos primos. E também é muito pesado esta coisa que se faz aos homens de... O menino não chora, tem que ser forte. Desde muito pequeninos, eles também têm muita pressão para serem quase o melhor cavalo da corrida. Têm que ser sempre o melhor cavalo da corrida. Aquela questão de terem que prover tudo e tomar conta de tudo a toda a hora. Também é pesado. Acho eu que também deve ser pesado. Principalmente porque eu sinto que o maior peso que eles levam disso tudo é o de não partilharem como nós partilhamos umas com as outras. O que vai lá dentro.
3: A parte emocional, não é?
4: Sim, e eu acho que é isso que os pode ir apodrecendo. Porque nós partilhamos muito umas com as outras. Mesmo as mais tímidas, as mais recatadas, nós há sempre uma amiga com quem partilhamos um bocadinho, nem que seja a coisa mais fútil do dia. Olha, saltou-me uma capa do meu sapato. E agora o que é que eu vou fazer? Mas essas pequenas frustraçõezinhas, somadas ao fim do dia... enchem o nosso saco, quase como se fosse um saco plástico, a gente, não é? sobra, e a dada altura o saco está muito cheio, e depois esse saco está tão cheio de tanta coisinha pequenina que às vezes, ao respondermos a alguém, esse saco está tão cheio que respondemos mal, ou respondemos sem foco, ou sem discernimento. Agora imagina em pessoas que não partilham com ninguém. Deve ser muito solitário. Eu tenho muito medo da solidão.
3: Solidão a que nível? Nível de profissional, a nível pessoal, de solidão de sonhos, solidão

0: que ela engole tudo aquilo que faz parte da nossa existência. E acho que deve ser muito difícil sair de lá.
1: Tu espreitas só, não abres a porta.
0: Eu às vezes ponho lá os pés, abro a porta e entro.
1: Mas depois assustas-te e tiras.
0: Assusto-me e depois é muito difícil o trabalho de conseguir voltar atrás e fechar a porta. Porque ela também é muito confortável. Porque estás só contigo. Eu não tenho problemas nenhuns em estar só comigo. Mas por outro lado, também reconheço que eu tenho uma voz que me... Eu boicoto-me muito. E eu tenho medo de muita coisa, eu tenho muito medo. Eu não cresci a achar que era possível. Eu não cresci num lugar onde me faziam acreditar que eu conseguia, que era possível. Eu acho que quem não tem medo de nada viveu um privilégio muito grande, que foi darem-lhe capacidade de acreditar. Por outro lado, acho que quem não tem medo de nada também mente um pouquinho. E acho que também vive num mundo que não é real.
1: Quem te acompanha, Gisela, sabe que tu já fareste.
0: Eu navego vezes... muito na maionese.
1: Não era isso que eu ia dizer. Ia dizer que já te ouviu algumas vezes falar sobre algumas inseguranças e alguns medos. Tu foste considerada por vários críticos nacionais com o teu primeiro disco, 2013, que tinhas um dos maiores álbuns, ou se não o melhor álbum de música portuguesa do século XXI, de um artista português. Fazes concertos em Portugal e no mundo inteiro. Enfim, não há ninguém na área do fado que não reconheça o teu trabalho. Aliás, uma das primeiras pessoas a reparar em ti foi o Camané. Até onde é que tem que chegar o reconhecimento para com ele chegar também a autoestima e a capacidade de se autoelogiar?
0: Essa é uma pergunta muito grande, muito complexa. Olha, aconteceu-me há relativamente pouco tempo, há uns anos, que percebi que é quase como uma droga. Anda, corre. Eu sentia-me como um cavalo de corrida. Vai, faz. E eu própria sempre a querer mais. E de repente percebi que... percebi, eu acho que muita gente percebe isto. Eu é que percebi isto um bocadinho mais tarde, às tantas. A noção de sucesso é diferente de cabeça para cabeça, de pessoa para pessoa. E o sucesso que eu corria atrás não era propriamente o sucesso que eu idealizava para mim. E no dia em que eu percebi isso, eu fiquei em paz com muita coisa. Com muita coisa que me tirava o sono, que me inquietava, como é que eu vou fazer isto, como é que... Não que eu esteja muito diferente hoje em dia. Mas os objetivos são outros, se calhar.
1: Mas eram-te impostos.
0: São mais à minha medida. Nem é que me eram impostos, mas é o barulho dos dias, daquela pessoa que te diz: ah, já viste, não sei quem conseguiu fazer aquilo, então e tu? E tu vais, andas nisso, sem pensar. Até que de repente, isto foi muito importante para perceber o que é que me dava gozo a mim mesmo. Agora, em relação a essa questão de o que é preciso para se ganhar confiança e autoestima, isso está muito relacionado com outras coisas que são muito mais profundas. Eu faço muita terapia, que me ajuda muito a conhecer-me. Não consigo entender como é que as pessoas vivem sem fazer terapia. E essa questão da autoconfiança vem muito lá do nosso início, de pequeninos.
1: Eu pergunto isto porque às vezes as pessoas pensam: quando eu conseguir isto, aí é que me vou sentir reconhecida. Quando eu conseguir aquilo...
0: treta.
1: Mas tu própria também passaste algures na vida por este tipo de ideias, não é? Ou que também te eram passadas, se calhar. Quando fizeres um coliseu, estou a inventar, não é?
0: Sim.
1: Quando fizeres um coliseu, aí sim vais sentir-te verdadeiramente aclamada e reconhecida.
0: Essas coisas

0: Acontecem. Eu, por exemplo, confesso que há uma coisa que eu acho que ainda acontece muito e que para mim acho que é, olha, vou dizer, eu acho que é de uma pobreza de espírito muito grande, que é quando se faz alguma coisa com um estrangeiro. Caraças, nós somos mesmo muito validados no nosso país. Eu acho isso muito pobrezinho, porque nós somos muito bons. Há gente muito talentosa no nosso país. E porquê é que temos que ser sempre validados com o de fora? Faz-me lembrar aquela coisa muito antiga do é estrangeiro, é caro, é bom. Epá, é muito pequenino. É muito pequenino. Faz-me lembrar aquela altura da escola primária em que se havia alguém que tinha um nome estrangeiro na turma, era especial.
1: Mas aí também é um bocadinho como aquilo que estás a referir, que é o estrangeiro, neste caso, é o reconhecimento dos outros, parece que é suficiente, mas depois o interior diz que não é. Nessa terapia, o que é que tu tens aprendido sobre esse início de vida e que estás agora a querer desmontar?
0: Eu tenho aprendido mais sobre como me observar e como... Porque há coisas que nós vivemos que elas não se vão apagar. Elas deixam muitas marcas. E aquilo que eu tenho aprendido é... Ou tentado aprender, é melhor assim. É perceber quando é que... Aquele bruxão que eu tenho, que me aparece a dizer que eu não sou capaz, que eu não consigo, que eu faço tudo mal, tentar pôr o volume mais baixo.
1: Ele aparece quando? Antes de entrares em palco?
0: Não, por acaso aí não. Olha, aparece quando... Olha, quando sai uma entrevista minha.
1: Ai, hoje não vai acontecer. Quando... Com esta entrevista não
0: Mas
1: vai acontecer.
0: Mas é verdade. Depois quando sair, eu sei o que é que eu vou sentir.
1: Vai sentir o quê?
0: Vou pensar, ai que vergonha, só devo ter dito as neiras, não vou partilhar. Ai, o que é que eu disse ali? Ai, o que é que eu fiz? Também me acontece muito em desvalorizar totalmente o meu percurso. Achar que aquilo que eu faço, que não é nada mais. Aquela mentalidade muito antiga de não fiz mais do que a minha obrigação. E também, eu acho que nós, aqui há uns tempos eu estava a conversar com uma coisa com uma amiga minha que não é portuguesa e de repente eu disse, ah, mas acho que eu sou tonta em pensar isto. Ela disse, não, acho que és portuguesa. Eu disse, como assim acho que eu sou portuguesa? Ela, sim, vocês crescem num ambiente muito pesado, a igreja, o coitadinho, o senhor, a senhora doutora, o senhor doutor. E eu fiquei a pensar naquilo e é verdade. Eu sinto que, para além de eu achar que aquilo que eu fiz não foi mais do que a minha obrigação, eu também acho, tendencialmente, que não é assim tão interessante. Eu tive sorte das pessoas até engraçarem comigo. Mas depois há outros dias, e lá está, a terapia faz-me pensar, não, para e olha para o que fizeste. Está bem feito. É bonito. É bom. Estás contente. Mais ou menos. Mas segue.
1: Então como é que é o combustível que te faz continuar? Consegues desbloquear mais rapidamente?
0: Querer fazer mais. Querer fazer mais. Sabes aquela... Este último disco, Inquieta, chama-se Inquieta por causa da música do Zé Mário Branco, da Inquietação. Eu sou muito inquieta e eu gosto de ser inquieta e eu acho que nós precisamos de ser inquietos para nos sentirmos vivos. Acho que a inquietação que nos leva a conhecer muita coisa. Mas é muito curioso. No fim do poema ele diz... há sempre qualquer coisa que eu tenho que fazer, qualquer coisa que eu preciso resolver, qualquer coisa que eu preciso, qualquer coisa, né? E depois ele diz, porque essa coisa é que é linda. E isso também me faz pensar que estar sempre à procura de coisas novas, e de mais, também nos faz, não perceber o bom que nós já fizemos, porque estamos sempre a pensar que aquilo que nós ainda não fizemos, isso é que é lindo. E isso também pode ser um bocado
1: perigoso. O que o outro fez é que é lindo.
0: Ah, maravilhoso sempre. Incrível, impecável. No outro dia li uma coisa, mesmo linda, ainda por cima tinha tido uma crise existencial, tinha estado a conversar com um amigo meu sobre isso, de pensar, ah, já viste, não faço nada de jeito, como é que eu faço isto, não sei o quê. E do nada aparece-me uma frase que dizia: no mesmo momento em que tu te estás a questionar sobre tudo e a pensar, não faço nada de jeito, não faço nada bem, pensa que nesse exato segundo há outra pessoa que está a pensar:
1: quem me dera ser como ela.
0: Como é que ela consegue fazer tudo aquilo que ela faz? Como é que ela consegue fazer aquilo tudo? Como é que aquilo é tudo tão incrível? E eu li aquilo e pensei: ah, caramba, mas
1: está resolvido.
0: Isto foi mesmo que eu precisava de ouvir agora. Vamos!
1: Olha, Gisela, eu estive num concerto teu em Manhoço, que é ali no norte do país, em que tu falaste muito com as pessoas, e uma das coisas que tu disseste nesse concerto, que eu acho que posso dizer aqui, é que tu tens uma herança feminina muito grande na família e que, por exemplo, a tua avó só se pôde começar a rir depois de o marido morrer.
0: Uma delas, sim.
1: Uma delas. Queria que me contasses um bocadinho desse início feminino no qual tu cresceste, que não foi só tua mãe, a tua avó, as tuas tias, e que tu fazes hoje de ser tão aguerrida em relação a este tema. Isto é verdade, não é? Que tu contaste aqui, naturalmente.
0: É, claro que não é verdade. Dito. Não, olha, eu não seria nada boa pessoa, e isso também foi uma das coisas logo lá no iniciozinho da minha carreira que eu percebi. Eu admiro artistas que criam uma persona. Acho interessante, acho fixe. Mas foi muito fácil para mim perceber que eu não ia conseguir segurar isso. Porque eu não me ia lembrar das coisas que eu dizia.
1: Para seres coerente na história, não é?
0: Tem que ser sempre, sim. Então, eu cresci numa casa com muita gente. Somos sete, eu sou a mais velha. Quatro raparigas e três rapazes. Com muitas tias, muito presente. A minha avó paterna, muito, muito, muito presente. Eu era quase uma pulga agarrada à minha avó. E depois havia as minhas vizinhas também, as minhas professoras. Eu tenho uma paixão eterna pelos professores. São pais e mães emprestados que nós temos na vida. E na minha cidade há...
1: Que é Barcelos?
0: Que é Barcelos. Ah, desculpa estas pausas, mas é que eu acordei muito cedo.
1: Não.
0: E também cresci muito inspirada pelas mulheres da feira. Eu cheguei a andar na feira, ali só devia ter 13, 14 anos. Tinha uma coleguinha da escola que a tia dela era feirante, e então eu cheguei a ir fazer feiras com eles. Para
1: a vender
0: uns trocos.
1: Com eles também? Ah, ok.
0: Sim, para fazer uns trocos. E a força daquelas mulheres é uma coisa. E a maior parte delas está sempre a sorrir. E com vidas, a vida de um feirante é uma vida, são vidas tramadas. Uhum. Acordam às 2, às 3 da manhã para encher os caminhões, as carrinhas, e depois chegarem aos sítios. E olha, nesta altura do ano, por exemplo, está frio e está a chover, e montam as bancas e estão ali o dia inteiro com um sorriso na cara para tentar vender, ganhar uns trocos. A minha avó paterna, a minha avó materna, sempre tive uma relação mais distante. Mas houve uma altura em que eu fui viver com ela, depois do meu avô falecer. E eu lembro-me dela me dizer que ela não podia rir alto, porque rir não era de uma mulher séria. E também eu canto pelo país inteiro e noto quando canto naquelas festas de aldeia, as festas de rua, no verão, que há senhoras que têm vergonha de dançar. E que tenham vergonha de sorrir, de falar alto. E isso dá-me. Isso deixa-me triste, porque eu percebo que foram muitas gerações de mulheres que foram educadas para não brilhar, não destoarem, não aparecerem. sobre essa quantidade de mulheres que me diz: gosto tanto de a ver com essas pernas à mostra, nunca tive coragem. Mostra-as por mim, que eu agora já não posso. A quantidade de mulheres que me diz que nunca dançou no bailarico da aldeia porque tinha vergonha do que é que os vizinhos iam dizer ou o que é que a família ia dizer. Iam dizer que ela era maluca. E sim, e eu sei que era isso que aconteceria. E eu sei que é verdade. E tu sabes disso também. Aquela mulher que era mais... A mulher é muito espampanante. Porquê? Porque arranjava o cabelo, gostava de se arranjar bonita e sair assim à rua na aldeia, na cidade pequena. Todos nós sabemos como é que essas coisas são vistas. Só porque gostava de se arranjar. Essas coisas... Oh, meu Deus, eu podia... Eu acho que estava uma conversa aqui muito longa entre nós. Porque são muitas histórias. Hoje em dia, há muitas miúdas que não têm consciência disso. Uhum. Porque, ora, a minha geração já tem filhos. E a minha geração já não sofreu dessa forma tão pesada, sofreu de outras. Portanto, essa consciência dessas memórias já não existe tanto na minha geração. Portanto, são mães que não passaram por essas coisas e, portanto, esses filhos não vão ter essas memórias. Há uns mais velhos, duas ou três gerações que nós ainda conhecemos e conversamos com, as mais pequeninas não. E é importante que nós contemos essas coisas. É muito importante dizer a uma miúda de 12 anos que antes do 25 de Abril, quando uma menina casava, ela era como se fosse um carro ou um casaco ou um prédio que o marido comprou.
1: Propriedade.
0: Era propriedade. E quando se diz isso a uma menina de 12 ou 13 anos, hoje em dia ela provavelmente não vai acreditar. Está bem, oh, está bem. Mas é muito importante nós falarmos destas coisas.
1: Hoje, apesar de já não haver nada disso, felizmente, continua a haver muita pressão sobre as mulheres. E eu fiz aquele exercício de ir ao Google pesquisar o teu nome e ver o que é que aparecia. E se tu pesquisasse o teu nome, aparece Gisela João namorado, Gisela João tem filhos, Gisela João idade, Gisela João país, Gisela João altura. Estas pesquisas no top, que são namorado, tem filhos, idade, são, refletem aquilo que te é perguntado de forma direta ou indireta no dia-a-dia também?
0: Não. Mas... Não, mas eu sinto sempre que queriam perguntar. É isso. Mas também as pessoas acho que percebem que não são essas coisas que me interessam. Mas lá está, irrita-me muito a... Já viste, a primeira pergunta é o namorado. Quem é o namorado?
1: Uhum.
0: Eu preciso ser validada pelo meu namorado.
1: Se tens ou não, né? Começa logo por aí.
0: Sim, sim, se tenho ou não. E se eu tivesse uma namorada? Uhum. Ah, por isso ninguém pergunta, não é? Ah, interessante. Eu acho que as pessoas... Epá, nós somos todos curiosos, não é? Eu também, se vejo um ator super giro numa série, deixa-me ver aqui. Será que é casado? Também vou ver. Não é à toa que a imprensa cor-de-rosa faz correr milhões e milhões no mundo inteiro. E não é à toa também que há muitos artistas que eu vejo que dão um salto muito grande quando abrem a porta da sua intimidade. São escolhas, mas resulta. Eu achava que ia ter o meu primeiro filho aos 26, o segundo aos 28 e o terceiro aos 30, dois em dois anos. E não aconteceu. Fui tendo gatos.
1: Fui tendo gatos. E discos?
0: Fui tendo gatos e discos.
1: Já vais em quatro, não é?
0: Gostava muito de ser mãe. Não sei se vai acontecer. Confesso que nos últimos dois anos senti-me muito pressionada por isso. Tomei até bastante decisões com isso em foco, mas acho que foi uma asneira. A vida é o que ela tem que ser. E forçar, eu não sei de nada, pelo menos comigo, não há nada que eu tenha forçado que tenha sido fixe, que tenha corrido bem. Não há.
1: Sobre aquilo que as pessoas perguntam e a curiosidade, Lembro-me que na altura em que tu lançaste a canção Louca, fizeste um videoclipe que estás tu e outra mulher, e que na altura houve alguns comentários sobre a tua orientação sexual, etc.
0: Eu vou para a cama com quem eu quero.
1: Na altura isso fez-te alguma confusão ou achaste graça até?
0: Não me faz, acho graça, mas acho um bocado básico, porque quando eu faço essas coisas, eu acho, eu gosto da profundeza das coisas, eu sou um bocado chata. Gosto que as pessoas olhem e achem natural serem duas mulheres em vez de ser um casal heterossexual. É isso. É simples. É muito complexo? É. Mas também pode ser muito simples.
1: E a tua arte, não é? Tu Sim. fazes como tu
0: Mas
1: queres
0: eu acho
1: fazer.
0: Que é isso que me interessa, é mostrar que podia ser um casal heterossexual, mas podem ser duas mulheres. Pode ser um casal homossexual e está tudo bem. Uhum. Não é esse o tema.
1: Eu falava no início sobre esta mistura entre a tradição e a modernidade, porque tu trazes sempre contigo a tradição, a ligação à cultura popular portuguesa. Agora aqui tens uma camisa de...
0: É uma camisa dos homens, é o traje, faz parte do traje, dos ranchos. Até tenho esta aqui, esta parte, vês, que é para dançarem uhum. e não ficar esticado. Eu uhum. acho lindas.
1: Tu também bordas bastante, gostas muito de costurar e de bordar. É o teu momento de foco também?
0: É, eu sou bem chata. Eu gosto de estar em casa com uma mantinha nas pernas.
1: E com
0: eu
1: os
0: gosto
1: teus gatinhos.
0: De tricotar, com os meus gatinhos, costurar. Gosto de conversar. Eu tenho uma vida em paz se estiver assim a fazer as minhas coisas.
1: Sentes que ainda há um olhar de soslaio que impera sobre a cultura popular portuguesa? Quase como se houvesse uma hierarquia entre os vários tipos de cultura.
0: Baui, como disse a minha amiga imigra. Muito, muito, muito, muito. Se bem que nos últimos anos eu tenho visto uma apropriação da cultura minhota.
1: Onde?
0: Aqui, por Lisboa. Não critico, confesso, até porque acho fixe darem espaço e aos trajes minhotos. Não gosto, não me agrada muito, confesso, a parte em que às vezes parece que quando se vai falar dos minhotos tem que se falar assim, porque são os parolitos, ou então tem que se vestir de uma forma assim, meia tona. Isso não me agrada muito, porém os minhotos sabem muito bem quem eles são. E sim, está tudo bem.
1: Mas que preconceito é este que tu vias quando chegaste aqui, por exemplo, ou que ainda vês? Que
0: te... O sotaque é logo assim a primeira patada. Depois, olha, a facilidade com que, às vezes, por causa do sotaque também e de um português mais livre, na forma como se fala lá em cima, muito rapidamente leva à gargalhada das pessoas do Sul. E isso às vezes torna-se um bocado irritante. Porque às vezes nós estamos a falar a sério. As pessoas estão a falar a sério. Não é para ter piada. Mas parece que tudo é sempre uma piada. E não é, não é. As pessoas do Norte são pessoas muito sérias.
1: O que é que tu gostas mais na cultura popular portuguesa, na qual nasceste e cresceste? A tua?
0: Olha, eu vou outra vez para aqui, mas eu gosto muito da união e da força com que as mulheres fazem as coisas. À volta de uma mesa, preparar as carnes ou preparar os doces que vão ser feitos, à volta de uma mesa a planear a festa da aldeia, à volta de uma mesa a bordar as camisas para a festa que vai acontecer no verão, à volta de uma mesa a tricotar as meias para o traje ser usado na festa que vai acontecer no verão. Toda essa a produção executiva, digamos assim, que nada contra os homens, há sempre muitos homens envolvidos, claro que há, mas a força do pelo na benta da mulher do Norte é Olha, às vezes estou em casa e lembro-me de situações e vêm umas lágrimas aos olhos. Porque é mesmo bonito, é uma força. Tu pensas assim, esta mulher teve a trabalhar o dia inteiro, ainda gera família, ainda veio para aqui à noite organizar isto. Há meses que anda na organização disto. E aqui está ela, dorme pouco, mas olha para ela, está feliz. Eu acho isso muito inspirador. Eu digo muitas vezes este inspirador isto, inspirador aquilo, mas é verdade, há muita coisa que me inspira.
1: Mas naquela altura era só o normal, não é? Agora é que tu vês o trabalho todo que estava ali acumulado.
0: Ah, sim. Quando eu era miúda eu achava que era só o normal. Aos dias de hoje eu vejo que é por amor e por paixão.
1: Tu vens de uma zona em que não era normal viver a vida e fazer-se a vida com a música.
0: Não, embora na minha cidade, Barcelos é um hub criativo, natural, de música. Tenho muita pena que, por causa de políticas, não haja muitos espaços para as bandas continuarem a juntar e a criar, mas elas arranjam forma. Olha, o Milhões de Festas foi um festival muito conhecido, mas desde pequena que existe festival de jazz, há sempre muita música, muitas bandas, mas sempre uma coisa como paixões.
1: Uhum. Como hobbies.
0: Como hobbies, sim. Epá, eu cresci a sonhar que ia ser designer de moda, chamando um termo fixe, mas na verdade a pensar que ia trabalhar numa fábrica.
1: Textil, não é?
0: Os horizontes, sim, os horizontes que te dão são poucos. São poucos. Eu sabia que não podia sonhar em ir para a faculdade, mesmo que eu tivesse uma bolsa. A ajuda que eu ia precisar financeira de casa não era possível. E isso acontece com muita gente, isso acontece com muitos adolescentes, com muitas crianças até hoje, porque elas sentem a vida à volta delas.
1: Então, tu nem sequer chegas a sonhar uma coisa que à partida sentes que não é para ti.
0: Sim, exato. Exatamente.
1: Isso é-te passado através de um comentário, de uma conversa, do...
0: Não, chega até mim porque eu olho à minha volta e percebo que não há dinheiro para isto, não há dinheiro para aquilo, quanto mais vai haver para eu ir estudar para outra cidade. Isso não vai existir.
1: Quando se tem muitos irmãos, os pais optam, ou, enfim, muito antigamente diziam que não iam dar ao primeiro se não sabiam se podiam dar aos seguintes.
0: Os meus pais davam aos que podiam, davam a todos igual o que podiam. Isso, sim, isso nunca aconteceu de haver uma preferência, não.
1: Mas nessa altura então, portanto, os teus sonhos eram muito, enfim, cortados à partida.
0: Eu sempre fui muito sonhadora. No entanto, eu arranjava sempre forma de pensar, de me organizar de forma que eu só podia contar comigo. E tenho muito isso ainda aos dias de hoje. Era... Eu sozinha, o que é que eu conseguia fazer sozinha? E assim foi mais fácil ir vivendo a vida sem criar expectativas dos outros ou de ajudas. O ovo no cu da galinha para mim nunca existiu.
1: Tu lembras também que tu percebeste, ok, isto vai ser a minha vida confortável, feliz, eu vou ser feliz a cantar e... pagar as minhas contas com isto?
0: Acho que nem percebo muito bem, sinceramente, porque eu venho para Lisboa, eu pertenci ao proletariado durante muitos anos, eu trabalhei quase 13, 14 anos em venda ao público, lojas de roupa, eu fiz unhas, eu lavei cabelos, eu tomei conta de crianças, eu vendi bonecas de trapos, eu vendi comidas feitas em bolos. Fiz muita coisa. E depois, quando eu vim para Lisboa, eu fui cantar para a Casa de Fado. Vivia miserável, de forma miserável. Ganhava muito pouco, não cantava todas as noites. O dinheiro não chegava para nada. Foi aí que eu até vendi bonecas de trapos e alguns bordados. E quando gravei meu primeiro disco, e comecei a fazer concertos, comecei a ter uns ordenados. Comecei a ter, não era 30 euros aqui, 40 euros aqui, que gastava metade em táxis para depois ir para casa para cantar. E de repente eu assumi só o que era a minha vida. Eu gosto muito de trabalhar, eu trabalho desde muito nova, desde os meus 15. E eu não sei não trabalhar. Então para mim era trabalhar, tenho que trabalhar mais.
1: E sempre desfrutando ou sempre naquela escassez?
0: Não sei desfrutar. Olha, ainda há pouco tempo eu vou fazer uma viagem, vou a Londres uns dias, meio trabalho, meio passeio. É trabalho, mas vou aproveitar para dar uma vista de olhos. E estava a pensar a cancelar, e a minha amiga disse-me: não, Gi, vai aproveitar, Londres é tão castiço, vai ver um museu, vai ver um jardim. E de repente eu disse-lhe: sabes, eu não sei passear, eu vou aos sítios, eu viajo muito, mas eu viajo muito em trabalho. E eu percebo, é muito claro para mim, que eu não sei passear.
1: Mas porque te sentes mal em desfrutar só?
0: Tenho muitas coisas para fazer, para trabalhar. O que é que eu estou ali a fazer? É estúpido, é muito estúpido. Mas eu percebi que eu faço isso. A mim própria é péssimo. Péssimo. E vou, não cancelei a viagem, não. Vou, sim senhora, para Londres. E vou passear. Não vou em modo... viaja de manhã e volta no outro dia, no dia seguinte de manhã. Não vou. E vou passear. Eu, o que eu sei desfrutar é de estar em casa, de volta das minhas linhas e dos meus trapos. Isso eu sei desfrutar. Ai, sei muito bem.
1: E mesmo assim consegues não estar em casa com esse caos mental do trabalho? Aí consegues?
0: Mais ou menos.
1: Tem dias.
0: Estou a mentir. Está sempre muito barulho na minha cabeça. Eu sou muito obcecada com o silêncio. Eu adoro silêncio. E uma vez uma psiquiatra com quem eu falei disse-me: pois, porque está muito barulho aí dentro, não é? E eu pensei: pois é, como é que ela sabe? Como é que sabe? E ela: está muito barulho aí dentro, não está? Está sempre muito barulho aqui dentro. Por isso que eu sou tão obcecada com o silêncio.
1: Portanto, o barulho é nos concertos, nas reuniões, e depois a seguir precisas de...
0: Preciso de silêncio. Preciso de silêncio, preciso muito de silêncio. E quando eu estou a ouvir música em casa, ou no meu tempo livre, digamos assim, quer dizer que eu estou um bocado relaxada.
1: E o que é que fazes com esses pensamentos todos? Escreves...
0: Faço coisas com as mãos. Faço muitas coisas com as mãos. Bordo, faço crochê, danço, gosto muito de dançar.
1: Em casa?
0: Em casa. Gosto muito de fazer exercício físico. Mas eu gosto especialmente de fazer coisas com as mãos e de fazer coisas bonitas. Gosto de... porque também me faz sentir que sou capaz. Porque na maior parte das coisas que eu faço no meu trabalho são coisas que não dependem nunca só de mim. Uhum. Dependem de uma equipa. E nunca são coisas que eu vou conseguir fazer numa hora, ou duas, ou três. São coisas que se fazem à la longue. E quando eu faço os meus trabalhos manuais, eu provo a mim mesma que sou capaz de fazer alguma coisa. Porque ao fim do dia, se for preciso, eu consigo ter uma peça que eu fiz.
1: Está ali
0: a
1: prova.
0: Uhum. Sim, porque eu sinto que nós estamos sempre a ouvir constantemente que deixamos coisas a meio. E depois, como não depende só de nós, mas eu queria, mas faltou aquela parte que não conseguimos. Parece que nunca somos suficientes. E eu estou sempre a dizer isso a mim própria. Então quando eu faço estas coisas, eu sinto que sou capaz e sinto-me empoderada.
1: Tu ainda antes de ir para Lisboa, ainda foste para o Porto para estudar design de moda, que depois não fizeste porque o fado sobrevoou e meteu-se em cima de ti. O que é que tu já referiste à parte do foco e de tu mostrares que és capaz, mas depois, o que é que tu vês de prazer na moda? O que é que tu vês de prazer nesses objetos?
0: Ai, eu adoro. Eu adoro brincar com roupas. Adoro. Eu, para vir para aqui, por exemplo, eu gosto de me arranjar. gosto de... E é claro que a ideia de estar bem arranjada ou não muda de cabeça para cabeça. Mas eu preciso de me sentir bem arranjada. E acho, e também tenho a certeza que é uma coisa muito do norte também, que ainda há uns dias estava a fazer uns trabalhos lá em cima e estava com algumas pessoas da minha equipa que não são do norte. Eu disse, tenho que me arranjar.
1: Santinho.
0: Desculpa. Perdão.
1: Não sei se é santinho que se diz, tu és religiosa.
0: Acredito em alguma coisa.
1: Pronto, podemos dizer santinho.
0: Sim, eu digo santinho sempre.
1: Pronto.
0: E eu estava a dizer, mas eu tenho que me arranjar. Eles, não tens nada, é só para ir à rua. E depois estávamos na rua e eu disse-lhes assim, vocês já repararam como as pessoas estão todas arranjadas? Todas as pessoas se arranjam no norte, até para ir pôr o saco do lixo. E eu acho isso bonito, porque acho que é elegante também. E acho que é bonito porque o respeito de aparecer ao outro, de estar perfumado, de estar arranjado, eu gosto disso.
1: Ah, tu vês como um servir o outro também?
0: Servir-me a mim, em primeiro lugar, confesso. Sim. Porque eu sou vaidosa, gosto de me olhar ao espelho e sentir que me sinto representada. É isso, as roupas, os trapos servem para eu me traduzir também o meu
1: para aprimorares algo em ti, para destacares algo que tu já gostas em ti.
0: Sim, mais para me traduzir a minha personalidade, na verdade.
1: Tu nos concertos, por exemplo, usas muitos vestidos, saias.
0: Uhum. Ai, adoro.
1: Com rendas.
0: Gosto muito, folhos, gosto de coisas grandes, eu gosto de coisas oversize, sempre gostei. Mas lá está, eu gosto um bocadinho de tudo, porque há um dia em que me apetece pôr uns saltos altos e há outro dia em que me apetece estar toda esfarrapada, descalça ou de sapatilhas, quanto mais sujas melhor. Não sou refém de nenhum estilo e isso às vezes também pode ser um bocado confuso.
1: Depende dos dias, como dizias, aquilo que queres vestir ou dos momentos, mas também foi alterando a tua relação com a moda ao longo do tempo? Ou seja, antes se calhar eras mais conservadora, por exemplo.
0: Nunca fui conservadora.
1: Estou a
0: inventar. Nunca
1: mas
0: fui conservadora a vestir.
1: Tinhas mais pudor em mostrar coisas que querias usar?
0: Olha, uma vez fui expulsa de uma... Nunca tive pudor nenhum com roupa, nada. Porque para mim é mesmo um parque de diversões. Mesmo um parque de diversões. Eu fui expulsa de uma aula... Porque na altura eu cortei umas calças de ganga do meu pai e virei-as, pus o avesso para fora e cozi e fui para as aulas assim e fui expulsa por causa dessas calças. E, curioso, passado uns anos, a própria da Levis fez umas calças assim.
1: És visionária, então.
0: E ninguém foi expulsa por usá-las.
1: Pelo contrário, se calhar foi a celebrar.
0: Sabes que eu era miúda e lembro-me de confrontar uma professora que eu tive de filosofia e eu disse-lhe, nós crescemos e fomos habituados a ver as pessoas todas vestidas, portanto se aparece alguém nu vamos ficar todos espantados, mas se nós fôssemos habituados que toda a gente andasse nua, se aparecesse alguém vestido aí é que íamos ficar espantados. E eu achava-me o máximo por fazer essa pergunta à minha professora.
1: E ela?
0: Levar esse pensamento à minha professora. E ela dizia assim, é verdade, sim. Mas eu achava-me o máximo por ter pensado aquilo. Nada mais, não é? É lógico.
1: Sim, mas é um pensamento diferente, disruptivo. Tu és aquela amiga a quem pedem conselhos de imagem ou não?
0: Assim. E de cremes também. De cremes, muito, muito.
1: Gostas muito de cremes e de...
0: Gosto, eu gosto de me maquilhar. É uma coisa recente na minha vida, confesso, nos últimos anos. Maquilhava-me para os concertos, para cantar, mas...
1: Tu é que maquilhas a ti própria?
0: Sempre. Mas no meu dia-a-dia, eu não gosto muito de estar dependente de make-up. E fui me apaixonando pela make-up, confesso. Mas eu sou muito obcecada por cuidar a pele. Cuidar a nossa pele, que é precisamente por isso que é. Poder sair à rua de cara lavada e estar tudo bem, sentir-se bem. E então eu tenho sempre muitas dicas de cremes, queres que dê algumas?
1: Claro, quero. Depois, porque... Mas olha, quando se fala de moda e de imagem, etc., há sempre aqui uma questão e de feminismo, que é até que ponto é que nós gostamos porque gostamos ou gostamos porque nos é dito que enquanto mulheres temos que nos arranjar e temos que estar bonitas. O que é que tu achas?
0: Pois, olha, eu acho isso uma grande treta, e porque isso até se desenrola também noutra coisa, que é as coisas que estão na moda e que ficam bem e não porque se gosta mesmo. Epá, eu acho que as tendências, isto é tudo uma forma de gerar dinheiro, não é? De se criarem tendências, de se criarem coleções, é tudo uma forma de se criar dinheiro. Mas não há nada que nos dê, que me dê mais gozo a mim, pelo menos, do que brincar com aquilo. Não interessa se está na moda ou não. É as coisas que eu gosto, que eu visto, olho-me ao espelho e penso, olha castiço, isto vai contra aquela tal ideia, ou isto vai a favor daquela ideia. E tudo isso é comunicação também. Uhum. Eu acho mesmo que a forma como eu me visto é comunicação também.
1: O que também está agora muito na moda, também relacionado com a opção da imagem, são as operações plásticas. Uhum. O botox, o...
0: Ah, eu gostava de fazer uma ou duas, mas não posso.
1: Porquê que não podes?
0: Porque são muito caras. Mas eu gostava de fazer uma ou duas. Gostava.
1: Portanto, a tua opinião é a pessoa faz o que quiser com o seu corpo, não é?
0: Claro que sim. É lógico que sim.
1: Mas há uma pressão também sobre as mulheres, sobretudo artistas, que aparecem mediaticamente, de teres que ter um certo corpo, uma certa cara.
0: Sim, sim. Eu confesso que quando cheguei aos 40, comecei a pensar muito e... Não vou mentir, ainda penso, aos dias de hoje, volto e meia, ainda penso, se calhar já estou passada. Porque uma pessoa ouve tantas coisas sobre, ai, mulheres 40, a partir daí é sempre a cair. Essa pressão nós também temos connosco, não é? Se calhar por causa da que vem de fora e da que levamos durante tantos anos a ouvir. Mas é difícil.
1: Deve ser na base da liberdade.
0: É difícil, mas... Porque é assim, porque nós vemos tanta coisa mal feita. Mas por outro lado, eu acho que as pessoas, se te vai pôr um sorriso na cara, se te vai deixar mais confiante...
1: Porque não?
0: Vai em frente.
1: Tu tens muitas tatuagens também.
0: Tenho muitas. E se soubesse o que sei hoje, não tinha nenhuma. Ou tinha só duas ou três. Porque eu gosto muito das minhas tatuagens. Mas elas são grandes. E eu esqueço-me que as tenho, confesso. Eu nem me lembro que as
1: tenho. Fazem parte de ti já?
0: Às vezes até estou a sair do banho, estou-me a limpar e assim no espelho, vejo, até me assusto, penso, ai, o que é isto? Penso que é um bicho. Não, é a tatu que está ali há anos. Mas gosto, cada vez mais gosto do corpo como ele é. Eu sempre gostei de sinais desde pequenina. Eu tinha aqui um sinal, tenho muitos sinais, mas desde pequenina que eu ficava a olhar para os meus sinais e falava, ah, espetacular. Portanto, eu sinto que eu já tenho muitas tatuagens e não precisava destas.
1: Olha, a Gisela cantora também é a Gisela jurada em muitos concursos de televisão. O último até, penso que foi o último, foi o The Voice, na RTP. Para uma pessoa sensível como tu, emocional como tu, quão fácil é dar opinião a outra pessoa e ver a emoção do outro, não é? Que pode ser a felicidade, mas também pode ser a desilusão.
0: É muito difícil, precisamente porque pode estar a destruir um sonho de alguém. Porém, e também para me proteger a mim, comecei a pensar como eu sempre gostei que me dissessem a verdade. E então vou assim, vou na fé. Eu vou sentir coisas, eu estou completamente aberta a que me façam sentir coisas com a arte que me vão mostrar, mas se eu não sentir, eu vou ser honesta. E as pessoas vão perceber que essa honestidade não é para magoar, para destruir um sonho, é para tentar ajudar. Porque a honestidade dos outros pode fazer-nos chegar muito longe.
1: E as pessoas sabem receber feedback, sabem receber a opinião, quando não é ao encontro daquilo que esperavam?
0: Olha, queres saber? Eu acho que as pessoas sabem receber melhor um mau feedback do que os elogios. Isso é uma coisa que eu fui percebendo ao longo da vida, mas mais agora nos últimos tempos, também com estas experiências. Nós estamos mais treinados para receber coisas más do que as críticas,
1: uhum,
0: do que coisas boas. Os elogios deixam-nos sempre muito desconfortáveis, e que eu acho que isso devia ser ao contrário. Devemos ficar felizes ao receber os elogios. Já viste, estás tão bonita. E a primeira reação é: ah, obrigada.
1: E depois fica aquele silêncio desconfortável, não é? O que é que eu vou dizer assim?
0: Exatamente. Mas se for uma crítica, ouves tudo com toda a atenção do mundo, dás espaço a que a crítica seja desenvolvida.
1: Até empolas tu própria, não é?
0: Sim, e vais embora a pensar nisso. E o elogio esquece em 2 segundos.
1: Obrigada.
0: Obrigada eu.
1: Disseste tudo certo, ok, não te preocupes, não fiques a pensar se disseste alguma coisa errada, está tudo
0: eu
1: certo.
0: Eu agora digo sempre isso nas entrevistas e nas conversas, porque esta coisa de tirarem frases, sim, do contexto, e depois há uns videozinhos que se põem na internet, então isso assusta-me, deixa-me em pânico, confesso.
1: Não te preocupes, estás segura aqui, na dona da casa.
0: Obrigada, dona de casa.
1: Nós voltamos na próxima semana. Até lá.
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0: Muito boa noite e sejam bem-vindos à sessão de terça-feira de Defeitos Especiais, uma emissão bem compacta, onde teremos direito à segunda parte do especial dedicado aos 30 anos da Lux Records, um fascículo áudio da autoria do João André Oliveira. Hoje vamos nos debruçar na década que vai de 2006 a 2016. A edição de hoje, que começou com Moses Boyd, que nos trouxe Say Yeah, e é neste tom positivo que, para termos tempo, vamos desde já para o mapa do tesouro, que chega agora mesmo com o Pedro Tenreiro. Fiquem por aí, vai valer a pena.
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0: Nova semana do Mapa do Tesouro com o Pedro Tenreiro. Olá Pedro, bem-vindo.
2: Olá Luís, tudo bem?
0: Tudo ótimo, estamos de regresso ao Library Music.
2: Duas
0: semanas sem uma destas, já estava a achar estranho.
2: Tenho que estar aqui. Até porque há uma nova vaga bastante apreciável, digamos. Vamos falar de um projeto chamado Eastside Supply, que junta duas pessoas que já passaram por aqui, junta Chris Lujan, um profícuo produtor, compositor e baixista da Baía de São Francisco, que fundou Lugnut Brand Records e que se tem multiplicado em projetos que vão da Ciela Not Ice Band aos MTET, passando por Majestic Soul, entre vários outros. Uma canção maravilhosa chamada Can I Call You Rose passou por aqui há uns aninhos atrás. E também Alexander Korostinski, um músico Bravo. E artista visual de Reno, que é peça-chave dos Sextones e do What It Do Archive Group, dois projetos que editam através da italiana Record Kicks, embora sejam todos made in USA. Ambos apaixonados pelo amor à cena culinária nova-iorquina dos anos 80 e aos delicatessen, algo que eu não percebo porque é que está aqui, a não ser por causa do título de uma canção, mas faz parte da sua própria apresentação ao público. Apaixonados pelo hip-hop da East Coast e pela library italiana, eles acabam de se estrear com 7 polegadas, que de facto deixa água na boca e que, pelo menos a mim, me faz ansiar por sequelas.
0: Não vamos começar então pelo Delicatessen, já porque falaste água na boca, para não subirmos aqui muitos níveis de açúcar. Vamos começar com The Bodega, que vai saber e vai dar ao mesmo, de alguma forma, para a música dos Eastside Supply.

0: de bodega para então os Eastside Supply. Pedro, vou dar uma opinião, tu me dirás se estou aqui a dizer uma grande asneira. Eu diria que
1: são lisas, né?
0: Não, mas se quiseres fazer assim uma definição muito simples do que ouvimos e do que eu fui ouvindo também no que mandaste, eu diria library music feita na Bay Area, ou seja, é muito notória a marca de uma certa música instrumental da Baía de São Francisco.
1: É uma espécie de herança quase chicana, não é?
0: É isso, sim. Que depois se cruza, obviamente, com ambientes cinematográficos,
1: embora eles digam que se inspiram em Nova York, essa herança está lá. Aliás, Cris Lurra. Lurran, presumivelmente é o nome latino, não é?
0: Okay.
1: É o J-A-N, penso eu que deve haver essa marca, não é? A herança dos Midnighters e de toda aquela comunidade latina, mas neste caso até chicana, não é? Oriunda do México, que compõe o tecido da Baía de São Francisco e que é importante naquela música.
0: Tinha aqui mais uma coisa qualquer relevante para falar sobre este projeto que tinha a ver com... Ah, para já temos, são os dois temas que são conhecidos, não é? Portanto, isto é um,
1: é um single,
0: exatamente, com estes dois temas. A ver, vamos o que se segue. Chegou em março, mas para já não temos mais novidades. Vamos fechar então com o tal Delicatessen e essa... Não sei se isto aqui não será apenas uma brincadeira de palavras para,

0: Olá, edição do Mapa do Tesouro, hoje antecipada com o Pedro Tenreiro, ele que é também uma figura omnipresente na história que contamos durante esta semana, a história da Lux Records.
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0: E voltamos para a segunda parte do especial com a autoria do João André Oliveira, a propósito das três décadas da editora que nasceu em Coimbra. Seguimos com o Wesco e este Komodo.
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0: Esta semana celebramos então os 30 anos da Lux Records. O patrono da editora de Coimbra, Rui Ferreira, passeia com o João André Oliveira por 3 décadas de música independente em Portugal. Hoje vamos olhar para os anos de 2006 a 2016, o novo milénio e os seus desafios editoriais, os estilhaços musicais pós-Stereo Boys e ainda uma insistência que compensou no vinil. Tópicos para o segundo fascículo áudio da história da Lux Records, um belíssimo trabalho com a assinatura do João André Oliveira.
1: Um novo dia traz-nos hoje uma nova década na vida da Lux Records. Chegada aos 10 anos, em 2006, a editora conimbricense já trazia no catálogo vários discos relevantes na cena nacional. Os desafios agora eram outros. A indústria musical mudava cada dia e os hábitos de consumo mudavam com ela. Temas centrais para ouvir já de seguida no seguimento da conversa com o Rui Ferreira, fundador e editor da Lux Records. Para abrir o apetite, saltamos até 2008 e a Teacher's Lord How to Wait dos Bunny Ranch com Standby.

0: Chegamos a meados dos anos 2000, uma década de mudanças profundas na indústria musical. O digital ganha terreno, sem dúvida, o negócio transforma-se de várias formas. Entretanto, a Lux continua, Rui, a construir catálogo, disco a disco. Vamos a esta segunda década da editora e falando se cá precisamente primeiro por aí, porque estamos numa década em que o CD começa a perder um pouco de andamento, o vinil estava já lá muito para trás, mas apesar de tudo, a Lux, meio que quase que em contracorrente, manteve sempre fiel à sua ideia. Por exemplo, desde logo no vinil, hoje em dia toda a gente fala deles, mas é uma década em que a Lux o edita quando ninguém o faz.
1: Sim, eu já te falei que o Fossa Nova foi uma produção da Lux Records, mas depois acabou por ser licenciado a Valentim de Carvalho, na altura a um selo que eles tinham, que era a Norte Sul, e o disco que saiu, o Fossa Nova, saiu em 98, e eu sempre quis fazer o edição em vinil, mas na altura as editoras grandes não estavam interessadas em fazer vinil. E quando saiu a reedição em 99 do Fossa Nova, com um CD bónus, eu forcei, eu quero mesmo fazer vinil. Mas a Valentim de Carvalho continuou a não querer, e então o que é que fez? Foi um processo contrário. Cedeu-me os direitos, fez o licenciamento do vinil, foi da Valentim de Carvalho para a Lux Records. E nós fizemos uma edição dupla do Fossa Nova, com uma capa alternativa. E é curioso que entre 94 e em 94, em Portugal, saíram dois discos em vinil. Foram os dois últimos álbuns em vinil que saíram, que foi um dos Madre Deus e um dos GNR. E depois, entre 94 e 99, a altura em que saiu o Fossa Nova em vinil, não há álbuns editados em Portugal. Há singles, há maxis, mas álbuns de bandas portuguesas não há. Há dois discos dos Municipal, mas para editoras alemãs, para a Century Media. Discos editados em Portugal em vinil de bandas portuguesas é mesmo esse marco em 99, o Fossa Nova dos Belchers Hotel. E depois os dois discos a seguir que saem em vinil também em Portugal, e há um salto, é em 2004, e é o Feeding the Machine dos Ex-Wife. Mais uma vez a Valentim de Carvalho a fazer um licenciamento à Lux para editar em vinil. E o Nus dos Mão Morta, que eles tinham feito também o Nus através de uma edição do Blitz, mas em vinil a edição é da Lux. E depois, só depois de 2004 e depois dessas edições é que há um revivalismo do vinil. Começam mais editoras a editar vinil, nomeadamente a Rastilho, que recuperou vários discos que não tinham tido edição em vinil. Mas é um facto. O CD, nesta altura, começava a perder alguma força.
0: Achas que, quer dizer, é uma área, obviamente, para amantes, a música, mas achas que, sendo tu um radialista, um consumidor de música, te facilitou esse compromisso com o formato físico?
1: Claro, eu, por exemplo, ainda hoje, nos meus programas na RUC, eu só passo discos que tenho efetivamente formatos físicos. Por exemplo, na Cover de Bruxelas, às vezes há versões inacreditáveis, mas que nem sequer estão editadas em disco, porque só há em formato digital, estão fora da Cover, porque eu só passo discos físicos.
0: A Cover, que, para quem nos está a ouvir, é o teu programa de diversões de músicas, não é? Sim. Para
1: sim,
0: contextualizar.
1: E que já tem mais de 30 anos. É mais velho que a editora. E por isso eu gosto muito do formato físico, e não é à toa que tenho também uma loja de discos. Porque se fosse só para vender os formatos digitais, não é preciso gastar dinheiro em rendas, nem em eletricidade, nem tudo o que envolve ter uma loja de discos. Era muito mais fácil. Não, mas eu gosto. E acima de tudo, acho que o formato, que os formatos físicos estão a ganhar terreno. Durante muito tempo as pessoas quase todas se converteram aos formatos digitais, mas já há muitas pessoas que gostam de ter também, apesar de consumirem música no, nos formatos digitais, querem também ter o formato físico. E eu noto isso na loja. A loja já vai fazer 10 anos e as vendas, querem vinil, querem CD, aumentaram drasticamente nos últimos anos.
0: À loja chegaremos mais à frente, um quase sinónimo da terceira década também da Lux, mas recentremos-nos aqui, porque toda esta conversa sobre o digital, sobre o físico, sobre os formatos, vem muito desta década, deste período 2006-2016, que muda muito essa estrutura na música. Como é que, ao fim de 10 anos, a Lux consegue sobreviver a um período como esse, em que menos CDs se começam a vender, em que o vinil é uma coisa de absoluto colecionador? Como é que aqui se dá aqui a sobrevivência da editora?
1: Pois,
0: fácil não foi?
1: Não foi fácil, porque houve anos complicados. Aliás, nós entramos na nova década e em 2006 a Lux não editou nenhum disco. Depois, em 2007, as coisas melhoraram. E curiosamente é sempre à custa de, se na primeira década o facto de termos conseguido que os Belchers Hotel dessem o salto para uma editora grande, isso ajudou e ajudou a financiar outros projetos mais pequenos. Em 2007 isso voltou a acontecer com o Sean Riley and the Slow Riders, com o Farewell, mais uma vez, e ainda por cima foi um disco caro, foi gravado pelo Walt Stratman, que era um produtor que eu conheci numa loja de discos, e ele só trabalhava em formato analógico, e por isso, quando se grava o disco só em formato analógico, não há o corte e cola dos computadores. Foi um disco caro, porque apesar dos Sean Ryder serem só três músicos, aquilo que normalmente as bandas estão em estúdio atualmente uma semana, eles tiveram mais de um mês a pagar estúdio, porque o Walt, não, enganaste aqui, vamos fazer novo take, não há cá, aproveitar este bocadinho e aquele.
0: São daquelas que já não se fazem.
1: Sim, já são discos que já não se fazem. E por isso era um disco caro, e pronto, eu tinha estava com alguma dificuldade na altura para conseguir gerir esse valor que tinha que se pagar ao Master Mix, a um estúdio em Tentugal, do Pedro Janela, e surgiu a hipótese, mais uma vez, de enviei o disco ao Pedro Tenreiro, e ele gostou muito, e o disco voltou a sair pela Norte-Sul, da Valentim de Carvalho. E o que foi bom, porque isso serviu para financiar outros projetos da Lux Records.
0: Um álbum essencial para os anos seguintes da Lux. Passamos por ele com Lights Out, de Sean Riley and the Slow Riders, e já voltamos à conversa.

0: E que projetos foram esses? Se na primeira década falávamos, e obviamente os filhos do Tédio foram muitos daqueles que foram surgindo, o que é que destaca aqui no momento em que Coimbra também, e obviamente a Lux Records não é Coimbra, mas há uma ligação muito próxima, há muitos momentos em que navegam a um ritmo semelhante, o que é que começa a ser oferecido à Lux e a Lux começa a divulgar?
1: Pronto, para além dos Ditrião, que era uma banda que eu tinha sempre nessa altura, o António Aleixo e João Taborda editam também nessa altura o seu terceiro disco, o Blowpunkt Blues. Os Bunny Ranch, na altura, também tinham um projeto ambicioso e estranho. Ou seja, eles fizeram um disco dividido em duas partes. Porque os produtores dos dois discos eram diferentes. E então era o Teacher's Lord Outweight, e por acaso esse disco até teve distribuição da Sony Music, mas foi estranho porque aquilo era uma embalagem, a primeira embalagem da primeira parte do EP trazia espaço para o segundo, mas as pessoas quando compravam achavam sempre que faltava ali um conto. Pronto, foi estranho, mas era uma boa ideia. E depois esse Teacher's Lord Outweight, até no ano seguinte, até teve uma reedição com uma editora americana, a Bruterian. Mas na altura, lembro, os Born a Lion, uma banda da Marinha Grande, Leiria, o Blues Boo saiu nessa altura. O primeiro EP da Tracy Vandal surgiu também uns anos depois. Os The Walks, com o seu primeiro EP, também surgiram uns anos depois. E depois, já muito próximo da nova década, surgiu aquele projeto megalómano do Vitor Torpedo, que era o Raw, que ele queria editar três discos ao mesmo tempo, que ia fazer um disco triplo, como o Sandinista. Na altura eu disse, olha, não, só consigo fazer dois. Fizemos dois CDs, é o Raw, e a terceira parte, guardámos um espaço na embalagem para a terceira parte, que já só saiu no segundo ano, no ano seguinte, digo, para o Adventure Culture. E por isso, todas estas coisas às vezes só funcionam se houver dinheiro. E a relação, o número de edições entre 1996 e 2006, 2016, aliás, em 20 anos, todas as edições foram muito controladas consoante o dinheiro que havia para investir. Quando eu deixei de trabalhar no hospital, a coisa mudou um pouco, e de facto, a partir de 2017, a terceira década não tem nada a ver com as duas primeiras.
0: E lá chegaremos no terceiro episódio, mas para já ficamos no limite desta segunda década de vida da Lux com a Raw, disco duplo de Vítor Torpedo. Esta chama-se Saudade.

0: Esta, e falando de alguns dos nomes que citaste, mas que vem um bocadinho no seguimento de tudo isto, estavas a dizer que tudo isto só funciona com dinheiro, e sem dúvida, sem ele nada seria possível, mas eu diria também que muito disto se baseia em confiança, porque estamos aqui a falar muitas vezes de nomes que te acompanham nestas três décadas, ou seja, aqui por exemplo quando falas de um Vitor Torpedo ou de uma Tracy Vandal que surge aqui mas que continua com essa ligação, de um António Olaio que esteve sempre por perto, de um Tony Fortuna, etc. São tudo nomes que se mantêm próximos da Lux Records, e aqueles que já não estão a editar contigo, muitas vezes foi porque deram o tal salto e começaram a editar por majors. A confiança, voltando a isso, é talvez muito importante também.
1: É importantíssimo. Aliás, eu nunca, nestes anos todos, não há contratos com nenhum, não há contrato discográfico com nenhuma das bandas. Aliás,
0: mas é um segredo que possas contar aqui, antes que alguém te...
1: Não, o único, houve um disco que a banda quis fazer um contrato, e foi era o disco dos Tijuana Bibles, e curiosamente foi o único disco que não saiu. O único em que assinámos um contrato, o disco não saiu. E não deixa de ser curioso. Não fiz, é mesmo sempre a base da confiança. E por isso é que há pessoas que pensam que a Lux só edita bandas de Coimbra. É tudo uma questão de proximidade. E essa relação de confiança está muito relacionada com a proximidade. E não quer dizer que ao longo dos anos não tenha editado bandas fora de Coimbra, inclusivamente neste período, em 2009, editei um single do Swell, do Dave Frill, ou seja, alguém lá do outro lado do Atlântico confiou para fazer um single com uma editora pequena em Coimbra, mas é sempre na base da confiança.
0: Quero ainda falar de um ponto, porque também o referenciaste aqui para fecharmos esta segunda década, que são as editoras, as edições fora de portas, ou seja, como disseste, a Lux não edita só artistas de Coimbra. Claro que muitos são artistas de Coimbra, também por essa questão da confiança, da proximidade, do chegar à palavra, mas há artistas de vários sítios do país e também artistas norte-americanos, não apenas um, como falavas há pouco, a procurar a Lux. Como é que estão esses contactos que não são aqueles contactos das pessoas que conheces desde sempre?
1: Nesse caso, nesses dois casos de discos americanos, de artistas americanos que eu editei, a ponte foi sempre feita por fãs de meus amigos que eram fãs dessas bandas. No caso do Swell, o Paulo Camilo, que apresentava o rock chinês, por exemplo, na Rádio Universidade de Coimbra, ele era um fã incondicional do Swell, correspondia-se regularmente com o Dave Frill, e foi ele que convenceu o Dave Frill a fazer um single. Perguntou-me primeiro a mim: olha, não queres fazer um single do Swell? Eu, claro que quero. E ele, foi ele que serviu de ponte para o Dave Frill. E no caso do Dean Warham, dos Luna, que eu depois inclusivamente fiz um concerto com os Luna num warm-up do Festival Lux Interior, foi o Nuno Videira, que eu também já conheço há muito tempo e que também atualmente também já é da Hulk, que é um fã dos Luna e dos Galaxy 500 e que se corresponde regularmente com o Dean Warham, e que sabia que haviam estas demos do primeiro disco dos Luna que o Dean Warham estava interessado em editar, e foi assim. Depois a capa foi a Joana Corker dos Bazar Indy que fez a capa desse disco, mas o contacto foi assim. Nos outros casos, por exemplo, a primeira banda que eu editei fora de Coimbra foram os Udini Blues, ainda na primeira década, mas um dos membros dos Udini Blues estudava cá em Coimbra e foi ele a ponte. Depois os Ex-Wife, por exemplo, eu editei em vinil, mas durante esse período em que eu editei o vinil dos Ex-Wife, eu cheguei a ser durante alguns meses o manager dos Ex-Wife, e foi essa a ponte. O João Morte, o Adolfo, eu já conhecia da Hulk, porque um dos concertos de aniversário, quando eu era presidente da Rádio Universidade de Coimbra, que fizemos foi o Müller no Hotel Escherhoff, e foi aí que...
0: E também ele é um homem com bastante ligação
1: a
0: Coimbra.
1: Sim, sim, e na altura estabelecemos essas ligações, e quando surgiu a hipótese de editar o Nus, ele disse logo, sim, claro, em vinil. E mais tarde editei também a edição em vinil do Müller, precisamente do Müller, no Hotel Escherhoff.
0: Rui, fez-te o desafio para a primeira década e se calhar, olhando para esta segunda, tento fazer o mesmo, consegues olhar para esta década e dizer três, quatro edições que acho que tenham sido as essenciais da Lux, obviamente, sem desrespeito, sem prejuízo de todas as outras que aconteceram?
1: Sim, claro, o Farewell do Sean Ryan, da Slow Riders, é um disco fundamental. Ainda hoje é dos meus discos preferidos da música portuguesa. O Love Binder dos D3O é um grande disco, é o segundo de longa duração dos D3O e é um grande disco. E depois não quero esquecer o Fool's Gold dos The Box, também é um grande disco, mas mesmo em 2016... é o EP dos Ghost Hunt, que é uma área onde pela primeira vez a Lux entrou a fazer um disco de eletrónica.
0: E é com um destes destaques que encerramos novo capítulo nesta viagem aos 30 anos da Lux Records. Fool's Gold, dos The Walks, é o 26º disco do catálogo da editora. Esta chama-se Redefine.

Vamos regressar amanhã na companhia do João André Oliveira para a terceira e derradeira parte desta história ainda inacabada da Lux Records. 3 décadas de vida, celebradas também no trabalho A Date with Lux, de John Mercy, que reúne o catálogo essencial do selo de na Coimbra. Já foram por aqui falados, é com uma versão dos Belches Hotel que seguimos em frente, e este Strong Sex. Depois das 9 da noite, já sabem, na Antena 3, contam com a Isilda Sanches e mais uma sessão de Pontos de Luz. Nós regressamos amanhã. Boa noite e até amanhã. 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

Primeiros pontos de luz hoje com a Anisha Kim e Tony Seltzer juntos neste Long For, uma das canções do álbum Purity, editado em 2025. Continuamos com outro disco também do ano passado, pelo menos a versão original. Ouvimos James Kay agora com a remistura de Kay Wata para Days Go By. O original de Days Go By é do álbum Friend, editado então o ano passado por James Kay. Continuem desse lado, façam-me companhia na RTP Antena 3. Hoje terminamos em câmara lenta com Burial. Fiquem por aí.

Música portuguesa a acender pontos de luz. Este é St. John Mary em Detonating My Life. É do EP Aladdin, editado já este ano. Mais produção nacional, agora Raquel Martins no álbum London, When Are You Gonna Feel Like Home. Ouvimos Choose Your Playa.

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E continuamos com música portuguesa a acender pontos de luz. Depois de Raquel Martins, ouvimos agora as lembranças de PT Music. É uma das faixas do EP Consumação, editado recentemente. Voltamos à América, agora com Gina, a dupla Live e Karim Riggins. Ouvimos Let It Up. Depois ficamos só com Live, a rever os toques.

Aizimbra é um original dos Talking Heads, do álbum Fury of Music, 1979. Ouvimos agora a versão de live, incluída na coletânea de tributo aos Talking Heads, editada pela BBE. Chama-se Naive Melodies, a coletânea. É uma de várias coletâneas de tributo aos Talking Heads que saíram nos últimos anos. Miss Ray, agora com Nourished by Time, ouvimos Miss You.

Música portuguesa acende sempre pontos de luz na RTP Antena 3. Ouvimos ainda Leonora Arnaud com A Ver Raposa. Segue-se Império Pacífico com Maria Reis em Nitsu Sada.

minutos de luz, agora em tons de neon esfumado. Este é Daniel Lopatin, Only a Tricks Point Never. Ouvimos Waterfalls, é do álbum Tranquilizer, editado ano passado. E voltamos a território nacional, agora com os Gala Drop. Ouvimos já Amizade, dá título ao álbum de 2022.

Estamos quase a chegar ao final da viagem. Ainda ouvimos Poolside, é o americano Jeffrey Paradise. Esta chama-se Rainy Days. Terminamos em câmara lenta, como tem sido o hábito neste mês de agosto, hoje com Burial e Unknown Summer. Burial é britânico, um dos mais importantes e discretos produtores de música eletrónica deste século. Tentou manter-se anónimo durante vários anos, mas hoje já se sabe que se chama William Bevan e que escolheu o nome Burial porque escreveu o seu próprio nome no Google e saiu numa empresa de funerais. William Bevan, Burial, tornou-se num herói da cena dubstep a partir do momento em que começou a lançar os primeiros EPs, em 2005. O seu estatuto acabou por consolidar-se com o álbum de estreia editado em 2006. Para hoje, escolhi Unknown Summer, faixa de um EP feito em colaboração com Code9, o patrão da Hyperdub, a editora de Burial e de outros artistas fundamentais da cena dubstep e eletrónica. Ouvimos então o lado de Burial, chama-se Unknown Summer, leva-nos até às 10. Depois temos a Portugal e a de Henrique Amaro, às 11 o Indigente de Nuno Calado. Eu sou a Isilda Sanches, regressa a

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Artista multidisciplinar e uma das vozes que conhecemos este ano, Sara Negra, no disco Amor e Magia, uma produção partilhada com o baixista Alexandre Bernardo e o sempre ativo baterista Ricardo Martins. Eu só quero a paz no início da Portugália, de noite de terça-feira.

O Clube Macumba, neste dub orgânico, King Poejo, aparece no segundo disco da banda, antes e também a vaguearem pelas frequências graves, a dupla CFT, com Norberto e João Lobo. Início com a Rislaine, uma das vozes mais profundas que surgiram nos últimos tempos, cabo-verdiana, a residir em França. Este ano editou Poi Beat, o seu primeiro álbum. Agora algo que não ouvíamos há muito, Lucky Star, os Coldfinger.

É esperado para breve segundo volume dos Bandua. Barquinho é um tema que a banda deu a conhecer. Antes, domínio total do drum and bass, primeiro com os Coldfinger, eles que foram pioneiros na integração do drum and bass nos domínios da canção pop. Lucky Star é exemplo disso, foi incluída no primeiro álbum Left Hand. Depois, Floco, a versão contemporânea trazida pelos Gastwin. Mais pacífico, o ambiente que Calcutá oferece em Soon After Dawn, um dos discos do ano. Calcutá foi nossa convidada na última semana. A conversa está disponível em RTP Play.

Oriano com a balada de M.A. Santos, uma das raras vezes em que escutamos este compositor a cantar em português. Oriano é uma das identidades artísticas de Alexandre Rendeiro, que conhecemos como Alec Rain. Hoje apareceu ao lado de Calcutá e também Bruno Burle. Já que falamos em Alec Rain, aproveito a oportunidade para voltar a Golden Montana, o seu disco de 2024.

clássico de B Fachada, este O Desamor, a fechar sequência com a presença de Glass Glass, Alec Rain e também a versão de Hurdy Gurdy Man, um tema de Donovan, numa versão de Paul Hoke e Pedro Renato. Depois das 11, Nuno Calado com a sessão de hoje do Indigente, a Portugália fecha com os Santa Maria Gasolina em Teu Ventre, a banda dos anos 80, criada pelo guitarrista Jorge Ferraz Martins e que em setembro volta aos palcos para uma raríssima apresentação ao vivo. Será no dia 10 no Coliseu Club em Lisboa. Boa noite, até amanhã.

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Olá, boa noite, sejam bem-vindos a mais uma sessão de Indigente na RTP Antena 3 com Nuno Calado, também disponível em antena3.rtp.pt ou no RTP Play, abertura com Nate No Face, aquele que é o segundo single a ser sacado do novo álbum I Hope It's Okay. Bem-vindos.

primeiras desta sessão de Indigente, I Hope It's Okay, de Nate No Face. É o segundo single na contagem decrescente para o lançamento do novo álbum do músico americano. Também Tommy Smith, Am I Ever Gonna Be a Rockstar? E juntamos ainda Get Down Services, que ainda há pouco passaram por Paredes de Coura, no caso de Lentils, para ouvir já a seguir no Indigente.

Este é o tema título para o disco mais recente dos Yard Act, You're Gonna Need a Little Music. Antes disso, os Get Down Services. E aposto agora no regresso dos Fountains DC com Marianne.

Estamos também na contagem decrescente para o lançamento do segundo álbum dos irlandeses Gurriers, o álbum Nobody's Coming to Save You. Este é o segundo single, Nothing Happens Twice. Antes disso, outros irlandeses, os Fountains DC, com Marianne. E já agora que estamos a falar da Irlanda, por que não? Figure 8, uma das propostas novas para os Bleach 93.

Ainda gente nas noites da RTP Antena 3. Depois dos Blitz 93 através de Figure 8, entramos no universo dos Westside Cowboy, o álbum It Goes On através de World Age, e agora o novo dos Afghan Whigs com este Loose Talk. Inside.

Regressa aos discos em 2026 de Wild Pink. Chama-se Still Coming Down, o tema que acabámos de ouvir no Indigent. Antes disso, os Afghan Whigs com Loose Talk. E esta é a banda liderada por Jay Maskis, os Dinosaur Jr. com Several Got Away.

Mais uma canção nova para Black Wizard, no caso Beat. Antes disso ficámos com Dinosaur Jr. através de Seville, Got Away. A próxima desta sessão de Indigente dá pelo nome de Techno Slavery Vandalism. São os franceses Bruit, que vêm fazer dois concertos em Portugal, dia 9 de setembro na Casa Capitão em Lisboa, dia 10 na Sala Moco no Porto.

Chegamos assim ao final desta sessão de Indigente com os franceses Bruy, para não perder dois concertos em Portugal, dia 9 de setembro na Casa Capitão, dia 10 na Sala Moco no Porto, mesmo para o final. Reservei Chelsea Wolf através de Seed e para as despedidas Lorraine com este Solo Cycle. Boa noite, take care.

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caixa de ritmos com o Nuno Reis. 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Boa noite, bem-vindos a mais uma edição da Caixa de Ritmos no Centro Nacional da RTP Antena 3. Aproveitando o ritmo de férias, entramos nas próximas duas semanas em Ritmos no Centro Nacional da RTP Antena 3. Aproveitando o ritmo de férias, entramos nas próximas duas semanas em versão nostálgica para recordar algumas das nossas melhores canções que fomos rodando por aqui nestes quase 20 anos de Caixa de Ritmos. Começamos com os Jungle.

As duas primeiras recordações para a edição desta semana da Caixa de Ritmos. Primeiro com os britânicos Jungle, o tema da Hit. Foi um dos primeiros sinais de vida dos Jungle. Também Jamie XX com a passagem pelo álbum In Color. O incrível Loud Places com a voz de Romy. Seguimos agora com sons mais agitados por conta do projeto Simin Mobile Disco. Este foi um tema que rodámos vezes sem conta e que vai valer a pena voltar a ele. Chama-se Hustler, o álbum do Simin Mobile Disco Attack, Decay, Sustain, Release. Mais à frente, juntamos My Piano, um dos muitos temas dos Hot Chip a que poderíamos voltar nesta edição da Caixa de Ritmos.

nomes que faz parte da história da Caixa de Ritmos, os Hot Ship, imensos temas que rodaram sempre com insistência na Caixa de Ritmos. Tínhamos que escolher um e hoje resolvemos voltar a este My Piano, tema que ainda por cima foi revelado na série DJ Kicks da K7, de que gostamos bastante. Simon Mobile Disco, há pouco com Hustler, tema icónico deste projeto britânico, a passagem pelo álbum Attack Decay Sustained Release. Estamos em ritmo de férias e por isso vamos aproveitar estas próximas duas semanas para recordar algumas das canções que nos marcaram ao longo destes mais de 20 anos de Caixa de Ritmos. E para os próximos minutos juntamos mais dois nomes absolutamente icónicos. Chromatics, primeiro com Back From The Grave, o álbum Kill For Love, e também, claro, James Blake, o tema que o revelou ao mundo, Limit To Your Love.

James Blake já era um nome falado no circuito da eletrónica mais alternativa. De repente saltou para o estrelado com a versão para este Limit to Your Love. James Blake em recordação na Caixa de Ritmos nesta semana. Tal como os Chromatics, recuperámos o projeto de Johnny Jewel com Back From The Grave, o álbum Kill For Love. Agora, outra dupla, neste caso Aparat e os Mode Selector. Juntos o resultado é Moderate e este é um dos grandes temas da sua carreira. Bad Kingdom para os próximos minutos aqui na RTP Antena 3. Depois o grandíssimo Channel Trez com

voz inconfundível de Channel Trez com este Jet Black, a recordação na caixa de ritmos também, Moderate com o incrível Bad Kingdom, tema que tem também um vídeo que vale a pena conhecer, está naturalmente disponível, por exemplo, no YouTube. Próximos minutos com um apelo à dança, Wolf and Lamb, o apelo é simples, Keep Me Up All Night Dancing, logo depois Don't Turn It Off com o projeto 40 Thieves.

Caixa de Ritmos em ritmo de férias, com a recordação de grandes canções que nos marcaram ao longo destes mais de 20 anos de programa. Últimos minutos com Wolf and Lamb, Keep Me Up All Night Dancing, também este icónico Don't Turn It Off com o projeto 40 Thieves. Saltamos agora de novo para as fileiras da DFA Records, ao encontro de Juan McLean, um dos nomes mais em voga na etiqueta de James Murphy. Shining Skin Friend foi um dos temas que marcou o álbum de estreia Less Than Human. Depois, o nosso chileno favorito entra em ação, esse mesmo, Matias Aguayo. Vamos recordar Mental

tema que raramente falhava nos DJ sets do meu colega e parceiro Luís Oliveira, Mentalate, o chileno Matias Aguayo, a passagem pelo álbum Ai Ai Ai. Também Juan McLean com Shining Skin Friend, um dos temas em destaque no alinhamento de Less Than Human, o álbum de estreia de Juan McLean, uma das grandes estrelas da BFI Records de James May. Está na altura de fecharmos a edição desta semana da Caixa de Ritmos, em que recordamos grandes temas da história da Caixa de Ritmos, e o próximo é um deles, Only God Knows, com os Young Fathers. Depois das 9, e vamos ter mais um Muitos Mundos com Isilda Sanches. Quanto à Caixa de Ritmos, regressa novamente no próximo sábado, 8-9 da noite, ainda em ritmo de férias e com muitas e boas recordações. Bom resto de fim de semana, boas férias, se for caso disso.

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1: Boa viagem com a RTP Antena 3, por aqui ainda na fase imperfeita repetição modo férias, a recordar as entrevistas realizadas em 2026. Na semana passada voltámos ao extinto Francisco Santos de Orém e esse Em Sonhos é Sabido Não Se Morre, tudo disponível no YouTube da vossa rádio. Hoje vamos até ao Coliseu dos Recreios, foi por lá que me encontrei com Papillon, depois de lançar o Wonder, o mais recente disco do rapper da linha de Sintra, esgotou o Coliseu dos Recreios e fizemos um passeio pelos corredores da sala emblemática da capital portuguesa e três dias depois do concerto voltámos a encontrar-nos aqui na RTP, portanto uma conversa que faz uma antevisão e um rescaldo deste concerto muito importante na carreira de Papillon. Aconteceu no final de março, início de abril, e é isso que recordamos neste domingo de agosto. Boas férias, se for o caso, boa